0: dá uma força, né, amigo?
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0: Samba tá aí.
2: Vinte e uma horas e 8 minutos.

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5: Vinte e uma horas e 16 minutos.

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0: É bom a gente falar de Antônio Maria, porque Antônio Maria era uma flor vestida de homem. Era uma beleza, Antônio Maria. Bebia bem e era glutão, igual a mim. Gostava de comer boas coisas. Por isso, talvez, ele tenha ido antes do que devia, né? Mas foi, né? Agora, em se tratando de flor, como nós estávamos antes, eu vou lembrar também o velho Capiba. Ah, tem uma história de Capiba que muita gente não sabe. Eu conheci a Capiba sem conhecê-lo. É, porque ele estava em Pernambuco e eu no Rio. Pois bem, eu conheci Capiba por intermédio de frevos. Capiba mandava os frevos de Pernambuco, que lá ainda não se gravava. Então, mandava para a RCA Vitor, onde eu trabalhava, e botava assim nas partes: quero que este frevo seja gravado por Ciro Monteiro. Que beleza, eu achei aquilo tão... Eu não o conhecia, nem ele a mim. Ele só me conhecia através dos discos, e eu através das músicas que ele fazia. Pois bem, então um dia eu fui a Pernambuco e encontrei o bom Capiba. Aquele papo, aquelas cachaçinhas, não se diz mais cachaçinha, as birita e tal. Também, e uma das músicas que eu mais gosto de Capiba está inserida aqui no meu contexto.
1: 22 horas e 9 minutos.

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0: François Lima no trombone.
1: Vinte e duas horas e 25 minutos.

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4: Como dizia a grande Célia Cruz, açúcar!

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Porque já dizia isso.

0: 23:20.
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0: 23 horas e 35 minutos.
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0: 5 horas e 7 minutos.
1: Sabe o que nós vamos cantar?
2: Sei.
1: Uma música daquele moço ali?
2: Vou cantar uma música do Badeco.
1: Com o Zimbo.
2: E o de Vinícius de Moraes. Com essa coisinha linda, essa cantora que surge assim. Tá vendo?

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1: Caíme, da sua viagem aos Estados Unidos, nós sabemos, mas muita gente não sabe. O que aconteceu por lá?
0: Bom, eu fiz um show na televisão. Bom, fui convidado num show como acontece hoje aqui. Fiz na televisão no programa de Andy Williams.
1: E nesse programa de Andy Williams, foi aberto um precedente? Você foi o primeiro cantor e compositor de música brasileira a se apresentar?
0: Não. Antes de mim, esteve Antônio Carlos Jobim, o nosso Tom, duas vezes. Cantando Garota de Ipanema, que era o grande sucesso no tempo que ele apareceu na televisão, neste programa do Andy Williams. E depois, com o sucesso da minha canção, eu fui chamado e fui lá e participei, um convidado também.
1: Você, quando veio para o Rio, já sentia a saudade da Bahia? Nos Estados Unidos aumentou a saudade?
0: Sempre dá uma saudadezinha, né?
1: Sempre. Como é que ela
0: quer
1: ficou?
0: Quer uma prova disso?
1: Quero.
0: Quero.
1: Quero.
0: Ai, ai, que saudade eu tenho da Bahia. Ai, se eu escutasse o que mamãe dizia.

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0: Não é à toa que você sente tanta saudade da Bahia, né? E aquele seu sucesso nacional e internacional, gravado já em vários idiomas? Que tal se a gente cantasse?
1: Ah, é uma boa ideia.
0: Boa ideia?
1: Também eu fiz umas pedacinhas, de tá 57 bem? Até agora.
0: Ah, mas se for sair outras e coisas vai... tão lindas quanto essa...
1: Você quer cantar com eles?
0: Vamos lá?
1: Então vamos.
0: Então vamos?
1: Eu fico aqui mesmo?
0: Não, você vai comigo.
1: É? Não.

0: 5 horas e 18 minutos.
1: De Edu Lobo e Torquato Neto, com o Zimbo Trio, para dizer adeus.

0: 5:32.
1: Eduardo de Góes, posso cantar com você?
2: Será um prazer.
1: O que a gente canta?
2: Eu dou a dica, depois você vai dar.
1: Tá.
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Merci.

0: Cristo Redentor, braços abertos sobre a Guanabara.
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escuro, mas nós cantamos. O amanhã tá breve. Vamos cantar logo, logo o que é nosso. Porque, mais que nunca, é preciso cantar o que é nosso.

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0: 6:39.
1: Agora, o braço não é mais o braço erguido num grito de gol. Agora o braço é uma linha, um traço, um rastro espelhado e brilhante. E todas as figuras são assim, desenhos de luz, agrupamentos de pontos, de partículas, um quadro de impulsos, um processamento de sinais. E assim, dizem, recontam a vida. Agora retiram de mim a cobertura de carne, escorrem todo o sangue, afinam os ossos em fios luminosos. E aí estou, pelo salão, pelas casas, pelas cidades, parecida comigo. Um rascunho. Uma forma nebulosa feita de luz e sombra. Como uma estrela. Agora eu sou uma estrela.

Acho que a principal característica do piseiro ter dado certo é que a galera consegue dançar e sofrer ao mesmo tempo. Então, a gente trouxe uma sofrência aí. Eu escrevi quando terminei com minha esposa hoje. Toda vez eu conto essa história com o maior orgulho, assim, velho, que acho que o término ajudou a escrever uma linda canção.

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parceiros. Nilson. Giovanni. Mestre Gilu. Na batera, Gainan. Na guitarra, Chibatinha. Pipoquinha no contrabaixo. E na viola, meu irmão Pedro.

0: Lindo. É um prazer, honor. It's a joy, an honor to be on this NPR Tiny Desk with the epic intergalactic Milton Nascimento.
1: It's a Spalding.
0: Oh.
1: Yeah.
0: Vamos fazer outubro?

0: Vamos invitar o Ginga? Vem, cadê? Ginga, vem, vem, vem.
1: Vamos nessa, ok?

0: Obrigada. Obrigada.
1: Qual que é a próxima?
0: Ou Saudade das Avões da Pané.
1: Cadê a Gadu? Parabéns!
2: Thank you.

0: Então, temos que dizer quem é esses gênios todos aqui, ó. Maria Gadu.
1: Obrigada.
0: Shabaka Hutchings. Leo Genovese. Ronaldinho Silva. Dede Silva. Felipe.
2: Coimbra.
0: Coimbra. Felipe Coimbra, desculpa. Mas ainda é Coimbra. Even though I forgot. E Lula Galvão. E Milton Nascimento. Ao final, the way shorter.

0: 7:30.
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6: Bom dia! Começando mais uma edição da manhã aqui na Rádio Com. São 7:33. Sexta-feira, dia 8 de maio de 2026. Estamos começando mais um programa aqui no 104.5 FM, também nas rádios online, no nosso site, radcom.org.br, também através do nosso aplicativo próprio, Radcom 104.5. A gente está em live com imagens direto do estúdio da Radcom, no Facebook e no YouTube. Live que fica disponível na íntegra para quem quiser nos assistir logo após o final do programa. É só acessar o nosso canal do YouTube, o Rádio Com Pelotas, e aí tem a disponibilidade de qualquer programa da rádio que é transmitido pelo nosso canal do YouTube. É só acessar, e aí se quiser ver alguma uma entrevista que acabou perdendo no ao vivo, é só entrar no vídeo e procurar lá dentro da minutagem. Programa de hoje com os trabalhos técnicos de Alexandre Salois, também ao meu lado, aqui dividindo a apresentação do programa, o André Amaral. Bom dia, André.
7: Bom dia, Leonardo. Bom dia, Alexandre. E todos aqueles que nos acompanham através do FM 104.5 e também no YouTube e no Facebook. Muito bom dia a todos nessa sexta-feira, né?
6: Sextou, Léo. André, e de um jeito diferente.
7: Com frio?
6: Com frio, bastante frio, né? De ontem, um dia úmido. A temperatura até chegou a ser alta, mas não parecia estar calor. Só que hoje o frio veio forte, né?
7: Pois é, tava meio uma coisa meio estranha ontem. Tu tirava, porque tinha vento, né? Em alguns momentos, depende onde tu estava, tu sentia calor. Aí tu estava numa rua, em algum lugar que tivesse vento, dava frio. Mas chegou a 27 graus ontem. E a temperatura, olha a queda, né, Leonardo? Temperatura agora 11,6 graus. 11,6. Inverno, né?
6: É a temperatura de inverno.
7: E a sensação térmica de 10,6. Umidade relativa do ar, 84%. 10%, né? Vamos ter uns dias agora de frios, né? A chuva já passou, né?
6: Passou.
7: Começou ontem à noite. Choveu um pouco de madrugada também. Segundo aqui a Metsul, como já choveu, né? 8,7 milímetros. Eu não vi muito, eu vi até ontem de noite um pouco da chuva, mas de madrugada deve ter chovido bastante também. Amanhã, sábado, as temperaturas ficam entre 7 e 13 graus, sem chuva, sol com algumas nuvens. No domingo, tempo claro, né? Céu claro, mínima de 6 graus, máxima de 13, também sem chuva. Segunda-feira, as temperaturas ficam entre 7 e 15 graus, céu claro, assim como na terça-feira, mínima de 6, máxima de 18 graus, sobe um pouquinho a máxima. Na quarta-feira já fica mais nublado, mínima de 7, máxima de 18 graus. Não aponta chuva, Leonardo. Nós temos até dia 18 de 5. Gradativamente vai aumentando a partir de quinta-feira, dia 14. A mínima fica com 9 graus e a máxima 18. A máxima não aumenta tanto, mas as mínimas que aumentam a partir de quarta-feira. Dia 15, 11 graus a mínima. Dia 16, 16. Dia 17, cai um pouco para 12. Dia 18, 10 graus a mínima. Estou falando das temperaturas mínimas, que sofrem alguma alteração, mas as máximas se mantêm entre 17 e 20 graus.
6: Então vamos preparando para essa sequência aí de dias mais frios aqui em Pelotas. Nesta sexta-feira, a gente tem alguns destaques para o Edição da Manhã. Entrevista de hoje, às 8 horas, a gente conversa com a Vera Neto, que é diretora de Vigilância em Saúde da Secretaria Municipal de Saúde de Pelotas. Ela fala sobre o inverno que se aproxima e, com ele, o aumento dos casos de doenças respiratórias. Então, na entrevista de hoje, a gente conversa com a Vera sobre o que o município já está fazendo, do reforço vacinal, a abertura do Hospital Regional do Pronto-Socorro, que acontece no fim do mês que vem. Então, uma entrevista importante hoje, às 8 horas, com a Vera Neto. Já às 8h30, a gente tem os nossos comentaristas. Às 8h30, a gente conversa com o professor e advogado Marcos Cunha. E às 8h45, conversamos com o Leonardo Megarejo, com a sua coluna semanal aqui no Edição da Manhã. 7h39. André,
7: vamos.
6: Primeiras informações do dia, o que vem a gente tem de destaque nesta sexta-feira, 8 de maio.
7: Pois é, né? Temos, vamos começar por... Temos dois destaques, do ponto de vista nacional ontem, né, e internacional, que foi a... Um deles foi a reunião do presidente Lula e a comitiva, né, de 5 ministros, se eu não me engano, com o presidente Donald Trump nos Estados Unidos, né? E que daqui a pouco a gente fala mais sobre isso, né? Essa é uma das notícias, né? Um dos destaques de ontem, que foi, e segundo avaliações do próprio presidente Lula e dos ministros, foi uma boa reunião, né, bilateral entre Brasil e Estados Unidos. Daqui a pouco a gente fala mais. Mas outro fato que movimentou o meio político no Brasil foi a operação, uma fase, né, Compliance Zero, que teve em endereços ligados ao senador do PP, Ciro Nogueira. Né? Ciro Nogueira, que inclusive esteve, agora provavelmente não cotado até para ser candidato a vice-presidente. Né? Poderia ser mesmo com se fosse o candidato bolsonarista Tarcísio de Freitas, e também, como agora está se concretizando, a candidatura do Flávio Bolsonaro. Né? Mas o segundo a coluna da Daniela Lima, do UOL, o Vorcaro, Daniel Vorcaro, que é o dono do Banco Master, né? Isso é oriundo dessa operação, do escândalo do Master, né? A operação de ontem, né? O banqueiro Daniel Vorcaro recebia comprovantes de pagamentos feitos ao grupo do senador Ciro Nogueira, que é do PP do Piauí. Por WhatsApp ele recebia esses comprovantes, segundo fontes relacionadas à apuração conduzida pela Polícia Federal. Os investigadores conseguiram recuperar extratos e registros dessas transferências nos aparelhos eletrônicos do dono do Banco Master, Daniel Vorcaro. Os comprovantes bancários são lateralmente mencionados na decisão em que o ministro André Mendonça, do STF, autorizou a operação de busca e apreensão contra o senador. Um irmão de Ciro e um primo de Vorcaro também foram alvo da Polícia Federal e receberam medidas mais gravosas. O primeiro está de tornozeleira e o segundo foi preso temporariamente. Né? Segundo a descrição do ministro André Mendonça, do Supremo, ele, até para embasar, né, a operação, e aí abre aspas, os autos reúnem diversos elementos de prova, dentre os quais se destacam comprovantes bancários de transferências, registro de viagens e mensagens eletrônicas trocadas em tese entre integrantes da organização criminosa. Fecha aspas, né? A defesa de Ciro Nogueira nega que ele tenha recebido repasses de Vorcaro e que haja ilegalidades, mas agora diz atuar para entender se o irmão do senador, Ciro Nogueira, Raimundo Neto e Silva Nogueira, recebeu verbas durante as negociações que travou com empresas ligadas ao dono do Banco Master. Né? Até para a gente contextualizar, Leonardo, por que esses repasses, né? Porque as investigações mostram, né? E tem algumas coisas que são públicas até. Por exemplo, o senador ter trabalhado, um dos exemplos, trabalhado, embora tenha outros também, né? Trabalhado para enterrar também a CPI do Banco Master. Além disso, ter trabalhado, que nós falamos já aqui ontem, né? Para um projeto de, eu não sei se é emenda à Constituição, para aumentar o valor do fundo garantidor, né, de 250 mil, que é um fundo garantidor que existe, né, a partir de todos os bancos, de uma contribuição que todos os bancos fazem, para se houver realmente uma liquidação de algum banco, que os clientes tenham alguma garantia em algumas aplicações. E no caso do Master, principalmente dos CDBs, que eram escorados exatamente, né, em cima do valor dessa garantia do CDB. Queria que existia lá um projeto para aumentar de 250 mil para 1 milhão de reais a garantia desses investimentos, e principalmente o CDB. Ainda vamos ter desdobramentos, né?
8: Sim.
7: Provavelmente nos próximos dias.
8: Então, seguindo aqui para as informações locais, primeiramente uma nota rápida da Prefeitura aqui. Nesta sexta-feira, dia 8, o Cadastro Único de Pelotas, assim como em todo o país, estará sem acesso ao sistema para atualizações e novos cadastros. Todos os meses, o sistema fica indisponível por 2 dias, sexta-feira e sábado, para extração de dados pelo governo federal. Isso significa que todas as informações inseridas no sistema do Cadastro Único serão baixadas e salvas por questões de segurança. Durante todo o dia, não será possível fazer novos cadastros ou atualizações. Parte da equipe estará na sede e poderá oferecer informações, e outra parte fará visitas domiciliares para cadastro de famílias unipessoais, ou seja, composta apenas por uma pessoa, porque esse tipo de cadastro não pode ser feito na sede. O atendimento será retomado na segunda, dia 11, das 8 às 17 horas. O Cadastro Único é feito e atualizado exclusivamente em sua sede, a Rua General Osório, número 500. Em junho, a extração será feita nos dias 12 e 13. Agora, passando para uma informação que é a informação principal, no dia de ontem, a questão de aqui em Pelotas, a Prefeitura encaminha 3 projetos com pedido de urgência à Câmara de Vereadores nesta quinta-feira. O envio foi confirmado na manhã de ontem pelo prefeito Fernando Marrone durante coletiva de imprensa no Paço Municipal, na qual participaram os secretários de governo Pedro Bittencourt e de Esporte, Lazer e Juventude Paulo Lobo. Os projetos de lei versam sobre a criação da Fundação Ildete Bahia da Luz, que vai abrigar administrativamente os 384 funcionários do pronto-socorro de Pelotas, a retomada do programa Vida Ativa, rebatizado Vida Ativa Mais, e a reestruturação do denominado Conselho Municipal de Proteção e Bem-Estar Animal, o COMBEA, antigo COMUPA, que era o Conselho Municipal de Proteção Animal. O Vida Ativa Mais foi concebido de acordo com a proposta aprovada pela Câmara no mês passado, de autoria do vereador Paulo Coitinho. O projeto não foi sancionado por apresentar vício de iniciativa, prevê criação de cargos e despesas, atribuição constitucional que cabe unicamente ao Poder Executivo. O programa foi retomado pela Prefeitura na segunda quinzena de abril, mas com menor alcance e atendendo um contingente menor de pessoas. Agora, sempre nos moldes que foi aprovado no Legislativo, a proposta visa contratar profissionais de educação física para o quadro permanente da Prefeitura, a fim de atender o programa e os serviços realizados pelo município. Agora, sobre a fundação, oriundo do termo de ajustamento de conduta, firmado nesta semana pela Prefeitura e pelo Ministério Público, o segundo projeto propõe a criação da Fundação Pública Ildete Bahia da Luz. A instituição irá abrigar administrativamente os cerca de 350 funcionários do pronto-socorro de Pelotas, hoje vinculados à mantenedora da Universidade Católica de Pelotas, ao Hospital São Francisco de Paula e Rádio Universidade, à Associação Pelotense de Apoio à Cultura, a APAC. A medida resultou de amplo estudo que reuniu o Ministério Público do Trabalho, Prefeitura e a APAC. Em coletiva na véspera, o promotor José Alexandre Zaquelan explicou que a criação da fundação é também um desdobramento da Operação Contágio, desencadeada em 2024, que apurou o desvio de recursos públicos destinados aos serviços da rede de urgência e emergência no município. Abre aspas, a fundação é a solução que encontramos em conjunto com o Ministério Público e a APAC para garantir os empregos dos trabalhadores do pronto-socorro de Pelotas e de todos os direitos trabalhistas previstos na CLT, sem prejuízo do serviço de urgência e emergência do município, inclusive no Hospital de Pronto-Socorro de Pelotas, HPS, que será colocado em operação no mês que vem, fecha aspas, afirmou o prefeito Fernando Marrone. E por último, o terceiro projeto de lei a ser enviado ao Legislativo recompõe o Conselho Municipal voltado à causa animal, agora denominado Conselho Municipal de Proteção e Bem-Estar Animal. De acordo com o chefe do Executivo, o objetivo da proposição visa permitir com que o município receba recursos de fundos e políticas públicas voltadas à proteção e bem-estar animal. 7:50. Agora falando de esporte, né? Já prevendo a pauta do Comunidade Esportiva daqui a pouquinho, às 10 horas, aqui na Rádio Com. Ontem a gente teve os últimos jogos da rodada das Copas Continentais, tanto da Sul-Americana quanto da Libertadores. Os brasileiros que estavam em campo na Sul-Americana, o São Paulo empatou em 0-0 com o Higgins, fora de casa. O Bragantino goleou o Blooming por 6-0, também fora de casa, então um bom resultado para o Bragantino. Hoje a classificação, até passando rapidamente, só tem... é um ano ruim para os brasileiros, né? Na Sul-Americana. No grupo H, que é o grupo do Bragantino, o Bragantino é o terceiro colocado. O grupo G, o Vasco é o primeiro colocado, empataram em pontos com o Olímpia. O Grêmio hoje é o segundo colocado do grupo F, atrás do Torque. Botafogo é líder do seu grupo, o grupo E. O Santos é o lanterna do grupo D. O São Paulo é o lanterna, é o líder do grupo C. E o Atlético Mineiro é o lanterna do grupo B. Então a gente tem aí pelo menos 3 brasileiros saindo na primeira fase, por enquanto. A situação
9: é
8: chata, né, ontem? A Sul-Americana é uma competição fraca tecnicamente, mas mesmo assim, para os brasileiros.
7: Mas dá vaga para a Libertadores, né, Léo?
8: Sim, sim. Mas eu digo de qualidade dos times. Os times são fracos. E mesmo assim, os brasileiros não estão conseguindo.
7: Tem time que eu nunca ouvi falar nessa.
8: É, até na Libertadores tem times que a gente não conhece.
7: Então... E não costumo frequentar, né?
8: Exato.
7: A elite do futebol. E não sei se tu vai falar, né? Bom, pode seguir aí, Léo.
8: É, já passando pela Libertadores agora, o Mirassol venceu ontem, venceu o LDU por 2-0. Mais uma vitória do Mirassol, a terceira vitória no Libertadores. Todas por 2-0 ainda. Já são 9 pontos somados. Tinha perdido para a LDU na altitude por 2-0 também. Mas consegue uma vitória já um bom resultado entre esses 4 primeiros jogos do Mirassol na Libertadores. E o Flamengo ontem teve um empate em 0-0 porque o jogo foi cancelado com 5 minutos de partida por questões fora de campo. A torcida do Independiente de Medellín começou um protesto dentro do campo e jogar rojão, sinalizador, tudo que é tipo de coisa para dentro do campo. E aí acabou até sendo perigoso para os jogadores continuarem na partida, e aí o juiz cancelou a partida. Não sei ainda se tem data já prevista para se refazê-la, ou se vão fazê-la ela novamente. Pode ser que o Independiente seja punido até, porque foi um tipo de companheiro.
7: Uma perda, será? Porque eu vi algum dirigente do Flamengo disse que está considerando os 3 pontos, mas eu acho que...
8: É possível.
7: Pode acontecer?
8: Aconteceu entre Fortaleza e Colo-Colo ano passado, que o Colo-Colo, a torcida do Colo-Colo também em protesto, porque um jovem acabou falecendo no lado de fora do estádio, e aí a torcida protestou também, foi uma questão bem, bem violenta no meio do jogo, tiveram que acabar o jogo antes, e o Colo-Colo foi punido, e o Fortaleza ganhou os 3 pontos. Pode ser que aconteça de novo, porque foi, pô, tu começar o jogo com 5 minutos, ter que cancelar porque não é perigoso para os times ficarem dentro de campo, é muito, muito complicado. Tanto que até um repórter da ESPN teve a sua mochila danificada por um rojão que foi jogado dentro do campo. E o cinegrafista da ESPN teve que... A calça dele pegou fogo também por causa dessa... Então,
7: pois é,
8: foi perigoso para todo mundo. Então,
7: gente...
8: é bem provável que o Independiente acabe tomando essa punição.
7: Pois é, mas não é só aqui, né? Claro que foi uma proporção muito menor, mas também condenável no jogo, que a gente elogia tanto, né? A organização, além do futebol, né? Do bom futebol dos times europeus e da Champions League, né? E o jogo do Bayern com o Paris, na quarta-feira, não é? Olha o que a torcida... quando o jogador do Paris ia bater o escanteio, Leonardo, o que a torcida do Bayern atirava de objetos no campo, eu não... Mas é que assim, eu não tinha esse... Nos últimos tempos, assim, eu não... Quer dizer, eu não costumo ver esse tipo de atitude na... Ou não costumava, né? Ver esse tipo de atitude no, nos jogos lá, nos grandes jogos lá.
8: Não, mas é comum.
7: Da Europa, mas eu me surpreendi.
8: É comum. Passando aqui as posições dos brasileiros na Libertadores, o Flamengo é líder do seu grupo, do grupo A. O Fluminense...
7: Como é que ficou a pontuação do Flamengo, sabe?
8: Por enquanto tá com um empate.
7: Tá com um empate.
8: Como se o jogo não terminou.
7: Ah, 8 pontos, então.
8: É, 8 pontos, mas aí depende agora como que vai funcionar na questão da justiça esportiva. O Fluminense, eu até não acabei não me atentando que o Fluminense tá muito mal. O Fluminense hoje é o último colocado do grupo C com 2 pontos somados em 4 partidas. Já não tem como chegar. Não, ainda tem uma leve chance de chegar, na verdade, na primeira colocação, mas teria que vencer todas e ainda tirar um saldo de 8. Então é muito difícil. O Fluminense hoje disputa a segunda posição ou uma vaga na repescagem na Sul-Americana. Cruzeiro hoje é o segundo colocado do grupo D. Corinthians é o líder do seu grupo, no grupo E, com 10 pontos. Palmeiras também lidera o seu grupo com 8 pontos. O Mirassol, outro último brasileiro aqui, né, disputando a Libertadores, também lidera o seu grupo com 9 pontos, 3 pontos à frente do Lanús. Agora falando do final de semana,
7: 10 André, pontos, o Corinthians é o melhor classificado? É a melhor pontuação, né? 10 pontos, eu não sei se tem alguma... Está adiantado, mas me parece, estou dizendo dos brasileiros, né?
8: É, entre os brasileiros, sim.
7: É o melhor,
8: é o melhor, né? Mas aí tá também 10 pontos o Independiente Rivadavia e o Rosário Central, os dois argentinos, também com 10 pontos somados aí nessa fase de grupos da Libertadores. Mas ninguém 100% de aproveitamento. Somente 3 times invictos. O Flamengo também, né? O Flamengo tá invicto, mas ainda não jogou. Essa partida acabou não contando. Ainda não contou.
7: Pode chegar a 10 pontos.
8: Pode chegar, né, a 10 pontos também. Então, agora falando dos jogos do final de semana, pra gente encerrar aqui os destaques esportivos, a gente tem aí o jogo do Brasil, sexta rodada do Campeonato Brasileiro Série D, a primeira do retorno. No grupo do Brasil, grupo 16, a gente tem aí um jogo amanhã às 17 horas, Blumenau recebendo o São Joséense em Blumenau, em Santa Catarina. E o Brasil viajando para Itajaí para enfrentar o Marcílio Dias.
7: Né?
8: Já viajou de avião para enfrentar o Marcílio Dias no Gigantão das Avenidas, amanhã às 18 horas. Jogo importante para o Brasil hoje é o quarto colocado com 7 pontos. Se vencer, pode até chegar na segunda colocação, então é bom que vença, mas é difícil porque joga fora de casa, né? Mas precisa tirar algum ponto fora de casa porque acabou perdendo. Perdendo no final de semana.
7: E com o desfalque, que eu não sei qual é o motivo, né? Pelo menos eu vi notícias na Hora do Sul, sem o Andrei.
8: É verdade.
7: Que foi destaque no jogo contra o Inter. Não sei se foi lesão, algum tipo de problema, mas que ele não estava junto com a delegação. Não está na lista de quem viajou, né?
8: Os outros gaúchos que jogam nesse final de semana, o Guarani de Bagé joga no domingo contra o Santa Catarina, no Estrela d'Alva, em Bagé, e o São Luís joga no Paraná contra o Cianorte, domingo também às 16 horas. Já na Série C, passando rapidamente aqui, o Caxias joga no domingo, 17 horas, contra o Bar, em Balneário Camboriú, o Ipiranga também joga em Santa Catarina contra o Brusque, no domingo às 19h30. Na Série B, o Juventude enfrenta o Criciúma amanhã às 21h15. O Inter na Série A joga contra o Curitiba amanhã às 16 horas no Couto Pereira. E o Grêmio tem uma difícil tarefa na Arena contra o Flamengo às 19h30. 8 horas. A gente já tem a nossa entrevistada dessa sexta-feira. Agora a gente recebe a diretora de Vigilância em Saúde da Secretaria Municipal de Saúde, a Vera Neto. Bom dia, Vera.
9: Bom dia a todos.
8: Vera, a gente já está no outono ainda, mas já começa a presenciar o frio, né? Hoje já tem uma sequência de dias frios aqui nos esperando.
6: Como o Pelotas vem se preparando para essa época fria, que junto com o frio também vem as doenças respiratórias, gripe. Então, como que vem sendo os preparativos aqui na cidade para o inverno?
9: Olha, Leonardo, nós mantemos as unidades de saúde com horário prolongado, né, horário estendido, várias unidades. Temos também as três UBAIs trabalhando sábados e domingos, do meio-dia às 22 horas. Estamos intensificando as nossas campanhas de vacina, né, dentro do quantitativo de vacinas que a gente está recebendo. A gente vai ampliando a população para imunizar. Tá? Estamos trabalhando bem preocupados, que nós já temos um decreto de emergência desde janeiro, se eu não me engano, termina agora em março, e o Estado também já decretou emergência devido à superlotação nos hospitais, problemas de síndromes respiratórias agudas graves. Então, a gente tem essa preocupação devido até essas mudanças bruscas de temperatura. Então, isso aí nos causa, assim, uma aflição, uma angústia muito grande, porque tem muitas pessoas que não procuram a vacina e o vírus vai tomando conta, né? Então, a gente está trabalhando em cima disso aí. Este ano, mais uma unidade básica ali, o Osório, está sendo com horário estendido para ver se conseguimos contemplar um número maior de pessoas na campanha da vacinação.
7: Não, eu queria perguntar, diretora, assim, quais são as vacinas que preferenciais desse período, assim, desse pré-inverno?
9: É inverno, é a influenza, né, que é a famosa vacina da gripe, que há muitas décadas já são até aplicadas, e o Covid, vacina do Covid. São essas aí, depois tem aquelas vacinas de rotina que pega mais a criança, né? Que é hepatite, meningite, essas vacinas de criança, tríplice viral, mas nós, adultos, adolescentes e crianças também, né, é a influenza e o Covid.
7: E como é que
9: as duas que são...
7: Os números,
9: focadas assim,
7: são satisfatórios?
9: Então, tu sabes que nós, assim, já do ano passado para cá, 2024 teve toda aquela negação, 2023, no período do Covid, da pandemia, toda aquela do próprio governo, a negação da vacina, a negação à ciência. Em 24, isso aí, anterior a 24. Aí, em 25, nós trabalhamos bem intenso, conseguimos vacinar 110 mil pessoas, em comparação a 24, que eram 70.340 pessoas. Este ano, nós começamos dia 28 de março, nós já vacinamos 37.970, são os números atualizados. Então, a gente está sentindo que do ano passado, do ano retrasado, ano passado a gente avançou, e eu acredito, assim, em cima de toda a campanha que a gente está fazendo, de toda a dedicação dos profissionais de saúde nas UBS, nas UBAIs, na Casa da Vacina, ali no, nós botamos um posto ali no mercado público, nós acreditamos, estamos confiantes que esse ano nós vamos superar o ano passado. É o que nós esperamos, é o nosso objetivo, estamos trabalhando para isso.
7: Tá, eu tenho também, tem uma vacina que desde o ano passado, se eu não me engano, é fornecida pelo SUS, que é a VSR, para gestantes, não é? Para gestantes... Contra a VCR, que é o vírus sincicial respiratório, principal causador da bronquiolite em bebês. Como é que tá? É nova, né? É uma vacina nova?
9: É, não, ela é nova, ela tem uma adesão bem boa das gestantes, né? Até porque os médicos aconselham fazer, né? Já encaminham a gestante. Essa vacina sempre está disponível para as gestantes.
8: Vera, a senhora falou sobre que esse ano se tem a expectativa de que se melhore os números da vacinação aqui na cidade. Já tem algumas ações planejadas de dia D de vacinação para que se amplie ainda mais?
9: Nós, Sim, nós já tivemos o dia D nacional, né, que foi dia 28 de março. Agora nós estamos esperando receber um quantitativo maior para fazer um dia D municipal. Aí vamos fazer uma campanha maciça, porque aí não vai ficar só na influenza e no Covid. Nós vamos abrir todas as vacinas, tem as vacinas das crianças também. Então nós vamos fazer um dia D municipal. O que é que nós estamos aguardando? Eu não posso fazer uma campanha com 5 mil doses. Eu tenho que ter mais doses, porque eu não posso frustrar a população de procurar um posto de vacina e chegar lá e dizer, ó, acabou a vacina. Tá? Então, que nós quase que corremos este risco dia 28 de março. Porque a gente não esperava vacinar aquele número que nós vacinamos. Porque Pelotas há muitos anos não vacinava no dia da campanha. O quantitativo que nós vacinamos no primeiro dia de campanha, nós vacinamos 14 mil no total, depois 14.161 pessoas. Então, isso aí para nós foi uma surpresa muito grande. Nós não esperávamos isso aí. Porque, geralmente, a campanha no ano passado, nós vacinamos 4 mil pessoas. Então, foi assim. E a gente, pensando nesse 28 de março, que foi um sucesso, a gente vai fazer. O ano passado a gente fez também. Agora em maio ou em junho, um dia D municipal. Um sábado, vamos abrir todas as UBSs, todos os pontos de vacinação, Casa da Vacina. Nós também botamos ali no mercado público, conseguimos a cedência de duas salas, a 15 e 16. Estamos vacinando bastante. Mas muito, muito, muito, assim, um número bem expressivo de pessoas ali diariamente. Ali nós temos a vacina da influenza e tínhamos do Covid, não te garanto que ainda tem, porque nós estávamos com poucas doses. Mas ali é um ponto, assim, estratégico. Muito, muito bom, amigo.
8: Como vem sendo a procura para vacina de Covid? Porque... pelo menos o que eu venho percebendo é que depois que a gente vai se desaproximando da pandemia, a vacina do Covid acaba sendo um pouco esquecida ou ainda se tem muita procura.
7: E o público-alvo também, não. Desculpa, diretora.
9: O público-alvo é o grupo prioritário, idosos acima de 60 anos, criança de menores de 6 anos e as grávidas gestantes, tá? É o público-alvo, tanto do Covid como da influenza. A Covid, essa vacina, ela não é tão procurada quanto a influenza. Isso aí a gente nota. Tá? Nós recebemos 2.500 doses e ainda temos dose. Você vê que ela não é. Recebemos há quase um mês. Ela não é uma vacina tão procurada. A gente faz campanha, mas as pessoas ainda têm uma reticência. Eles tinham também uma reticência com a vacina da influenza, mas isso aí a gente conseguiu. Teve mais pessoas aderindo à influenza, mas a Covid ainda existe uma certa resistência.
8: Já se tem expectativa de quando a vacinação vai abrir para outros grupos fora do grupo prioritário?
9: Não, não. Até a gente está assim, bem aflita, né? Porque nós recebemos bastante ligação assim, da educação, Secretaria de Educação, da rodoviária, do SANEP, vários órgãos que trabalham com muitas pessoas pedindo, né? Porque a gente fez a campanha mais cedo, ano passado. Só que nós não recebemos o quantitativo ainda para abrir para toda a população. Porque nós começamos a vacinar as instituições de longa permanência dos idosos, né? Não conseguimos vacinar todas. As escolas também não conseguimos vacinar ainda nas escolas. E depois que a gente consegue atingir todo esse público, é que a gente abre para os demais. Eu fico bem aflita, porque tem muita gente que não é dos grupos prioritários e quer se vacinar. Só que eu não posso disponibilizar as doses, preciso. Que não são prioritários, porque eu não terminei ainda os prioritários. Eu tenho que dar um tempo, abrir para todos os prioritários, porque a princípio a gente está mais no idoso, na gestante e na criança. Dentro dos prioritários e dentro dos prioritários, tá? Mas aí depois nós temos da polícia, da guarda, todos os profissionais da saúde, tendência da educação, e nós não conseguimos ainda contemplar todos. Pelo quantitativo de vacinas que estamos recebendo.
7: Ô, diretora, eu creio que nesse momento que proliferam as doenças respiratórias, evidentemente, o inverno, né, a demanda aumente nas UBSs, na UPA, no pronto-socorro. E eu queria que a senhora fizesse uma avaliação de como é que vai ajudar a inauguração do pronto-socorro, do novo pronto-socorro, porque é uma estrutura bem maior do que se tem hoje, né?
9: É uma expectativa muito grande. Eu acho que Pelotas e a região vai ganhar muito com esse novo pronto-socorro, com o HPS, tá? Porque eles vão ganhar na questão já da qualidade do espaço físico. Porque ali nós temos uns guerreiros que são todo profissional de saúde que trabalha no pronto-socorro hoje, desde os médicos, enfermeiros, técnicos, higienização, todos ali, eles são uns guerreiros, porque a última vez que eu entrei ali no pronto-socorro é deprimente mesmo. Tu vê as pessoas sendo assistidas pelos profissionais de saúde, mas em condições totalmente inadequadas. Tu vê pessoas, tanto idoso, criança, seja quem for, sentado em maca, em escadinha, em cadeira. Então, a abertura desse novo pronto-socorro é uma vitória muito grande do município, da região, uma conquista fantástica, porque vamos ter qualidade no espaço físico. Vamos ter essa garantia, claro que vamos ter, com certeza, vamos manter a qualidade no atendimento. Mas tu ir para o pronto-socorro, tu saber que tu está bem debilitada, a família está fragilizada, e tu vai ter uma maca decente, tá? Uma cama, um leito, isso é importante. Porque tu tá num pronto-socorro com acesso à veia, numa medicação, sentada numa escadinha, numa cadeira, é muito desumano. Mas é o que nós temos. Há anos nós temos isso. Então, agora, nossa expectativa é que a partir de 30 de junho essa realidade mude em Pelotas. Pelotas e a região.
8: Então, mesmo com o pronto-socorro abrindo, ainda de forma não usando 100% da sua capacidade, ele já vai ajudar a desafogar o sistema de saúde aqui em Pelotas?
9: Com certeza, não, vocês vão ter a oportunidade de ir lá conhecer. Só em tu entrar assim te dá uma sensação assim de bem-estar, mesmo que tu entre num ambiente que te traz dor, tá? Que pronto-socorro, hospital, sempre te leva a dor, um sentimento de dor, porque tem ou tu ou alguém, né, teu familiar, teu amigo, está fragilizado, está doente. Mas ali tu entra, mesmo com toda a dor, tu tem aquele espaço, tu tem aquela qualidade de ambiente, aquilo ali te dá assim, um ânimo, uma força de tu olhar para aquela fragilidade, para aquela doença de tua ou de quem tu está acompanhando com outros olhos. Tu entra no pronto-socorro hoje aqui de nesse que nós temos, que são guerreiros que estão lá dentro, que estão atendendo naquele espaço, tu, assim, tu sabes que tu tem aquela esperança que tu vai sair de bem dali, mas ao mesmo tempo tu está sentadinho ao lado de uma pessoa que está tão ou mais debilitada do que tu. Então isso aí te dá uma angústia, né? E nesse novo pronto-socorro, as enfermarias são maravilhosas, aquelas camas, um espaço adequado, mais de um metro de uma maca da outra, da cama, os equipamentos. Então, isso aí te dá um conforto, mesmo na dor, te dá um conforto. Porque tu sabe que tu tem um ambiente adequado para te dar suporte, um melhor atendimento, uma melhor atenção. Porque até para o profissional de saúde, dentro desse pronto-socorro, que hoje é essencial no município, sempre foi, muito salvou, muito ajudou e muito segue fazendo, até para o profissional estar atendendo uma pessoa assim, bem debilitada numa maca, aí tem uma cadeirinha sentada ao lado do outro muito debilitado, aí tem o outro, às vezes, até numa cadeira de praia, entendeu? Então, aquilo ali até mexe com o emocional também do profissional que trabalha ali dentro. Já nesse outro pronto-socorro, por mais lotação que ele tem, ele vai ter um espaço adequado para te atender cada paciente.
7: Tá. Eu quero voltar a uma ao que a senhora disse agora há pouco em relação ao pronto-socorro atual e os funcionários, os servidores. Eu concordo plenamente com a senhora, porque eu passei por uma situação, eu tive que com um familiar alguns anos atrás, eu acho que foi 3-4 anos atrás, realmente, né, o problema ali é a estrutura física, que é acanhada para a demanda que se tem. Mas, ao mesmo tempo, como funciona, como o atendimento é bom, é de excelência, do ponto de vista dos profissionais, é muito bom mesmo, porque dá tudo. Aquele caos ali, porque parece um caos, a gente no corredor e maca, mas, assim, o atendimento é muito bom dos profissionais ali. Eu acho que isso tem que registrar, tem que ser registrado.
9: Eles, com certeza, eles conseguem, são os heróis, né? Porque eles fazem milagre ali. Ontem mesmo, antes de ontem, a ocupação do pronto-socorro era de 120%. Imagine. Tá? Hoje, eu liguei agora cedo, às 6 e pouco, liguei para o Marcelo para saber a ocupação de ontem do pronto-socorro. Ontem foi 112%. Então, tu imagina o volume de pessoas lá dentro, naquele espaço restrito, com 3 vezes mais o que comporta o pronto-socorro. Então, isso aí é muito, muito delicado, muito, muito triste a gente ver isso aí. Tá? E aqueles profissionais correndo daqui para lá, porque muitos saem de um emprego e vão para outro, e assim, e eles conseguem fazer o serviço deles naquele espaço restrito, precário mesmo. E isso aí vai ser assim, uma coisa que vai mudar do preto para o branco, entendeu? Assim, tu tem um espaço amplo, equipamentos de primeira geração, os profissionais esses que já vêm com uma bagagem de conhecimento, talvez mais profissionais que vão vir somar a esses. Então, eu eu tenho certeza que a população Pelotas, como da região, estará muito bem assistida. A gente espera não precisar de pronto-socorro, tá? Esperamos que a gente não precise, que as pessoas se cuidem mais, se protejam, essas pessoas mesmo, hipertensas, diabéticas, que elas tenham esse cuidado com elas, tá? Para evitar ir parar descompensado num pronto-socorro. Mas se forem procurar, eles vão ter um tratamento de qualidade que eles tiveram a nível de profissionais do pronto-socorro atual, mas o atendimento de qualidade no espaço físico.
8: Vera, estender os horários das UBS, também transformá-las algumas em unidades básicas de atendimento imediato, também colaboram para que se desafogue um pouco o sistema de saúde aqui em Pelotas, também para que as pessoas optem para ir para UBAI e não para o pronto-socorro, para não deixar mais lotado ainda?
9: Sim, sim. Isso aí a gente comprovou ano passado, que começamos com esse projeto, né, de horário estendido. Até vou passar aqui, se eu posso, os horários das unidades, porque aí as pessoas têm que saber. O Barro Duro atende até as 22 horas, o Guabiroba até as 21 horas, Osório, a Osório a gente abriu agora, faz um mês mais ou menos, prolongamos o horário também até as 20 horas, Picrespo até as 21 e Bom Jesus até as 21. Aí nós temos a Zumbai, né? Que é a Fragete, Lidóia e a Navegantes, que é sábados e domingo, do meio-dia às 22 horas. Então isso aqui ajuda muito. Porque uma pessoa está em casa, se for sábado de tarde, sente um mal-estar, está febril, ela não precisa procurar o pronto-socorro. Ela pode se dirigir a uma dessas UBAIs que estão abertas sábado e domingo. E se for durante a semana, de segunda a sexta, ela sai do serviço às 18 horas. Ai, com mal-estar, com dor no corpo, assim, sintoma de uma gripe ou talvez outro problema, ela não precisa ir para o pronto-socorro. Ela pode procurar uma dessas UBSs, que ela vai ter atendimento médico, enfermeiro, técnico. Ela vai ter esse atendimento ali. Vai ter o primeiro atendimento e vai ser decidido se ela vai precisar ir procurar recurso além. Então, isso aí eu acho que vem ajudar a desafogar tanto pronto-socorro como a UPA.
8: Já se tem planejamento de estender o horário de mais alguma outra UBS ou também de tornar a outra em uma outra UBAIS? Como que se vem pensando nisso?
9: Sim, a gente até gostaríamos de fazer. A gente gostaria que todas as unidades tivessem um horário prolongado, estendido. Mas nós temos também a deficiência da questão de profissional, né? Porque nós temos, assim, o enfermeiro, a carga horária deles é 30 horas semanais. Então, isso aí gera custo para o município. Não é um custo muito baixo, não. É bem expressivo, porque a gente tem que completar com horas extras. Então, tu vê, uma unidade de saúde que abre às 8 da manhã e fica até às 22 horas, tu tem que ter várias equipes. Isso aí requer também hora extra, às vezes até o ajuda de tem que levar, transportar, Laranjal mesmo, vai ter que levar o médico, o profissional, entendeu? Então, é um custo muito alto para o município, mas é um investimento que a gente faz, a Secretaria de Saúde faz, a secretária Anja tem essa preocupação com a sua equipe, o prefeito também, de desafogar PS e UPA. Então, a gente, dentro da atenção primária, que a gente puder fazer para expandir o serviço, mesmo que tenha um custo alto para o município, a gente tem esse compromisso com a comunidade. Então, a secretária Ângela está sempre cobrando isso aí, que a gente procure fazer contemplar o maior número possível, para te ver que estão sendo em pontos estratégicos o horário estendido. O Barro Duro mesmo nunca teve isso aí, e é uma procura bem expressiva à noite. Então, e as UBAIS também, fim de semana.
7: É, né? Na verdade, o pronto-socorro que fique para os casos mais urgentes e emergentes, não é? Que tenha um trâmite primeiro, né? UBS, UBAI, UPA e, por último, pronto-socorro, né?
9: É, porque o pronto-socorro mesmo, se tu, o pronto-socorro ele existe para quê? Para atender aquele ferido, um acidente, aquele que sofreu um acidente, um mal súbito em casa, um infarto, entendeu? Essas questões assim, ó. Ah, amanheci com dor de cabeça, eu tô com tosse, eu tô com dor de garganta, eu tô com diarreia. Deve de procurar uma unidade de saúde primeiro. Ou uma UBAI, uma unidade básica de saúde. Se tu não mora perto da unidade da Rosório, procura outra unidade, tá? E no pronto-socorro, só em casos extremos. Se tu chegar na unidade de saúde, passar por uma avaliação da enfermeira e do médico, pelo acolhimento da enfermeira e avaliação médica, o médico tem a propriedade de dizer, não, vamos encaminhar, tem que encaminhar para o PS. É um sintoma de uma apendicite, entendeu? Aí vai para o PS. Agora, se é, não. Isso aqui é uma infecção alimentar. Vamos tratar. Então, tem coisas que tu consegue, muitas coisas que param no PS ou na UPA, tu consegue resolver dentro de uma unidade de saúde.
8: Vera, para a gente finalizar a entrevista, acho que é importante a senhora falar os lugares onde a gente se encontra vacina, reforçar onde se encontra a vacina aqui em Pelotas e também o que se pode ter de precaução além da vacina agora para esse início de inverno.
9: É, as pessoas devem se cuidar mesmo, essas mudanças de temperatura, se agasalharem. Outra coisa assim, que às vezes está a vacina ali, está um temporal horroroso, está chovendo, não vão nesse dia tomar vacina, vão no outro dia, vão com um dia de sol. Nós temos vacina nas UBSs, tá? Na casa da vacina,

Patagônia e La Pampa ali. Tá bem, pessoal? Mãe Cultural devagarzinho. Muito obrigado por fazer parte aí da Rádio Com. Tem muita coisa boa aí hoje, daqui a pouco tem comunidade esportiva. Contraponto, esses são programas diários, quase diários. Depois vem o pessoal do DCE, hein? Da Federal aí com Juventude da Política. É, o nome é assim, Juventude na Barra da Política, tipo isso. Que é um programa quinzenal que vai ao ar logo após o Contraponto ali. Então é meio-dia e 30, meio-dia e 31. Tá bem, pessoal? Depois tem o Jarbas às 15 horas com programa semanal também, o Crítica Revolucionária, tá? Todas as sextas às 15 horas. Depois é Elô no Navegando. Se não houver alguma live, a Elô entra em contato. Se houver live, ela manda o um material aí. Se não, você está bem também com música boa, né? Que a Elô manja aí muito de música e você ouvirá playlists aí feitas por ela ou pelos amigos da Elô. Depois da Elô com Navegando, é hora do mate com músicas. De qualidade, né? O seu Zé, José Luiz Moraes, nosso coordenador, é rigoroso. Já tentei botar umas aí, não tem jeito, umas bagaceiras, não combina com a Rádio Com também. É só brinquedo, né? É só pra brincar, não tem. Nativismo Sem Fronteiras também, programa semanal, não, todos os dias da semana, ali, segunda a sexta, tá? Às 19 horas. E sexta-feira é o dia que roda depois do Nativismo Sem Fronteiras. Uma hora, um pouco mais de uma hora de música instrumental, tá bem, pessoal? E vamos deixar de conversa aí? Vamos rodar som aí, então. Separei música boa aí. E vamos lá, pau na máquina, quando são 9h28, tá? 9h28. Bora! Ó, o vinil. Ó, a agulha. Tô brincando, mas é bom o som de analógico, né?

É isso aí, pessoal, finaleira aqui do Manhã Cultural, rodamos diversas canções, começamos com Djavan, Tony Bizarro, Tri Esperança, Os Incríveis Erasmo, Carlos, Marco Ribas e Erasmo, Claudete Soares, Maria Bethânia, Eduardo Araújo, Silvinha, Alvinho, Lady Zu, Sidney Magal, Renato e seus Blue Caps e Ed Lincoln, Esse é Ed Lincoln, eu não vou mais. É, muito bem, pessoal, obrigado por estar aí conosco. Agora é comunidade esportiva, daqui a pouco. Transição. Rapidamente, aqui estou no site da Radcom, as manchetes para vocês depois lerem aí, né? Com mais detalhes. 49 milhões bloqueados, ex-trabalhadores da consulate buscam apoio político lá no Capão do Leão. É, foi ontem aí. A minha ancestralidade e a de todos os negros pelotenses está ali. Escritora que devolveu os lanceiros negros à sala de aula. Maravilha, pessoal. Mais detalhes, então, você visita o site da Radcom também. Tá. Aqui, ó. O projeto que alimenta 280 pessoas por semana no Fragata e sobrevive sem ajuda do poder público. Crise psiquiátrica também é emergência e Pelotas foi a primeira a levar isso a sério. Tá bem, pessoal? Então, lá no site da Radcom, as matérias produzidas aí pela nossa excelente redação. Agora é hora de comunidade esportiva com a apresentação de Leonardo Cardoso. Também André Amaral está aí. Alexandre Salóis, este que vos fala, mais ouvindo que falando. E Roger Pérez. Hoje esta é a equipe. É, também Caldenei Gomes, que faz parte da equipe, está no departamento médico, daqui a pouco estará de volta. Então tá, pessoal, muito obrigado, espero que tenha um baita final de semana. Quem gosta de festa, que assim o faça, faça festa. Quem gosta de meditar, contemplar o infinito, que assim o faça. E o importante é que cada um faça o que quiser sem prejudicar o outro. Muito obrigado, até segunda-feira aí com o Meio Cultural, mas tem muita coisa boa na Rádio Com até a noite aí, pessoal. Tchau, tchau.

0: 10 horas e 2 minutos.
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0: Bom dia! Começando mais um Comunidade Esportiva aqui na Rádio Com. São 10 horas e 3 minutos. Sexta-feira, dia 8 de maio de 2026. Terminando mais uma semana aqui no Comunidade Esportiva. E com o frio chegando, né? Ontem a gente teve chuva. Teve chuva de madrugada. Armou o tempo de tarde, mas a chuva vem de noite, vem de madrugada. E com isso a temperatura baixou bastante hoje, com 12 graus e 9 décimos, sensação térmica de 10,3, umidade relativa do ar em 79%. 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A gente também está em live com imagens direto do estúdio da Rádio Com, live no Facebook e no YouTube, também que ficam disponíveis na íntegra, para quem quiser assistir logo depois do programa, só acessar nosso canal do YouTube, e aí vai estar lá tanto o programa de hoje quanto o programa de ontem. A gente tem aí essa disponibilidade dos programas antigos também aqui no nosso canal do YouTube. Hoje, com os trabalhos técnicos de Alexandre Salóis, também com a gente aqui o André Amaral. Roger Pérez, eu acho que chega daqui a pouco. Então, André, bom dia.
1: Bom dia, Leonardo. Bom dia, Alexandre, né, e todos aqueles que nos acompanham nos nossos canais. Será que o Roger Pérez não considerou que hoje ele está de folga? Porque ele participou ontem do programa.
2: Ele falou que ontem comigo disse que viria. Mas nunca.
1: Viria ou entraria?
2: É, ele ia entrar para falar uns negócios do Chavante aí e tal, que tava entusiasmado. Então eu acho que ele vem. Acho que vem.
1: Daqui a pouco ele aparece aqui, né?
2: Com certeza.
1: Pois é, e por falar em Chavante, né? Bom, tem muita coisa, né?
0: O Rogério é membro fixo da sexta-feira.
1: Sexta-feira.
0: Segunda e sexta ele é meio fixo.
1: São dias bons, sabe, pra fazer, Léo.
0: Que é
1: porque é o dia, é a repercussão
0: final
1: do fim de semana e a expectativa, as projeções para o fim de semana.
2: Bom.
0: Exato.
1: Brasil que joga amanhã, né?
0: É o momento bom.
1: Amanhã é o jogo do Brasil? Ou é domingo?
0: Amanhã.
1: Amanhã é o Brasil contra o Marcílio Dias, né? E uma notícia já que eu não sei porquê, não consegui descobrir que o Andrei, que foi destaque no jogo contra o Internacional, estreou contra o Marcílio Dias na rodada anterior da Série D, sábado passado. Estreou bem e jogou bem também, foi um destaque no jogo contra o Inter. Ele não foi, né? Não integrou a delegação que viajou ontem para Itajaí para o jogo contra o Marcílio Dias, né? Partida que ocorre amanhã às 18 horas. Mas não tem um motivo, né? Além dele, o atacante Daniel Dias também é outra ausência na lista de relacionados. Não sei se... Também fui na rede social do Brasil e também não tem nada, não tem nem notícia tem. Eu tô pegando essa notícia da Hora do Sul aqui.
0: Mas também
1: não diz um, não, a explicação motivo. Não tem, mas é, de toda forma, né? Seja o motivo, é um desfalque importante, que é um jogador que
2: muito bom.
1: Entrou muito bem.
0: Alexandre, bom dia, teu destaque.
2: Bom dia, Léo, bom dia, André, bom dia o pessoal que está conosco aí, muito obrigado. Vou destacar o jogo lá em Medellín, Libertadores, inviabilizado. Hein?
0: O jogo que não aconteceu.
2: O jogo que não aconteceu. Estava contando, é um brinquedo, tá, pessoal? Estava contando que o Flamengo se desgastasse lá para vir a Porto Alegre para dormir, mas não deu.
0: Nem jogou.
2: E lamentável o que aconteceu lá, né? Lamentável. Então é isso aí, fica aí. Tem a punição, tem que haver uma punição aí. Vamos ver o desenrolar aí, vamos ver o que vai acontecer, né?
0: É verdade, até a Conmebol já divulgou nota sobre o jogo entre Flamengo e Atlético Medellín. Antes da gente chegar nesse assunto, eu vou passar aqui os resultados da Sul-Americana também. A gente teve os último dia de quarta rodada da Sul-Americana e da Libertadores. Então, os jogos da Sul-Americana, a gente tem aí o São Paulo empatando 0x0 com o Higgins. O Milionários da Colômbia venceu o Boston River do Uruguai por 4x2. O Bragantino goleou o Blooming por 6x0 fora de casa. E o River Plate venceu o Carabobo por 2x1.
1: Tá ruim teu microfone.
2: Tá falhando, né? Agora acho que...
1: Voltou, agora melhorou. Voltou.
2: Trocar o cabo aqui, já faz uns dias que...
1: Como é o nome do time aqui?
2: Blooming.
1: Esse último? Blooming. Não, o outro.
2: Bragantino?
1: Cara bobo.
0: Cara bobo.
2: É um nome engraçado, né?
0: O Blooming é da Venezuela, o Carabobo é da... Não, o Blooming é da Bolívia e o Carabobo da Venezuela.
1: Pois é, né? Cada time aí que eu não conheço, né?
0: O Carabobo jogou até Libertadores ano passado.
2: Jogou, pior.
0: Então, os brasileiros aqui na Sul-Americana, ninguém muito, muito bem. O Atlético Mineiro é o último colocado do seu grupo, do grupo B. São Paulo é o primeiro colocado do grupo C com 8 pontos, mas é um ponto somente à frente do segundo e do terceiro, então não é nada muito, não está disparado. Botafogo é o primeiro colocado também do grupo E, com 10 pontos. O Racing, que no passado foi até semifinalista de Libertadores, hoje é o terceiro colocado do seu grupo.
2: E difícil, porque pega no máximo a segunda vaga, em tese, né?
0: É, 6 pontos atrás do Botafogo, precisaria vencer duas partidas, é muito difícil. E o Botafogo teria que perder as duas e ainda descontar no salto. O Grêmio é o segundo colocado do grupo F, atrás do Torque, que venceu, né? Venceu ontem. Então, o Torque com 9 pontos, o Grêmio com 7.
2: E depende ainda dele, né?
0: Depende dele porque tem um jogo
2: direto,
0: que aí se vencer acaba ultrapassando.
1: É só o primeiro, né? O Léo Osso
0: só
1: vai
0: primeiro, o segundo vai ter repescagem. Contra o terceiro colocado da Libertadores.
2: E é encrenca essa repescagem. O Grêmio, por exemplo, saiu fora o ano passado. Né?
0: Exato. O Vasco é o líder do grupo G, mas também 7 pontos, empatado com o Olímpia. Então também não está com muita folga. E o Bragantino é o terceiro colocado do grupo H, mesmo goleando o Blooming por 6x0. O River Plate é o líder, com 10 pontos. O que me chama a atenção é que ninguém é com 100% de aproveitamento, nem na Sul-Americana, nem na Libertadores. Ontem a gente teve aí o final da quarta rodada da Libertadores. O Mirassol venceu por 2x0 o LDU. Bom resultado pro Mirassol, que havia perdido fora de casa na altitude contra o LDU, agora venceu em casa, consegue fazer valer o fator local.
2: Tem que ganhar em casa.
0: Platense e Peñarol empataram em 1x1. O Coquimbo Unido venceu o Universitário por 2x1. O Cerro Porteño ganhou do Junior Barranquilla por 1x0, com um golaço do Pablo Veguete. E o Flamengo, aí teve esse jogo que aconteceu por 5 minutos, por causa de uma... O Independiente Medellín vem sofrendo com uma crise, tanto dentro de campo quanto fora de campo. A torcida foi se manifestar e se manifestou de um jeito bem lamentável.
2: Os rojões causaram estragos, né?
0: Sinalizadores, tocando tudo para dentro do gramado. Eu contei hoje, na edição da manhã, um repórter da ESPN Brasil teve sua mochila danificada, e o cinegrafista da ESPN teve a calça dele pegando fogo.
2: Imagina, perigo.
0: É um perigo, é absurdo o que aconteceu ontem. E aí, com 5 minutos de jogo, o jogo acabou, o jogo foi suspenso. E aí teve a nota da Conmebol hoje, nessa manhã. Então, abre aspas para o que foi dito pela Confederação Sul-Americana de Futebol. A direção de competições e operações da Conmebol informa que, devido à falta de garantias de segurança por parte do clube mandante e das autoridades competentes para assegurar a continuidade da partida entre Independiente Medellín e Flamengo, válida pela fase de grupos da Conmebol Libertadores de 2026, o jogo foi cancelado. Além disso, e considerando que todos os procedimentos estabelecidos no manual de clubes da Conmebol foram aplicados, o caso será encaminhado a órgãos judiciais da Confederação Sul-Americana de Futebol para as devidas determinações. Todas as informações relacionadas aos eventos ocorridos dentro e fora do estádio serão encaminhadas ao Comitê Disciplinário da Conmebol. Fecha aspas, então, essa é a nota da Conmebol. Jogo cancelado.
2: Cancelado.
1: Não anteciparam nada, assim. Vai ser.
0: Eu acho que
1: vai
0: não.
1: Vai ser avaliado e vai ser.
2: 3 pontos pro Flamengo.
1: Julgado? Acho que não deve ter nem data pra.
0: Não, acho que não. Eu acho que não vai ter o jogo. Porque o jogo. O anúncio é que cancelou, né?
2: O presidente do Flamengo trabalha com os 3 pontos, né? Eu vi ele falando. Com,
1: exatamente.
0: Eu acredito que vai ser assim também.
2: Punição. É interessante essa punição, assim. Punição. Fazer o quê, né? O clube tá pagando
0: pra. Eu falei hoje, não lembro se falei entre a gente, ou se foi no programa, até me saiu da memória. Mas o jogo entre Fortaleza e Colo-Colo na Libertadores do ano passado, um pouquinho mais de um ano atrás, também em fase de grupos no Chile, se não me engano, um jovem foi atropelado por um carro da polícia nas mediações do estádio.
2: Lembro.
0: E a torcida do Colo-Colo começou a fazer uma manifestação dentro do estádio, invadindo o campo, foi algo também bem violento. E o jogo teve que ser suspenso pelo juiz antes de terminar o segundo tempo da partida. E aí o jogo depois foi julgado e acabou sendo o W.O. pro Fortaleza. E eu acredito que seja assim também.
2: Deve ser o mesmo modelo, né? Vamos seguir um critério. Dizem que a torcida demorou. O policiamento demorou um pouco pra agir e aí perdeu. Saiu do controle. Porque eu tava lendo aqui no.
0: Agora contra o.
2: Lá na Colômbia.
0: Lá na Colômbia.
2: Falando da Colômbia. Pulei pro da Colômbia.
0: O do jogo contra o Fortaleza tem a imagem dos jogadores do Fortaleza fugindo. Porque a torcida do Colo-Colo começa a invadir o campo. Fica assustado?
2: Não, mas pode dar algum problema grave, né? Tem
1: bem perigoso. A invasão de torcedores no campo é.
0: E aí, outro futebol?

0: Acabou em abril.
1: Voltou, então. Voltou. Tem aquele outro que não voltou mais e... É.
2: Quem?
1: Aquele lá da família... Família sanatório lá. Tá, mano, nos Estados Unidos.
0: Ah, não, mas esse aí...
2: Aquele é deputado, né?
1: Deputado, deputado.
2: É deputado. Não, é deputado, exatamente. Não, aquele não pode voltar, né?
0: É, agora não consegue mais voltar.
2: Não, vários não conseguem voltar, né? Na verdade. Sim.
0: 10 horas e 20 minutos, agora trazendo, falando sobre o final de semana. A gente tem Brasil esse final de semana, até foi o destaque do Andrezinho. O Brasil joga no sábado, amanhã, às 18 horas, contra o Marcílio Dias, no Gigantão das Avenidas, em Itajaí. Gosto muito desse nome desse estádio.
1: Gigantão. Bonito. É que remete a outros times aí que tem, né? Um nome gigante no estádio. Tem?
0: Tem,
1: né?
0: Tem. Então o Brasil joga enfrentando o Marcílio Dias, que já foi o adversário do Brasil no final de semana passado. Acabou sendo derrotado em casa. Então o Brasil tem a chance de devolver a derrota pra tentar acabar uma sequência ruim, né? Empatou contra o São José no Francisco Noveleto, perdeu em casa pro Marcílio Dias, também agora perdeu a Recopa, claro. Tem menos cobrança em perder a Recopa, o Brasil jogou bem até na medida do possível, mas são 3 jogos sem vencer.
1: Não, mas a Recopa era complicado, ainda mais o Inter, meio recheado ali, veio.
0: É, recheado de pouco futebol, mas tinha.
1: Não, mas trouxe uns caras da Série A e tal aí, pá. Exatamente.
2: Não, o Brasil, e o Brasil com a derrota para o Marcílio Dias aqui, ele caiu para quarta colocação. Posição. Classificam 4, né? E o bom é que o tanto, eu acho que é o
1: Azures,
2: São
1: aquele.
2: José e o Azures
1: morreram
2: 3 pontos, né?
1: Abraçado, né?
2: De 5 pontos.
0: Né? É, tem essa tranquilidade por enquanto.
2: Claro, se o Brasil ganhar, e é o primeiro jogo do retorno, né? Aí sim ele encaminha
0: a
2: classificação.
0: O que não pode
2: acontecer. Eu acho até que ele vai classificar, por quê? Porque a distância dos outros, dos dois últimos, São José e Azures, 5 pontos, né? E realmente são times que...
0: São times mais fracos, mas não dá pra ficar achando que é...
2: Não, claro que porque não. E agora...
0: O Brasil joga agora contra o Marcílio. Acaba se perder. Perde pro Marcílio, o São José vence em casa o Azures. Uma hora vai ter que vencer, né? Vence em casa o Azures, fica...
2: Vai a
0: 5, fica 2 pontos e joga contra o Brasil agora. Em casa, claro, o Brasil vai ter a vantagem
2: joga
0: de jogar
2: em casa, né?
0: Mas, mesmo assim, é perigoso. Aí começa já a valer um jogo que...
1: O ideal era o Chavante ganhar fora pra dar a compensada.
0: Se fora...
1: Pra normalizar, né? Fica como se ganhasse em casa.
0: Exato. Normaliza a campanha, tu vai ter o jogo contra o São José. Se o São José e Azures empatar, aí tu fica 7 pontos do quinto e do sexto. E tu ganha do São José, tu já fica
2: virtualmente classificado.
0: Exato.
2: Né? Mas, então... mas é um jogo assim, ó. Uma coisa é o jogo em casa, outra coisa é o jogo fora. A dificuldade aumenta quando tu joga fora, né? Então, porque e o Brasil, infelizmente, para mim foi surpresa aquele jogo contra o Marcílio Dias. A derrota
0: teve mais chance, teve pênalti.
2: Pênalti perdido. A derrota foi para mim foi.
1: Ah, foi para todo
2: surpresa,
1: mundo.
2: Foi para a torcida. Na verdade, não era um resultado esperado. Né? E agora, com essa notícia que teve hoje, né? Que
1: faz falta.
2: Abaixa. Não sei o motivo, né? Quais as ausências. De um que, no meu entender, se afirmou como titular, né? Com apenas 2 jogos. O Andrei.
1: Pô, esse Andrei faz falta, hein? Contra-ataquezinho, fora de casa.
2: O outro que, assim, embora seja reserva, é uma opção de pro treinador.
0: Tem velocidade, então é um cara que agrega, pelo menos pode agregar no segundo tempo. E agora não tem os dois. Aí já tinha poucos jogadores de lado, poucas opções, agora não tem.
2: É, a opção que ele vai ter é o Robinho mesmo,
0: que
2: perdeu a posição,
0: agora,
2: né?
0: Vai ter que usar o de Vigina.
2: E o Robinho, talvez.
0: Sim, não, o Robinho vai ter que ser titular, não tem opção.
2: Exato, se eu

0: Andrei não realmente confirmar, né? Que deve estar confirmado, né? O Brasil. Só que na rede social do Brasil eu não conseguia ver nada. Mas realmente é uma
1: Mas ele não
0: perda, né?
1: viajou, provavelmente não tem como ele acabar indo, né? Porque se
0: Não,
1: ele.
0: não viajou, é evidente.
2: E não tem notícia nenhuma mesmo. É só não vi, não vai jogar e não foi.
0: É só não ter viajado e não estar relacionado. São os dois jogadores. Não existe.
2: Será que, claro, não tem nada, né? Que ele não sentiu, ele correu um bocado, né, quarta-feira, né?
1: Pode
2: Mas
1: ser.
2: não sei como é a comunicação lá no Chavante para não falar nada. Tem clubes que não gostam, né,
1: É que
2: de
1: a questão física é bem importante pensando nisso, né? Porque o jogo de quarta-feira ele foi muito mais intenso que um jogo normal.
2: Ah, o Brasil deu tudo. É, o Brasil deu tudo lá naquele jogo.
1: Queria muito vencer.
2: Uma decisão, digamos
1: Era uma
2: assim.
1: decisão pro Brasil.
0: Tá, mas
1: Mas.
0: que seja, eu reconheço todos esses, mas é que se tem a notícia, né? Poderia.
2: Ah,
0: Não
2: sentiu?
0: sei, eu não acompanho tanto assim para saber se. Por quê, né? O motivo só. Né?
2: É aí
0: Se.
2: que

0: Vamos acessar o nosso contato aqui que tem, ele tem. Vamos ver. O nosso. Que tá no DM, pode ser que ele saiba. Vou mandar.
1: É verdade.
0: Vou mandar uma mensagem. Vou mandar uma mensagem.
2: Tem muitas fontes, né?
0: Ele tem muitas fontes.
1: Ele tem informação, ele tem informação. Então.
2: Porque o Roger, eu acho que deu.
0: O Roger mandou um. O Roger se complicou lá na Físio. E hoje não tem Roger. E ele estava entusiasmado para.
1: Brasil.
0: Mas tá na escuta.
1: Tá na escuta, tá na escuta.
0: Não sei se é na escuta ou de olho.
1: Ah, é. Pode estar na escuta e de olho.
0: É, eu acho que é verdade.
1: Então, os jogos do Grupo do Brasil, Grupo 16, nesse final de semana, a gente tem às 17 horas amanhã o Blumenau enfrentando o São Joséense em Santa Catarina. Também Santa Catarina no Brasil jogando contra o Marcílio Dias. Já falamos aqui, às 18 horas amanhã também. E também, os três jogos são amanhã, na verdade. Às 19 horas, São José e Azures no Francisco Novelletto. Então, 17, 18, 19, três jogos aí da sexta rodada do Campeonato Brasileiro Série D, nesse grupo 16. No grupo 15, grupo que também tem outros gaúchos, amanhã, às 16 horas... Não, esses horários são meio confusos pra mim, da Série D. Todos os jogos do grupo 15 são domingo às 16 horas. Os três jogos. Cascavel e Joinville, no Paraná, domingo 16, também o mesmo horário, Guarani de Bagé enfrentando Santa Catarina no Estrela d'Alva, aqui em Bagé. E o outro jogo, também no Paraná, o Cianorte, enfrentando São Luís, no Albino Turbay. Guarani e São Luís hoje são quinto e sexto colocado. O São Luís ainda tem 5 pontos, 2 pontos da zona de classificação, mas o Guarani com 1 ponto somado, 4 derrotas por enquanto. É uma das piores campanhas desta Série D.
2: Será que não é? Olha só, alguns jogos, o site Metrópolis passa os jogos, né? Tá passando todos os jogos. E, eu acho até para dividir aqui, porque tá muitos jogos. Tem um jogo que é lá do grupo. Nem sei que grupo é esse aqui, que é às 15h30, mas. Tem jogos às 16h, tem jogos às 17h. Né? O Brasil mesmo é às 18, né?
1: É, tem 18.
2: 18, né?
1: É, tem variável número de jogos, horário de jogos. Né?
2: Porque o Blumenau e o São Joséense é às 17, né?
1: Sim. E tem jogo às 19 também.
2: Tem jogo às 19. Então, não sei.
1: 20, 30.
2: Eu acho que pode ser por uma. Por televisão, alguma coisa de. Da televisão, né?
1: É que não, como não passa na televisão, acho que também não tem muita.
2: Não, na televisão, mas passa no.
1: No canal do YouTube, mas o canal do YouTube pode ter várias transmissões.
0: Algum canal?
2: Não, tem, mas tem que ter um monte. Ah, pois é. Mas não sei se. Mas eles fazem de um estúdio, eles não vão nesses estúdio.
1: Não, eles não vão.
2: Então, por isso que a equipe talvez não seja...
1: Eu acho que a equipe, mas aí, às vezes, deve ser a equipe frila, mas eles têm mais de uma live ao mesmo tempo.
2: É?
1: Sim.
0: Qual?
1: O Metrópolis. Que é o canal,
0: sim.
1: O canal que...
0: É da série D, né?
2: Pô, e que boa, e a imagem muito boa, né?
1: É,
2: a
1: boa.
0: Boa,
2: né?
1: Realmente.
2: A transmissão boa. Eu tenho visto nesse...
0: Ah, não salva, né? Assim, não salva pra...
2: No Metrópolis, exatamente. Eu tenho visto.
1: Ah, tem sido boa, bem boa a imagem do... A transmissão do Metrópolis. Os outros jogos dos gaúchos nesse final de semana, a gente tem o Caxias jogando no domingo, às 17 horas contra o Barra, atual campeão da Série D, enfrentando o Barra em Santa Catarina, em Balneário Camboriú, e o Ipiranga jogando contra o Brusque na Arena Simon às 19h30 também no domingo, dos dois gaúchos jogando em Santa Catarina nessa rodada, essa sexta rodada da Série C. A gente acabou não comentando no
0: Arena Simon.
1: O Ipiranga jogou na última terça, né? Ele tinha sido adiado por causa da névoa, então jogou na última terça, venceu, hoje é o quarto colocado com 10 pontos, então uma boa campanha do Ipiranga por enquanto. O Ipiranga que teve que mudar de técnico, né? Teve não, mudou de técnico na verdade porque contratou
2: o Gabardo Júnior do São José, né?
1: É, não, teve que mudar porque o Raul Cabral saiu pra assumir o Figueiredo.

0: Fluminense, aí o
1: Gabardo Júnior foi contratado.
0: Foi contratado.
1: E, por sua vez, o São Piranha. José contratou
0: o Argel Fuchs.
1: O Argel Fuchs, que declina na carreira do Argel, né?
0: Não conseguiu mais emprego, teve que arrumar outro lugar. Voltou pro São José, na verdade.
2: Claro, ele deu um passo pra trás, né?
0: É importante às vezes, né?
2: Porque às vezes sim.
0: Que não tá mais... É a mesma coisa que eu falei do Lisca. O Lisca tinha que dar um passo pra trás. Precisa dar, na verdade.
2: Porque ele até tinha uma vinheta aí da emissora da capital que dizia o Lisca tava lá no churrasco aquele. Não, não é. Né? Não, é na rádio. Ele dizia, tô esperando a ligação, mas não vem as boas, ele fala assim. O Lisca. Claro, né? Ele não quer.
0: Ele quer coisa boa, mas não tem, não consegue.
2: Ele se queimou naquela, né?
0: Ele se queimou quando ele foi pro esporte, treinou 5, 6 partidas e saiu pro Vasco.
2: Aí tu se queima,
0: tu fica.
1: Ah, não, isso é um aspecto pra ser considerado, mas eu acho assim. Claro, eu já vi o Lisca. Inclusive, uma passagem dele pelo Inter, que foi para tentar salvar o Inter, né, do rebaixamento lá em 16, né?
0: 16.
1: Não,
2: 16, né?
1: Mas assim, eu acho que, pelo que eu vi de trabalho do Lisca, assim, não é é um treinador muito aquele de incendiar vestiário, de motivador, do que propriamente um treinador... um autoconhecimento técnico. Não, conhecimento até eu acho que técnico e tático, isso aí eu acho que todo mundo tem. O problema é tu.
0: Não, ele é até bom comentarista.
1: Por exemplo, eu acho que eu entendo de futebol. Mas eu não sei se eu seria um. Talvez não. Não seria um bom técnico, porque não, uma coisa não, não.
0: O técnico ainda tem a questão de gestão de grupo.
2: Isso aí pega, né?
0: Ele tem que saber passar treino, não é só questão tática. O Lisca, ele até corrigindo o Alexandre, ele saiu do Sport para ir para o Santos. Ele tinha 4 partidas no Sport.
2: Era Santos,
0: E aí ele vai para o Santos e joga 8, treina 8 partidas e é demitido. E aí ele se queimou.
2: Quem sabe uma manifestação dele, assim, né? Dizer que se arrepende de ter saído. Mas isso aí pode dar uma...
0: Não, eu acho que ele já está numa fase que ele vai ter que ou dar um passo para trás e... procurar começar a ir pra time de Série C.
2: A Série B já não tá pegando, viu?
0: Ele pegou o Botafogo da Paraíba, que é Série
2: C.
0: É Série C.
1: É que eu acho que, olha, a fase dentro do campo dos jogadores, eu acho que a safra de jogadores é muito, muito aquém do que a gente teve em outros momentos, e também a de treinadores... ruim também, mas a questão do Lisca, isso que vocês falaram, uma vez eu até falei com o professor Jorge Malhão, foi meu professor na universidade, que era Rádio Tupanci, e eu disse
2: um dia
1: no programa, grande abraço pro Malhão, eu dizia, quando o Rogério Ceni estava, eu não sei que
0: Fortaleza.
1: Time é, Fortaleza, e foi convidado pelo Flamengo, né?
0: Não, ele saiu. Foram duas vezes, na verdade. Agora para eu pensar, foram duas vezes. Ele saiu do Fortaleza para ir pro Cruzeiro. Aí ele sai do Cruzeiro, volta pro Fortaleza.
1: E depois.
0: E vai pro
1: Flamengo.
0: Isso.
1: Na ocasião da ida pro Flamengo. Aí eu disse, pois é, ele poderia ter. Eu dizendo assim, bom, mas depois ele saiu. Quem sabe ele esperasse, não é o momento, não é. Aí ele diz, não, mas como é que o cara... O cara, ele é... Não tem como tu desprezar essas oportunidades, gente.
2: Não.
1: Não tem, tá no Fortaleza, com todo o respeito ao Fortaleza, que é uma grande equipe um grande clube do Nordeste, né? E que merece respeito.
2: Sim.
1: Mas tu tem tu é treinador e tu tem uma oportunidade de treinar o Flamengo, é que dificilmente tu não vai avaliar e não vai topar essa.
2: Mas o Santos.
0: Mas aqui no caso.
1: Não, eu tô falando do.
0: Caso do Ceni até é explicável, mas é.
2: Sim, não, o Flamengo.
0: No caso do Ceni com o Flamengo.
2: Muda de figura.
0: Ele saiu pro Cruzeiro não fazia sentido, porque ele pegou o Cruzeiro já naquela queda. livre que o Cruzeiro teve em 2019, que acabou culminando no rebaixamento.
2: Quebra financeira?
0: É, não, aquilo lá foi uma terra arrasada absurda dentro do Cruzeiro. Aquilo lá, ele ter saído do Fortaleza, tendo um trabalho sólido, e ter ido pro Cruzeiro, eu acredito que foi uma escolha ruim.
2: Um equívoco.
0: Mas ir pro Flamengo, ele foi pro Flamengo, foi campeão do campeão brasileiro, logo com 10 jogos ele foi campeão brasileiro. Então aí não tem muito o que ele falar, o que reclamar,
2: né? Uma movimentação óbvia, né? Uma movimentação.
1: É, alguns casos se justificam, né? Outros não.
2: É.
0: Outros não. É, mas ir pro Flamengo, o Flamengo que era o melhor, tinha recém sido. Essa era 2020, 2019 o Flamengo era campeão da Libertadores. Então, aí é explicável tu ir pro Flamengo. Agora tu ir pro Cruzeiro pra tentar apagar um incêndio, sendo que tu tá num trabalho consolidado no Fortaleza. Aí é. Complica.
2: Coragem ele tem.
1: E quem demorou, tu vê, quem esperou muito foi o Vojvoda, né? Que treinava Fortaleza também.
0: É.
1: E acabou indo pro
2: Santos.
1: Pro Santos, né?
0: Não deu certo.
1: E não deu certo.
2: E né? tá na fila? Tá, né? Tá na fila.
1: Tá na fila aqui. Tá. Do...
2: Esperando.
0: Esperando,
2: esperando o campeonato transcorrer aí, que com
0: não,
2: certeza
0: eu
2: muita
0: vou
2: gente.
0: Só pra ele. Daqui a pouco já tem alguma coisa pra ele. Outro que pode ter um problema é o Rafael Guarnais, né?
2: Pois é, tia.
0: Do Mirassol, ele teve algumas ofertas. Teve oferta do Botafogo.
2: E segurou.
0: Segurou, resolveu ficar no Mirassol. O Mirassol hoje não tá mal na Libertadores, mas também não tá bem no Campeonato Brasileiro. Então,
2: mas eu acho que sai da zona.
0: Acho que sai, tá começando a ter um pouquinho de recuperação. Os últimos 3 jogos já ganhou 2, então... Tá 3 pontos fora.
2: Tem uns times ruins lá com 17 pontos, né?
0: É, tem time ruim com 17, time ruim com 15, 16.
2: Os times ruins com 17 pontos lá da capital.
0: Exato.
2: Gaúcho.
0: Fechando aqui só o jogo do Gaúcho da Série B, o Juventude joga contra o Criciúma amanhã, 21:15. É o Alfredo Jacone, o Juventude hoje é o 7º colocado.
2: Perdeu a última partida?
0: Não, empatou.
2: Ah, então. Pô, a tabela aqui tá vermelhinha pra mim. Eu não sei ler a tabela.
0: É que a tabela.
2: Eu não sei.
0: É da esquerda pra direita. A direita é o último jogo.
2: Ah, então é isso aí. É diferente do videogame, isso aí.
0: Exato. Então teve 3 vitórias seguidas, empatou fora de casa, agora joga em casa. O Juventude é o 7º colocado, então pode aí vencendo. E dependendo de resultados paralelos aqui, pode chegar até na liderança, mas aí é muito difícil. Mas
2: é.
0: Tem...
2: Fortaleza perdendo, não São
0: tá,
2: Bernardo.
0: Não tá tão longe assim de começar a se...
2: Mas tá no bolo.
0: Tá no bolo, da parte boa. 10 horas e 39 minutos. Alexandre, intervalo rapidinho, daqui a pouco a gente volta com a Comunidade Esportiva para falar da 15ª rodada do Campeonato Brasileiro, que acontece neste final de semana.

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0: 3 horas e 45 minutos. Comunidade esportiva de volta aqui na Rádio Com. Temperatura do momento de 13 graus e 7 décimos. Sensação térmica de 12,3. Umidade relativa do ar em 78%. Temperatura baixa, segue baixa. A princípio não sobe muito mais que isso, né? Acho que a gente chega até uns 15, 16 graus nessa sexta-feira. É um indicativo de frio pro final de semana também, pro início da semana que vem. Falando agora de Campeonato Brasileiro, a gente tem aí, nesse final de semana, começando amanhã, a 15ª rodada do Brasileirão. Amanhã, 16 horas, no Couto Pereira, primeiro jogo da rodada. Curitiba e Internacional se enfrentam.
1: Tem que ganhar.
0: Curitiba hoje é o 8º colocado, o Inter é o 12º. São dois pontos que separam um ao outro. Inter que tem uma campanha boa fora de casa, né? Isso que, é que não faz sentido. O Inter tem uma boa campanha fora de casa e uma péssima campanha em casa.
1: Já passou de tá péssimo para ruim.
2: Teve uma virada de chave, segundo o
1: Alexandre. Exatamente. E passou de péssimo para ruim, ou inadequado, talvez, a campanha em casa. Porque já ganhou.
0: É, ganhou uma, né?
1: Virada de chave, é.
0: A virada de chave.
1: Rumo à vaga direta na Libertadores 2027.
2: O Fluminense...
0: É, o Inter ganhou uma partida em casa, duas partidas em casa. Ganhou da Chapecoense, que hoje é a lanterna, e ganhou do Fluminense.
1: E nesse ritmo a chance de cair é zero, né?
0: Não.
1: É. Não cai, desse jeito não cai.
0: O Inter é hoje... Se...
1: Avassalador fora de casa e ganhando de
0: não,
1: vez em quando em casa.
0: Não, é avassalador fora de casa. O Inter hoje é o... É uma campanha, olha, razoável. É a sétima melhor campanha fora de casa. Está entre as 10 melhores, não está na parte de cima da tabela. Já em casa, o Inter é 17º.
1: Pô, se ganhasse em casa, era vaga de time lá da ponta de cima, né?
0: É,
1: se fosse o costumeiro do Colorado no Beira-Rio...
2: Exatamente, é.
1: Pá.
2: A regra sempre foi...
0: O Inter ganhando em casa.
1: Já foi muito tempo uma encrenca jogar no Beira-Rio, né?
0: Não, o Inter não precisa nem muito longe. O Inter 2019, por exemplo, que é o Inter do Odair... Que não era o melhor Inter do mundo. Mas em casa, tá. Na final da Copa do Brasil acabou perdendo em casa. Mas o Brasileirão sempre. A campanha era 12, 13, 15 vitórias em casa. Baixo, máximo uma derrota. E aí.
1: Sempre acontece.
0: Sempre se complicava fora de casa. Empatava fora de casa, perdia fora de casa. Agora é o contrário. Tem uma campanha razoável fora de casa e uma campanha péssima em casa hoje no Beira-Rio.
1: É diretamente ligado ao estilo que o Pezzolano adotou,
0: não,
1: né?
0: Não.
1: Reativo.
0: Não.
1: Será que não?
0: Não, diretamente ligado ao que, que vem sendo a gestão Barcelos.
1: Ah, tu tá fazendo uma análise menos rasa, assim, né? É uma conjuntural. É
0: geral dentro de casa. A torcida já não vai no estádio. Quando vai, já tem... Qualquer erro já vai começar a chiar, porque...
1: É
0: o que é
1: faz
0: a
1: sentido.
0: Gestão Barcelos hoje. E já teve tantas derrotas no Beira-Rio em momentos importantes que...
1: Pô, tu vê um Beira-Rio com 15 mil bonecos ali, não é legal, né?
0: Não,
1: jogo
0: não é
1: bom,
0: mas... É uma quantidade de pessoas.
2: Mas
0: também,
2: olha só, eu acho o Pezzolano...
0: A torcida tá apática.
2: Eu acho o Pezzolano muito
0: bom
2: treinador.
1: Ah, o Pezzolano é um cara novo?
2: Eu acho ele bom treinador.
1: Vai longe.
2: Porque se ele tivesse mais qualidade... Ele, com certeza, o Inter teria
1: uma melhor
2: sorte, na verdade. Porque o Inter tem uma mecânica boa de jogo.
0: Não,
2: o Inter... Saída. O problema é que o Inter erra gol, erra passe, na hora de dar um passe, na hora de uma finalização. Mas o Inter tem uma mecânica boa de jogo. Uma pena que os...
1: É limitado o time, né? É limitado.
2: Exatamente. Tem... Mas eu acho até que ele tá conseguindo, né? Mesmo com todas as dificuldades dessa... que essa limitação impõe, ele consegue fazer um bom trabalho, né?
0: Ele consegue fazer um time que quase
1: excelente,
0: caiu ano passado.
1: Excelente trabalho.
0: Quase caiu, era para ter caído ano passado, jogar, pelo menos conseguir jogar alguma coisa.
1: É, o goleiro do Bragantino ajudou muito a não cair ano passado. Isso é um trauma que eu tenho.
0: O Alexandre tem esse trauma, essa teoria da conspiração. Que
1: é um trauma.
0: Não era não, colorado quando era infância. Não,
1: tomou um isso cocão
2: é
1: lá.
2: É conversa de gremias.
1: Um tá. Cocão. Tomou um cocão ali. 0-0 o jogo, ele me toma aquele... E o Vina. O Vina
0: é
1: também.
0: O
1: Vina
0: de tudo é que
1: aprontou.
0: Quase tem cabimento o Cleiton ser gremista. O Cleiton é de Belmonte, em Santa Catarina. Que é, é na fronteira com a Argentina, na região oeste de Santa Catarina. E o que tu gosta de falar que o Santa Catarina é?
1: É Grêmio.
0: É Grêmio, é, mas...
1: Não, não, mas é Santa Catarina e vai subindo.
0: Exato.
1: Oeste do Paraná, o... Mato Grosso do Sul. O
2: oeste... Pô, mais
1: até Rondônia.
2: Um problema pra Santa Catarina.
1: Até Rondônia, mais pô, um já tão feia coisa
2: mais
1: lá.
2: Mais um problema pra Santa Catarina, é majoritariamente... hegemonicamente gremista, é isso?
1: Pra te ver que a coisa não tá boa lá, pra Santa Catarina, André.
2: Um motivo pra gente...
1: Antipatizar? É um...
2: Com o estado de Santa Catarina?
1: É aquela parte oeste ali, central de Santa Catarina.
0: É, a parte tem oeste, ela não é só gremista, tem muito colorado também, porque é a região onde tem muitos gaúchos.
1: Os gaúchos.
0: Né? Chapecó, principalmente, que é a principal cidade da região. Então existe a possibilidade do Cleiton ser colorado.
1: Existe.
0: Eu não vou te.
1: 45% de chance.
2: Ele
1: né?
2: É o goleiro?
1: 40%.
0: Né? O goleiro do Bragantino. Péssimo goleiro.
2: Ele é péssimo, mas ele é. Não é porque ele de alguma
0: maneira. É que ele é ruim mesmo. Eu falei isso. É...
1: Tá, vem cá, eu vou falar de um outro patamar. O Rogério Ceni tomando um meio que um franguinho assim na final da Libertadores com o pai colorado e...
0: O pai dele é colorado, ele deu esse presente pro pai dele.
1: Entre os gremistas tem essa...
0: Ele bateu roupa.
1: Ele bateu roupa, né?
0: Sim.
1: É. Coisa que ele não fazia.
0: Passando os outros jogos...
2: Pô!
1: Faz mais gol que muito
2: goleira,
1: atacante.
0: Né? Passando os outros jogos da Série A, amanhã também... Tem mais duas partidas, Fluminense enfrenta o Vitória do Maracanã às 18 horas, o Bahia joga contra o Cruzeiro às 21 horas na Arena Fonte Nova. No domingo, aí o restante dos jogos nesse domingo, Atlético Mineiro e Botafogo na Arena Galo às 16 horas, também no mesmo horário Remo e Palmeiras no Mangueirão, às 18h30 Santos e Bragantino na Vila Belmiro, Corinthians e São Paulo na Neoquímica Arena, Mirassol e Chapecoense no Maião. Chance do Mirassol confirmar e tá começando a...
1: Confronto direto.
0: Exato, direto e o Mirassol se vencer, vai a 15 pontos e entra no bolo. E aí começa a ficar menos depressivo essa...
2: Mirassol do Mirassol. Tá em 18º, né?
0: 18º hoje.
1: Emboladinho ainda, né?
0: Embolado e tem um jogo a menos. E o Grêmio joga aí. É a tarefa difícil pro Grêmio, né, Alexandre?
1: É empate e vitória. Grêmio empate e vitória.
0: Flamengo na Arena. 19h30.
1: Fujam para as montanhas. Está chegando o Flamengo em Porto Alegre.
0: Flamengo.
2: Que descansou ontem, né?
1: Descansou. A viagem só, mas, né?
0: A viagem turística.
1: É.
0: Colômbia. Alguns.
1: Conhecer a terra da.
0: Noite, né?
1: Pô, dizem que é a noite colombiana.
0: É, e o Flamengo e o jogador do Flamengo.
1: Eu não sei como é em Medellín, né? Que Medellín é na parte montanhosa. Mas deve ter.
0: É bem perigoso.
1: Pô, sempre foi, hein?
0: É, sim. Né, mas
1: desde que chegaram os tais espanhóis lá, a coisa não ajeitou mais.
2: Não, mas jogador de futebol gosta.
1: Gosta
2: da balada. Tem exceções, evidentemente.
1: Mas André, pensa bem, tu é um cara novo, com dinheiro, tchê. E tu é solteiro. Não me botaram nessa prova aí, não sei como é que é. Ser jogador com dinheiro, novo.
0: No caso de jogador de futebol, o ser solteiro não é impeditivo. Se for caso.
1: Ah, isso é verdade, não.
0: O ser solteiro não é questão.
1: Eu saí de um pressuposto mínimo assim, mas isso não é impeditivo.
0: Teve problema ano passado dos próprios jogadores do Flamengo, depois da classificação, acho, contra o Estudiantes, que estava muitos foram pegos na noite da Argentina e muitos casados. Então deu um problema gigantesco até pra. Teve que o jogador lançar nota.
1: Complicado não conseguir fechar a balada, né? Porque.
2: Ah, e hoje.
1: O Ronaldinho fechava a balada.
0: Não, o Ronaldinho fechava, o Ronaldinho nunca deu problema.
2: Não, e assim, ó. Hoje, então, com as redes sociais, eu vou.
1: Bah! É, não, hoje em
2: dizer,
1: dia.
2: Né? Porque antes, sempre teve, né? Na verdade, né? Mas só que hoje. A proporção é muito maior e a.
1: Bato pegava.
2: A exposição, assim, é.
1: Tipo, pegava um jogador tomando um trago, assim. Era só o Boataria que ia. Mas agora não.
0: Agora não, é foto, Neymar.
1: Na hora.
2: Tudo gravado. Não, e tu pega aqui, aqui em Pelotas mesmo, aqui na frente da galeria, né? Foi instantâneo só um vídeo que saiu dos jogadores do Brasil.
1: Agora há pouco.
2: Quando teve aquele incidente, aquela briga com...
1: Pouco antes de começar o campeonato, tia.
2: Com o motoboy, né? Que
0: é verdade, aí dois
2: tiveram... Custou até o emprego dos dois, né? É um não tinha uma estabilidade, mas...
0: Não, foi mandado embora depois.
2: Foram os dois, rescindiram, né? Um rescindiu, assim...
1: E o Brasil fez o certo, não tinha o que fazer, né?
2: Não tinha como.
0: O clima fica...
2: Não tem como se expor assim, um profissional. É. E eu reconheço que eles têm que ter vida...
1: É,
2: tem que ter vida para... Evidentemente, mas faltava uma semana para...
0: Não, tem que ter vida...
2: Para estreia e tu tem que saber... Não, ter vida é uma coisa, brigar, né?
0: Exato, não, tem que ter vida particular, mas tu tem que saber o que tu...
2: O momento.
0: Exato, e tu sendo jogador, né? Tu tá dentro da mídia. Yeah. Então tu tem que saber se portar. Porque isso vai respingar na tua parte profissional.
1: É, toma teu trago lá, faz teu negócio, mas...
0: Em qualquer profissão, na verdade.
1: Qualquer tu... pessoa, né? Não, qualquer
0: pessoa. Se tu fizer uma fiasqueira na rua, isso vai respingar
1: na parte. O Léo, aquele, subiu na mesa.
0: É, não.
1: Tirou a camisa, imagina.
0: É, pode acabar. Ah, não vai ser demitido, mas...
2: E o motivo da exposição, né?
0: Foi uma briga porque...
2: Uma briga por cerveja.
1: Uma coisa viu, né? Furou a latinha.
0: Estava tomando 22 latinhas às 5 horas da manhã também, é uma coisa que me preocupa.
1: Pedi... Não, pô, 5 horas...
2: Era 5?
0: 5 da manhã, 22 latinhas.
2: Ah, era 5? Achei que era no começo da noite, não.
1: Eles já haviam tomado e pediram mais 22?
0: Então...
1: É fantástico, hein? A capacidade de um...
2: detalhes,
0: esse detalhe eu não sei, mas ninguém começa a beber às 5 da manhã.
1: A capacidade de um atleta de ingerir substâncias assim pode ser maior, né?
0: O tanque é maior. Último jogo de amanhã, que fecha a rodada fecha a 15ª rodada do Brasileirão, Vasco e Atlético Paranaense no São Januário. Então, jogos da 15ª rodada, os gaúchos, lembrando, Inter e Curitiba no Couto Pereira amanhã às 16 horas. E no domingo, Grêmio e Flamengo, às 19h30, na Arena, em Porto Alegre.
2: Leonardo Cardoso, a gente comentou durante a semana, a briga...
1: Do Rudi?
2: Não.
1: Ah, do Neymar.
2: Primeiro a que ocorreu no Brasil aqui, né?
0: Neymar e Robinho.
2: Neymar e Robinho, a agressão do Neymar, que já tá... Mas depois falamos também do Rudiger com o Carreiras também, exatamente, Rudiger, zagueiro do Real Madrid, com o Carreiras, lateral esquerdo. Agora, bom, o Real Madrid tá. Agora a briga foi do Tchouaméni e o uruguaio Valverde.
1: Valverde,
2: né? Porque o Valverde tá até fora do clássico, né? Teria batido com a cabeça depois, eu não sei.
1: No armário, né?
2: No
1: diz ele.
2: Exato, é.
1: Diz ele.
2: E eu não sei se os dois estão...
0: Pode até ter batido um soco, tomou um soco, empurrão, bateu a cabeça. Mas deve ter sido na briga.
2: Vão ser punidos com desconto de salário e tal, mas o Valverde está fora do clássico.
0: A situação está estranha.
2: Já está porque ele teve um traumatismo craniano e o Tchouaméni, ele está... É dúvida ainda, né? Não tá...
1: O Real Madrid tá numa fase.
2: Imagina, porque a gente. Eu, pra minha surpresa, eu encontrei até no intervalo entre o Edição da Manhã e esse, encontrei um amigo meu, da Mé, e ele tava escutando a parte que nós falamos do.
0: Sim.
2: Da torcida lá do Bayern atirando.
0: Sim.
2: Atirando objetos no campo, ele disse, pô, pois é, eu também fiquei surpreso. Ele disse, eu fiquei, pô, eu tô mais agora surpreso do que tá acontecendo no Real Madrid lá, briga nos.
1: Abaixo assinado pro Mbappé embora. Os caras tão bem, né, lá.
2: Grande crise do Real Madrid, né?
1: Que horror, gente.
2: E que tem o clássico.
0: É verdade, hoje.
2: E que o Barcelona pode se sagrar já campeão antecipado, né?
0: É verdade. Então, tem mais um jogo bom no final de semana aí pra acompanhar nesse final de semana. 11 horas.
1: Peraí, Léo.
0: Vai ficando por aqui.
1: Eu queria fazer um registro aqui. Esse nosso amigo, o rádio companheiro, É, Fábio Costa estava de aniversário ontem.
0: Abraço, Fábio Costa.
1: Feliz aniversário. Feliz aniversário. Nos escuta frequentemente.
0: É verdade. 11 horas, comunidade esportiva vai ficando por aqui. Daqui a pouquinho, o Contraponto com a Clarissa Heren e com o Pedro Vargas. A gente volta na segunda-feira com mais um programa aqui às 10 horas na Rádio Com. Então, um bom final de semana a todos, uma boa sexta-feira e até semana que vem. Tchau, tchau.
2: Bom fim de semana, até segunda.

0: minutos. 11 horas e 4 minutos.
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0: Aí, olá, bom dia. Sejam todos bem-vindos ao Contraponto de hoje, dia 8 de maio, sexta-feira. Agora são 11 horas mais 8 minutos, falando aqui dos estúdios da Rádio Com Pelotas, eu, Clarissa Henning, acompanhada na técnica do Alexandre Salóis. Bom dia, Alexandre. Também tem por aí mais cedo o Andrezinho, aqui no estúdio é o Cardoso e Pedro Vargas. Bom dia.
1: Muito bom dia, Clarissa, bom dia, Léo, bom dia, Alexandre, bom dia quem nos escuta e que nos assiste nesta sexta-feira, findando a semana, depois de uma chuva. Nós seguimos aí agora, tocando o último dia da semana para chegar nesse tão esperado fim de semana.
0: Verdade. Bom, no Contraponto de hoje, daqui a pouquinho mais, a gente recebe o Jefferson Cigales, sou secretário de Tecnologia e Desenvolvimento aqui em Pelotas. Vamos conversar com ele sobre o Balcão do Empreendedor, um atendimento que até a semana passada era feito somente online, que agora abriu espaço para receber os microempreendedores individuais aqui de Pelotas. O serviço está funcionando aqui na Casa da Banha, na esquina da Félix da Cunha com Praça Coronel Pedro Osório, e vai de abertura de CNPJ até negociação de dívidas de até 5 anos. Então, vamos conversar com o secretário justamente sobre esses serviços, as maiores procuras aí do pessoal que é MEI aqui em Pelotas, e o que é esse atendimento presencial melhor na vida do pessoal que trabalha como microempreendedor individual. Também hoje, sexta-feira, temos dois comentários. Comentário do professor Ricardo, professor que é professor de jornalismo da Universidade Federal de Pelotas, Ricardo Zimmermann. Ele que comenta sobre os fatos da semana, fazendo uma análise aí, né, de como as pautas são abordadas nos grandes veículos de imprensa. E também temos o quadro do Fio da Navalha, Luiz Fabiano e Rejane. Ambos trazem aí a sua recomendação de audiovisual para o final de semana. Às vezes vídeo, às vezes série. Vamos ver o que eles mandam para esse fim de semana. 11 horas mais 10 minutos. Vamos então com os destaques do dia. Pedro Vargas.
1: Neste sábado, no Dunas, vacinas, testes rápidos, aula de dança e feijoada. Evento Nossa História Não Começa na Dor acontece no CDD a partir das 9 horas da manhã, com programação até as 5h30 da tarde. O Hospital Escola da UFPEL ganha 31 macas e mais de 80 cadeiras com emendas municipais. Investimentos de R$135 mil, indicados pelos vereadores Carlos Júnior e Fernanda Miranda, chega ao Hospital 100% SUS da cidade. E também, quinta parcela do IPTU vence na segunda. Carnê está disponível no site da Prefeitura. Vencimento cai no dia 10, mas como é domingo, prazo se estende até o primeiro dia útil seguinte. Vamos então agora para as notícias, os destaques da edição da manhã e os destaques nacionais com Léo Cardoso, de cabelo cortado.
2: Bom dia, Pedro. Bom dia, Clarissa. Bom dia, Alexandre Salóis, que também está na parte técnica do programa. Bom dia, principalmente, a todos os ouvintes aqui do Contraponto. Eu tô de cabelo cortado e quase fiquei careca, porque pedi para baixar e o barbeiro baixou demais. E acabou que fiquei com o cabelo muito curto. E tu parece que diz o Alexandre que parece que eu tô saindo do exército. Eu acabei de me alistar. Só trazendo aqui os destaques do Edição da Manhã desta sexta-feira, encerrando a semana, chegando já ao final de semana. A gente conversou com a Vera Neto, que é diretora de Vigilância em Saúde da Secretaria Municipal de Saúde de Pelotas. Conversamos sobre o inverno que se aproxima, né? O inverno que se aproxima e com ele o aumento dos casos de doenças respiratórias. Então conversamos sobre como o município vem se preparando para esse frio que a gente já está sentindo hoje. Já está sentindo um gostinho de como vai ser o inverno. Então, os preparativos, desde da vacinação, das campanhas de vacinação que a Prefeitura vem planejando e que já fez durante esse começo de ano, e também sobre a expectativa da inauguração do Hospital de Pronto-Socorro e como ele pode impactar nesse inverno, até principalmente na parte de desafogar o sistema de saúde aqui em Pelotas. Já trazendo as informações desta sexta-feira, as informações nacionais, o governo federal repassou 94% dos recursos do auxílio reconstrução para o Rio Grande do Sul. São aproximadamente 90 bilhões de reais aplicados em escolas, unidades de saúde, defesa civil e apoio a empresas afetadas pelas enchentes de 2024. A ministra da Casa Civil, Miriam Belchior, esteve em Porto Alegre na quinta-feira, ontem, avaliando o andamento das obras e assinou contratos de mais de 5,4 bilhões de reais do Fundo de Recuperação Climática. O governador Eduardo Leite pediu prorrogação da suspensão do pagamento da dívida com a União para usar os recursos em projetos de irrigação em municípios que enfrentam estiagem. Além disso, o Ministério da Educação divulgou nessa quinta o resultado da chamada única para vagas remanescentes do FIES, o Fundo de Financiamento Estudantil, no primeiro semestre de 2026. Os candidatos pré-selecionados devem validar a inscrição na instituição de ensino entre os dias 8 e 11 de maio. Quem não foi selecionado entra automaticamente na lista de espera, com convocações previstas entre 15 e 29 de maio. Dúvidas podem ser esclarecidas pelo telefone, eu tenho o telefone aqui para quem, para contato do FIES, o telefone é 0800-616-161. O Supremo Tribunal Federal suspendeu o julgamento sobre a distribuição dos royalties do petróleo após pedido de vista do ministro Flávio Dino. A relatora Carmen Lúcia foi a única a votar, defendendo a inconstitucionalidade da lei dos royalties de 2012, que havia reduzido a participação da União nos royalties e criado um fundo para estados não produtores. A ministra argumentou que a Constituição não obriga a distribuição igualitária desses recursos entre todos os estados. O caso estava parado há 13 anos e não tem nova data de retomada. E por fim, o presidente Lula se reuniu ontem com o presidente Donald Trump dos Estados Unidos por mais de 3 horas na Casa Branca. Os dois mandatários definiram que equipes dos Ministérios do Comércio do Brasil e dos Estados Unidos têm 30 dias para apresentar uma proposta que resolva o impasse tarifário entre os dois países, incluindo uma investigação comercial aberta pelos norte-americanos com base na legislação unilateral norte-americana. Lula disse ter saído otimista e reafirmou que o Brasil não abre mão da democracia e da soberania nacional. A comitiva brasileira retoma a Brasília ainda hoje, nesta sexta-feira. Então, essas foram as informações de sexta, aqui no Edição da Manhã, do Edição da Manhã, não, do Contraponto, e com os destaques do Edição da Manhã. A gente volta na segunda-feira, semana que vem, com mais notícias e com frio, né, Pedro Vargas?
3: Agora é um friozinho mesmo. É. Já vamos pro.
2: Já trazendo o gancho pra previsão do tempo. Pra tu já ficar ambientado, porque hoje tá frio. E pelo que eu vi, a gente vai ficar com uma sequência aí até acho que semana que vem. Passando frio, batendo queixo.
3: É, a temperatura do ar em Pelotas agora é de 14 graus. Ontem 23, agora 14, então a diferença.
0: É, bem grande.
3: O sistema imunológico que aguente isso. É, a umidade relativa do ar em 73% e a sensação térmica é de 11 graus. Realmente esfriou bastante, então quem for sair agora de tarde tem que botar um casaquinho, porque a previsão de temperatura mínima também é de 11 graus.
0: Olha aí.
3: Aí a temperatura máxima é de 18. Então a previsão para o dia de hoje é de sol com muitas nuvens durante o dia e períodos de céu nublado e noites com muitas nuvens. É, a previsão para amanhã, sábado, é dia de sol com muitas nuvens à tarde. À noite, a nebulosidade diminui, mas, apesar do sol, a máxima é de 14 graus e a mínima é de 6 graus. Para o domingo, sol o dia todo com algumas nuvens à tarde e noite estrelada, mas, ainda assim, com a previsão de máxima de 14 graus e a mínima de 8. Então, seguimos com um friozinho aí, mesmo com sol.
0: Sempre tem uma notícia boa, pelo menos não tem chuva.
3: Exatamente. Não, e essa chuva de ontem deu um sustinho.
0: Foi forte.
3: Né? Deu um sustinho.
0: É verdade. 11 horas mais 18 minutos, então vamos com os destaques do dia sobre o concurso magistério aqui no município. Domingo é o último dia para contestar a classificação preliminar. Candidatos do concurso público para o Magistério Municipal de Pelotas têm até domingo para contestar a classificação preliminar já divulgada. Os recursos devem ser enviados pela área do candidato no portal SME, que é a Secretaria Municipal de Educação, né? SME, concurso, tudo junto, .pelotas.rs.gov.br. As respostas serão publicadas na terça-feira, as respostas aos recursos, e as classificações finais do concurso saem na quarta, então, dia 13 de maio, conforme o memorando, o último memorando de retificação. Então, prazo para recurso até domingo agora, depois de amanhã. As respostas aos recursos saem na terça-feira e as classificações finais na quarta.
3: E o CDD Dunas recebe amanhã o evento Nossa História Não Começa na Dor, com programação gratuita que mistura saúde comunitária, cultura e celebração. As atividades começam às 9 da manhã e seguem até 5:30 da tarde na Avenida Ulisses Guimarães, 2057. A abertura é com a USEX Dunas, ação extensionista do curso de Medicina da Universidade Católica de Pelotas, que atua semanalmente no bairro em parceria com o CDD, a Unidade Básica de Saúde e a Praça CEL. Das 9 da manhã até as 10 da manhã serão oferecidas orientações sobre a saúde da mulher, vacinas, testes rápidos, aferição de pressão e cálculo de IMC. A professora Carla Ávila, da Universidade Católica, destaca que a universidade participa das atividades no Dunas desde o início de 2025, com alunos conectados diretamente à comunidade por meio de atendimentos e orientações regulares. Às 10 da manhã, o professor Misha conduz uma aula de dança. Ao meio-dia, acontece a feijoada comunitária gratuita. À tarde, às 3 da tarde, a oficina Corporalidade Negra, com Raquel Silveira, do Centro Odara, encerra as atividades formativas. A partir das 4 da tarde, as apresentações culturais ficam por conta das DJs Vânia e Vanessa, seguidas de show de Emily Passarinho, às 5 da tarde. Então é isso aí, amanhã, evento Nossa História Não Começa na Dor, no CDD Dunas, Avenida Ulisses Guimarães, das 9 da manhã até as 5:30 da tarde, e a entrada é gratuita.
0: E o Campus Pelotas, do IFESUL, realiza os Jogos Intercursos 2026, entre os dias 23 e 29 de maio. É mais que uma competição esportiva, o evento reúne modalidades coletivas e individuais, atividades socioculturais e também uma campanha de doação de sangue que já está em andamento e que conta pontos na classificação final. Quem quer participar da abertura ou representar um curso tem até quarta-feira da próxima semana para se inscrever. As competições esportivas são destinadas a alunos regularmente matriculados nos cursos integrados ao ensino médio, com mínimo de 75% de frequência. Cada curso pode inscrever uma equipe por modalidade e gênero, até 15 estudantes nas coletivas e até 10 na ginástica. A corrida rústica, que abre os jogos no dia 23, inclui servidores, aposentados, terceirizados e estudantes de outras modalidades. Os interessados precisam procurar um curso para representar e se inscrever até o dia 13 de maio. Os jogos contemplam basquete, futsal, handebol, voleibol, punhobol e ginástica nas disputas coletivas. Nas individuais é atletismo, corrida, salto, arremesso e rústica, tênis de mesa e xadrez. Além das competições, também vai ter melhor torcida e desafios da formação geral, atividades que também somam pontos à classificação. A campanha já está em andamento, a campanha de doação de sangue é aberta a qualquer pessoa, estudantes, servidores, familiares e à comunidade em geral. É só comparecer ao Hemopel e, na hora de fazer a doação, indicar um curso do campus para que ele receba pontos na classificação. O Hemocentro Regional de Pelotas, o Hemopel, fica na Avenida Bento Gonçalves, 4569.
3: Até fiquei curioso para saber o que seria o punhobol, e pelo que eu vi, é basicamente o vôlei, mas jogado com o punho. E o Hospital Escola da Universidade Federal de Pelotas recebeu nesta semana novos equipamentos adquiridos com recursos de emendas impositivas municipais indicadas por vereadores de Pelotas. No total, foram investidos R$ 135.000 em mobiliário, equipamentos hospitalares e itens de tecnologia da informação. Melhorias que beneficiam diretamente profissionais, estudantes, residentes e pacientes atendidos pelo SUS. Com os R$ 98 mil destinados pelo vereador Carlos Júnior em emenda de 2025, o hospital adquiriu 17 cadeiras fixas, 69 cadeiras de escritório e um refrigerador. Os itens foram distribuídos para qualificar as condições de trabalho e permanência de equipes e estudantes na instituição. Os R$ 37 mil indicados pela vereadora Fernanda Miranda, também via emenda de 2025, foram usados para a compra de 31 macas hospitalares, que serão alocadas nos consultórios do Ambulatório Central, instalado no prédio da antiga Laneira Pelotense. Os equipamentos foram selecionados para atender diferentes perfis de público, incluindo gestantes e pessoas obesas, com foco em conforto, segurança e acessibilidade. O HE UFPEL é o único hospital 100% SUS de Pelotas e atende pacientes de diversos municípios do sul do estado. Além da assistência, o hospital integra a rede HU Brasil, vinculada ao Ministério da Educação, e desempenha papel central na formação de profissionais de saúde e no desenvolvimento de pesquisas na área.
0: E o Departamento de Vigilância em Saúde da Secretaria Municipal de Saúde segue monitorando os focos do mosquito Aedes aegypti aqui em Pelotas. Segundo o relatório semanal do Sistema de Informação de Agravos de Notificação, o SINAM, exportado na quinta-feira, ontem, 2.027 focos foram identificados no município em 2026, com 9 casos de dengue confirmados até o momento. O quadro é considerado estável pela Vigilância em Saúde. Das 179 notificações registradas no ano, 123 foram descartadas e 33 seguem em investigação. Em um caso, exigiu hospitalização. Dos 9 confirmados, 8 são de moradores de Pelotas e 1 é importado. Mesmo com a estabilidade dos casos, as ações de combate e prevenção não foram reduzidas. Agentes de saúde realizam visitas domiciliares com vistorias e orientações em locais com maior risco de reprodução do transmissor. A população tem papel central na prevenção. O principal cuidado é verificar regularmente qualquer local que possa acumular água parada. Potes, pneus, vasos, sucatas e lonas estão entre os criadouros mais comuns. Então, as notificações aí, total de notificações de 2026, 179, e os casos confirmados, 8 em Pelotas, 1 importado, nenhum hospitalizado, descartados 123 e ainda em investigação, 33 dados do SINAM registrados no último dia 7, agora ontem, quinta-feira.
3: Proprietários de imóveis em Pelotas que optaram pelo parcelamento do IPTU 2026 têm até a próxima segunda-feira, dia 11, para pagar a quinta parcela. O vencimento é sempre no dia 10 de cada mês, mas quando a data cai em fim de semana ou feriado, o prazo é prorrogado para o primeiro dia útil seguinte. O que acontece agora

0: 11 horas mais 27 minutos. Vamos dar mais uma notícia antes de chamar o intervalo. É, o sistema do CadÚnico está disponível nessa sexta-feira e vai seguir fora do ar amanhã. A interrupção é mensal e acontece em todo o país. O governo federal extrai e salva os dados do sistema a cada mês por questões de segurança. Então, durante esse período, não é possível realizar novos cadastros nem atualizações. Apesar da indisponibilidade do sistema, parte da equipe permanece na sede, na Rua General Osório, número 500, e pode oferecer informações aos moradores. Outra parte realiza visitas domiciliares para cadastramento de famílias unipessoais, aquelas que são compostas por só uma pessoa. Essa modalidade, as famílias unipessoais, não pode ser, o cadastro, né, desse tipo de família não pode ser realizado presencialmente na sede. O atendimento pleno retorna na segunda-feira, começando às 8 horas da manhã e seguindo até às 5 horas da tarde. A próxima manutenção está prevista para junho, entre os dias 12 e 13. Agora, 11 horas mais 28 minutos. A gente vai fazer um intervalo rapidinho e já volta com o Contraponto.
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0: Voltamos então com o contraponto dessa sexta-feira, agora são 11 horas mais 32 minutos. A gente recebe agora o secretário de Desenvolvimento, Empreendedorismo e Inovação aqui de Pelotas, o Jefferson Cigales. Vamos conversar justamente para falar do balcão do empreendedor, que passou a funcionar agora na última segunda, desde a última segunda-feira, né? Em um novo endereço, a sede da SDEI, na antiga Casa da Banha, na rua Félix da Cunha, esquina com a Praça Coronel Pedro Osório. O espaço atende MEIs, microempreendedores individuais, que precisam abrir empresa, negociar dívidas, também emitir notas fiscais ou tirar dúvidas. E a proposta é que seja mais do que um balcão de serviços, a porta de entrada da política pública para o pessoal, né, que trabalha aí como microempreendedor individual aqui em Pelotas. Secretário, seja muito bem-vindo. Obrigada pela presença. Bom dia.
1: Muito obrigado, um prazer estar aqui, um prazer estar com essa pauta tão positiva também. A gente estava conversando antes aqui. Prazer, bom dia ouvintes, estar novamente aqui com a Rádio Com. Trazer o Balcão do Empreendedor para o centro da cidade, ele é estratégico para a gestão de governo, né? É uma orientação do prefeito Marrone, para a gente fazer essa aproximação, já vi esse alinhamento, e eu, como venho de mercado, da aproximação do ecossistema de inovação, consultor Sebrae, então a gente sabe essas demandas que já existem, né, na sociedade, e tu tem esse balcão de atendimento no centro da cidade, onde a cidade converge, né, onde tu facilita o acesso, é tu aproximar essas oportunidades, né? E como a gente estava conversando agora há pouco, né, a gente trazer isso para o centro, trazer esse balcão empreendedor para o centro da cidade, no centro histórico da cidade, né, num balcão, num prédio histórico, é uma mudança de cultura, a cultura no sentido de deixar de ser só um balcão de prestação de serviço, de emissão de boleto, de consulta, de abrir, mas para ser um local de acolhimento. E quando eu digo acolhimento, eu me refiro muito à política pública mesmo, assim, né? A tu acolher o nosso cidadão que quer literalmente empreender dentro do nosso território, e a gente sabe que a quantidade de desafios que nós temos, só tomar a decisão de empreender já é um desafio, e aí depois de continuar com essa intenção todos os dias e o sistema está contra ti, então a ideia é mudar essa cultura para que seja um local de acolhimento, para que a gente tenha ali um cardápio de programas. Mês passado, pouco tempo eu estava em Brasília, em funções acadêmicas, mas aproveitei para fazer visita ao Ministério e trouxe na mala, como eu costumo dizer, uma série de programas do Ministério do Empreendedorismo que em breve a gente começa a implementar em Pelotas. E para isso a gente precisa de então, um local que a gente possa fazer esse acolhimento, que possa ser o local que a gente escute o nosso empreendedor, o nosso cidadão que quer empreender. E quando a gente diz empreendedor, não é só quem tem CNPJ. Ele pode ser um empreendedor que ainda não tem seu
0: Ah, é
1: CNPJ.
0: importante.
1: E aí, esse balcão tem que ser esse local de entrada. E é para isso que a gente traz ele para o centro da cidade, a gente traz ele para o centro do nosso convívio, de forma acesso, e nós começarmos uma caminhada para deixar de ser apenas um balcão, para ser um integrar, Pelotas voltar a ter o programa da Sala do Empreendedor. Que a gente muda, a gente vai ter uma série de atividades, a gente vai ter programas de qualificação, qualificação interna, qualificação para o nosso empreendedor. Até convido aqui, nós estamos aqui do outro lado da rua, né? Mas convido a gente fazer uma visita ali depois. A gente está reestruturando a parte interna da secretaria para ter um local de espera, onde a gente está colocando um projetor, um telão, para que a gente possa ter conteúdos qualitativos, para que o nosso empreendedor, enquanto está esperando o seu atendimento, não seja um tempo perdido, seja um tempo investido, para que ele possa ter ali qualificações para o seu negócio, sobre Pelotas, sobre inovação e tantas outras formas que a gente tem de melhorar as oportunidades que às vezes chegam até nós e a gente não tem a forma necessária para agarrar essas oportunidades. Então, repito, a nossa ideia é que seja a porta de entrada da política pública para o empreendedorismo.
0: Como é que vocês sentiram a procura do público agora a partir de segunda-feira?
1: Eu me surpreendi. Eu achei que teríamos uma dificuldade, né? Porque é uma mudança. A gente tinha uma clientela, vamos chamar assim, acostumada a ir até lá embaixo, lá na Ceurbe, para emissão de boletos, emissão de algum documento que estava com maior frequência para ir lá embaixo. Então, eu entendi que levaria-se um tempo até que a gente chegasse, esse pessoal ser direcionado para o centro. A ISD, ela não tem, é uma secretaria relativamente nova, e a gente não tem assim, um grande histórico de dados. Tá? A gente está nesse processo de estruturação. Mas nos dados que eu encontrei, de setembro para cá, há um histórico de 150 a 200 atendimentos por mês. Tá? Então, eu estava esperando um número proporcional a esse. Bom, nós já, nessa uma semana, nós já estamos com próximo de 60 atendimentos. Então, nós tivemos um acréscimo bastante significativo em poucos dias.
0: Isso tudo presencial?
1: Presencial e online. Porque nesse período, nós implementamos na secretaria um atendimento pelo WhatsApp, que é o WhatsApp da secretaria, para que o nosso empreendedor, o nosso cidadão, possa tirar suas dúvidas, ter seu atendimento, da mesma forma como vai ser o presencial. Claro que tem um tempo de espera diferente do presencial, então, conforme não há o atendimento, uma demanda presencial, a gente consegue fazer esse online, mas a gente segue ali esse fluxo conforme chega a demanda, e a gente está conseguindo, então, ter um número maior de atendimentos. Ainda não temos mapeados, agora há pouco a gente estava numa reunião mais cedo, em conjunto com o Banrisul, no qual a gente discutia opções sobre crédito, que a gente quer retomar ainda para a gente ter um apoio, um auxílio na parte de crédito para o nosso empreendedor. E chegava o questionamento, né, de quantas MEIs estavam sendo abertas. A gente não tem esse dado ainda. O que eu posso dizer é que, bom, Pelotas tem um universo de 48 mil empresas. Dessas 48 mil, 26 mil são MEIs. É um universo bastante grande. A nossa maioria dos nossos empresários em Pelotas são empreendedores individuais. Então, se a gente olha assim, para quem a gente tem que qualificar para que se mantenha aberto, a gente possa continuar gerando riqueza dentro do nosso território, sem dúvida nenhuma, os MEIs são um universo maior que a gente precisa ter uma atenção. Então, quando eu digo que a gente tem um acolhimento, é porque a gente não está falando de 150, 200 em um mês. A gente está falando de uma população total de 26 mil. Então, a gente tem uma demanda bastante grande. E o nosso desafio não é pequeno e a gente está se estruturando para que a gente possa gradativamente ir atendendo mais e progressivamente melhor, para que a gente possa, que o nosso empreendedor possa captar melhor as oportunidades.
2: E quem pode ser atendido no balcão? O que na prática a pessoa pode fazer? Chega ali e aí quais são os atendimentos que serão disponíveis para aquela...
1: Perfeito. Ele vai desde de emitir uma guia de pagamento, um auxílio de emissão de nota, até, como eu estava comentando agora há pouco, o conhecimento de programas. Né? Então, quando a gente tem um indivíduo... Vamos desmanchar aqui a ideia do empreendedor. O empreendedor, ele não necessariamente é o empresário. O empreendedor, ele é o indivíduo, ele é o ser que consegue criar valor a partir de uma competência humana. Tá? Esse é o ser empreendedor. A gente pode formalizar esse ser empreendedor em uma pessoa jurídica, em um CNPJ. Tá? Só que todos nós somos empreendedores. Só que cada um de nós empreende de uma forma. Um empreende na sua carreira profissional, outra carreira acadêmica, outro na sua vida, outro no artesanato. Cada um vai para uma área. Em algum momento, isso que se empreende na sua vida tem potencial de virar um negócio. E é aqui que entra o balcão empreendedor, para que ele seja esse local de escuta, para auxiliar, como essa atividade que tu faz, bom, tu trabalha na rádio, daqui a pouco tu pode ser um locutor profissional. E aí como é que a gente transforma essa tua competência humana em um empreendimento de negócio? Então, lá nós vamos ter a disponibilidade de te auxiliar num processo de abertura de MEI, quais são os programas que podem se encaixar, quais são as atividades que se tem hoje dentro da secretaria ou dentro do nosso ecossistema empreendedor. A gente está organizando para que a gente consiga concentrar no entorno de uma comunicação única o que acontece na cidade voltado para o empreendedorismo. Então, a gente tem, por exemplo, no Parque Tecnológico, muitas ações contínuas, a gente tem no próprio Rampa, Parque Una também acontece, a UFPEL faz as suas atividades, a própria Católica, o Senac, o IFSUL, e o IFSUL anualmente tem o Jornada Empreendedora que acontece. Então, a gente tem tantas atividades que, muitas vezes, o próprio empreendedor ele está tão preocupado em produzir que não consegue chegar nessa informação. Então, a aplicação, a implementação do WhatsApp é um caminho reverso, de nós começarmos a aumentar nossa base de contato para que nós possamos informar de forma ativa também. Hoje nós estamos atendendo de forma passiva. Alguém entra pela porta, alguém chama no WhatsApp e nós atendemos essa demanda. Mas para empreender, tu está empreendendo na tua vida, não no negócio, de forma constante. Então, a minha proposição é que a SDEI possa ser um auxílio para a tua atuação empreendedora contribuir num empreendedorismo de negócio, para que isso gere a produção de riqueza dentro do nosso território. Pelotas é altamente criativa. A gente tem um capital intelectual incrível, mas muitas vezes a gente não trata isso de forma a capitalizar, gerar isso que seja um patrimônio do nosso território. E às vezes, quando se destaca, acaba indo para outro território. Então, a grande proposição, um grande desafio, no final das contas, vai ser um investimento para que Pelotas possa se desenvolver, obviamente, através das pessoas que aqui estão, né, as pessoas do território, e que a gente possa evitar uma fuga de cérebros. Né? O que a gente mais tem aí, a gente tem universidades fantásticas produzindo ciência de alto nível, a nível nacional, mas que às vezes, para que realmente tenha um desenvolvimento, ele tem que ir para outro território. Então, no final, é isso que a gente busca. E, obviamente, a gente está começando por quem já faz isso, que são os pequenos empreendedores, que é a nossa maior população, que é quem está fazendo isso sem ajuda. E, bom, agora a gente quer estar junto para que a gente possa continuar funcionando e cada vez crescendo e desenvolvendo mais nosso território, nossas pessoas.
0: Só para deixar registrado aqui, que para quem nos ouve no rádio, o WhatsApp da SDEI, 53999979. Então são 4 noves, 99997-8985. A conversa que estamos tendo agora com o secretário vai receber pós-produção, né, será publicada no nosso site, depois divulgada no Instagram com todas essas informações para a nossa audiência. Secretário, quais as principais dificuldades, que esses são 26 MEIs, né?
1: 26 mil MEIs.
0: Mil, perdão, 26 mil MEIs. Qual a principal dificuldade que vocês percebem? Por que que as pessoas procuram mais o balcão? De que maneira a gente pode, a partir desses dados, mapear os desafios específicos de quem empreende Pelotas?
1: Pergunta maravilhosa, e é a mesma que eu tenho feito. Hoje a Secretaria não tem dados suficientes para emitir essas respostas. Eu, como venho de mercado e sou professor, pesquisador, então já venho com as perguntas, né? Então, primeira parte que a gente está fazendo agora, todo atendimento, ele passa por um cadastramento que o nosso pessoal interno está fazendo, para que a gente consiga mapear quais são as atividades, qual foi a orientação, qual é o perfil dessas pessoas, qual a atividade, né? Para que a partir disso a gente consiga ter um entendimento de qual são, não só quais os maiores questionamentos, mas onde é que está o gargalo, né? A gente tem uma frequência, não vou dizer demanda, mas uma frequência significativa, às vezes até na capacidade de emitir uma nota. Tá? Isso não pode ser um empecilho para que a gente empreenda e gere riqueza. Então, se isso for um gargalo, a gente tem que ter capacitação. A gente não pode deixar de empreender, ou de empreender mais, ou de captar valor na sociedade, por dificuldade de emitir uma nota. Às vezes é pagar uma taxa. Às vezes é um comprovante de que tu tá com a própria empresa aberta. Tá? Então, muitas vezes, acaba passando por um por uma dificuldade tecnológica. Tá? Isso é recorrente, mas eu não diria que é o maior problema. É, porque esses são, como eu comentei, eles são recorrentes. Recorrentes quer dizer que eles voltam com maior frequência. A gente tem que identificar, não necessariamente aquele que volta com maior frequência, mas aquele que é o maior impedidor para que se empreenda, para que o empreendedor continue. Né? Quando a gente olha estatisticamente, a gente percebe assim que o MEI é aquele que acaba tendo a menor longevidade em termos de organização. Porque na maioria das vezes ele começa sozinho. Aquele que consegue avançar, ele consegue ter ali um funcionário e aí depois ele passa para outra estrutura de empresa. Né? Mas a gente está falando sempre de uma equipe. Né? E a gente precisa ajudar, a gente tem um poder público para isso, a gente está estruturando, a gente tem programas, existem políticas para isso. Não é ausência de política, é ausência de acesso a políticas. Então, aí eu volto à história da cultura. Né? Então, o principal ponto que eu proponho é a mudança de cultura. Isso ele não pode ser apenas um serviço. Ele tem que ser um acolhimento. Um acolhimento do empreendedor. Se nós compreendemos que para Pelotas se desenvolver, a gente tem que desenvolver a capacidade de produzir riqueza, e quem faz isso é um empreendedor, bom, é um empreendedor que vai nos salvar. A gente fala há tantos anos, né? A gente fala assim, Pelotas não tem desenvolvimento, Pelotas já teve isso, já teve a era do sal, a era do doce, a era das indústrias. Bom, hoje a gente está muito próximo da indústria criativa, que é algo que tem se destacado um pouco mais, né? E a indústria criativa não são grandes empresas, é ao contrário. É uma grande comunidade com muitos empreendedores. Então a gente precisa dessa capacitação. É um trabalho formiguinha. E a gente precisa ter esse entendimento. Então a mudança de cultura, ela vem exatamente nesse sentido. Não apenas em atender poucos grupos, mas um grande setor formado por muitos indivíduos, que é onde a gente vai ter o maior impacto, que são esses 26 mil MEIs.
0: Justamente aí, pegando seu gancho, acho que uma das questões, e aí a rádio, qual é uma rádio progressista, é evidente que a gente discute muito a solidão do MEI. E eu acho que o senhor está falando mais ou menos vai nesse sentido de que a pessoa não se sinta tão sozinha. Quando o senhor dá o exemplo da indústria criativa, economia criativa, e que tem muitos empreendedores, né? O quanto uma gestão, ou talvez uma consciência de coletividade, não torna esse grupo mais forte. E aí, nesse sentido, que eu queria lhe perguntar, questão de políticas públicas que caminhem para amparar essa galera, e se há parceria, o senhor mesmo era consultor do Sebrae, a parceria com o Sebrae, se existe parceria, por exemplo, com a incubadora da Universidade Federal de Pelotas, que também é uma iniciativa muito legal. Que o senhor comentasse um pouquinho as alternativas para essas pessoas.
1: Ótimo, ótimo. Tu comentou agora, vou pegar o teu gancho, que tu falou indústria criativa. Indústria criativa é um desejo, tá? É uma proposição que eu trago. Economia criativa é a formação, é a existência, né, de vários indivíduos que haja essa troca, essa produção a partir do intelecto. Indústria criativa é quando tu transforma essa capacidade intelectual num processo de produção. E aí tu deixa de atender um a um e tu tem capacidade produtiva, onde tu industrializa a capacidade intelectual e criativa. Pelotas tem um potencial absurdo para isso.
0: O senhor pode nos dar um exemplo para que a coisa fique mais...
1: Claro. Tem um projeto que são das redeiras, tá? Que ela começou puramente como economia criativa. E ao longo do processo ela foi se industrializando, no sentido de ter um processo produtivo, e hoje ela consegue produzir com uma escala e comercializar para fora do nosso território, inclusive para fora do Brasil. Esse foi um processo de sair apenas de uma economia criativa para um processo de indústria criativa. Então, eu diria, de forma muito sucinta, que é o amadurecimento da economia criativa. Nem todos vão avançar. Mas, falando em termos de setor e desenvolvimento, é o sentido natural. Porém, é muito difícil fazer isso sozinho. Aí tu precisa de alguém pegue na mão. O governo deveria estar junto. O Sebrae é um parceiro para isso. Tá? Então, deixar essa provocação aqui. O desejável não é apenas economia. Economia é o primeiro passo. A gente precisa ir para a indústria criativa. É lá que a gente vai... É... A gente pode pensar aqui em cidades no Rio Grande do Sul aqui que tem extração de pedras. Tá? Começou lá artesanalmente como algumas peças de pedras. Hoje eles têm uma indústria produzindo a partir da criação. Tu pode pensar o mesmo em peças cerâmicas. Tu pode pensar lá no Noroeste a questão Guarani, Tupi-Guarani, a questão indígena. A gente tem todos esses elementos aqui. A gente tem que começar a organizar, orquestrar e produzir. É para lá que a gente tem que ir. Bom, mas voltando ao teu questionamento. A gente tem alguns programas do MEI via governo federal. Tem um que é o PAB, que é o Programa Brasileiro do Artesão, tá? Que a gente já fez uma discussão. Isso é a nível nacional e estadualmente existem coordenadorias, tá? Que aí no Rio Grande do Sul é pela FGTAS. E a gente já fez uma discussão muito recentemente, falamos com o delegado do trabalho, tivemos uma reunião aqui na ISDEI. O próximo passo a gente vai fazer um levantamento, a gente tem que fazer um, não vou dizer um censo, mas fazer um levantamento de dados atualizados, que a partir disso a gente fazer um movimento, um ato de criação de carteira do artesão. Mantendo que a gente tem uma carteira do artesão, a gente tem acesso a benefícios para o artesão e a gente começa a dimensionar o tamanho dessa comunidade. Enquanto a gente não tem isso, são apenas indivíduos. E, na verdade, a gente tem que deixar de ser indivíduos, a gente tem que ser um território com capacidade. E para ter capacidade, a gente tem que ter, então, essa gestão da capacidade produtiva. Esse é um exemplo, isso já está andando. A gente não colocou para a rua ainda, tá? Mas já está andando, já fizemos 2-3 reuniões. Fiz essa reunião lá dentro do Ministério, trouxe para cá, já falamos a nível estadual, tivemos a reunião local. Falamos com líderes de mulheres empreendedoras aqui em Pelotas, que também estão em conjunto conosco para fazer isso. Então, muito em breve, a gente vai ter esse ato para que a gente dê esse start. E isso é diretamente... Pela economia criativa. É o primeiro passo de organização, né, para que nós sejamos enxergados o potencial da nossa economia criativa, não só pelo Estado, mas pelo Ministério do Empreendedorismo também. Para que ele enxergue, olha, aqui eu tenho esse contingente, eu tenho toda essa população criando e fazendo isso, então aqui há uma capacidade produtiva muito grande, vale ou não vale eu investir. Enquanto eu não tiver isso, eu não consigo nem lutar por uma política pública maior. Fico dependendo só de recursos internos. Tá? Então, isso muda o paradigma de como a gente enxerga, né, apenas esse processo. Tem outras questões que se chama APL, que é o Arranjo de Produtivo Local, que até então, ele é quem regulamenta, quem institui é via governo do Estado, porque tem legislação da inovação e tudo mais. Com a lei de inovação que foi aprovada no ano passado, aqui, onde eu pude participar em conjunto com o vereador Antônio Peixoto, liderando esse processo da legislação, foi aprovada, foi implementada, estamos no processo de implementação daquilo que prevê a lei de inovação. Entre elas, a formação do Conselho da Inovação, Conselho Municipal da Inovação. Acabou de sair o decreto com a composição de nominata. Depois a gente vai passar pelo Comitê Gestor do Fundo e depois do fundo. Por que eu tô trazendo isso? Porque dentro dessa lei, ela prevê que o município, através do Conselho, faça essa gestão e a composição de APLs, de arranjo produtivo local. Hoje nós temos uma APL em Pelotas funcionando, que é a APL da saúde. A APL é essa que conseguiu se estruturar junto com empresas, com o setor público, acadêmico e tudo mais. Hoje tem uma nova sede parque tecnológico, investimento de 20 milhões. Nós temos a possibilidade de fazer uma APL da economia criativa. A gente tem a possibilidade de fazer uma APL das mulheres, que a gente já discutiu isso dentro de uma reunião com o Sebrae. Então, no momento que a gente começa a ter a possibilidade de institucionalizar essas políticas, a gente passa a ser enxergado de forma diferente e nos dá a oportunidade de captação de recursos. Tu questionou sobre o Sebrae. Agora, existe um programa que se chama Programa Cidade Empreendedora. Pelotas já teve durante algum tempo. estava com o contrato vigente até julho do ano passado. Não avançou muito nessa última rodada, e agora a gente está retomando. Tá? A gente está retomando essa contratação. Já tivemos 3 reuniões sobre essa pauta, inclusive com o prefeito Marrone. E a gente recebeu agora a proposta final, tá? Cidade Empreendedora, o qual inclui ali não só auxílio de outras etapas da lei da inovação, do próprio implementação da sala do programa Sala do Empreendedor, educação empreendedora, onde a gente vai levar essa ideia do empreendedorismo enquanto competência humana para a educação, e temos algumas linhas bastante interessantes. Então, o SEBRAE, além de ser um apoiador externo de outra entidade, ele passa a vir a fazer parte dessa política pública, porque nós estamos em processo de contratação do SEBRAE para que nós implementemos essa. Então, ele é um parceiro duplamente. É um parceiro autônomo na sociedade, mas também é um parceiro em conjunto com a prefeitura, com a SDEI, para o desenvolvimento desses programas. Então, a gente passa a aumentar significativamente o nosso leque de atendimento ao nosso empreendedor.
2: Acho que eu vou fugir um pouquinho do fio da meada, mas assim, a gente percebe, pelo menos eu percebo, que uma das principais dificuldades, principalmente dos empreendimentos menores, é a divulgação, né? Principalmente pela questão de ser feita pelas mídias sociais, que, enfim, alcance e engajamento dependem de coisas que não são feitas pelo empreendedor, né? Não são determinadas por ele. Então, eu queria saber se não existe alguma política que aproxime o cidadão pelotense das empresas. Por exemplo, uma plataforma que os empreendedores possam se cadastrar, e aí o cidadão, bom, preciso de tal serviço, e aí tenha todos os credenciados. Algum processo de aproximação e divulgação desses 26 mil microempreendedores individuais, que muitas vezes dependem de divulgação das mídias sociais, e isso afeta diretamente no dia a dia, né?
1: Ótimo. Eu adoro boas perguntas. Tem dois pontos nesse sentido, tá? Ano passado, a gente tem algumas leis que estão nos contribuindo nesse sentido, tá? A gente teve a lei da Semana da Criatividade e da Inovação, que foi aprovada. E no ano passado foi apresentado pelo vereador Doutor Peixoto a lei do empreendedorismo feminino, tá? E aí teve uma atividade que foi feita dentro do Paço Municipal. Ela teve uma cooperação técnica com o IFSUL, com o grupo Design Factor. E foram produzidos 3 cartilhas para o empreendedorismo. Tá? O evento era do empreendedorismo feminino, mas as cartilhas eram abrangentes. Tá? A partir de um trabalho que foi feito lá no Simões Lopes. Foi muito legal o trabalho, por sinal. Que são cartilhas de como utilizar o WhatsApp Business, de como fazer publicação em redes sociais e de como fazer fotografia dos produtos. Tá? Esse foi um piloto que rodou no ano passado. A ideia é que agora, a gente, estando dentro da SDEI, a gente consiga ampliar esse programa, porque tem ser um pouco mais amplo. Assim, tá? Então, esses já são instrumentos, ferramentas já existentes. Tá? Uma coisa que eu tenho reforçado bastante, assim, eu estou há pouquíssimo tempo na SDEI, secretário. Estou há pouco mais de um mês, tá? Ainda não fechou 2 meses. Mas a gente tem uma bagagem significativa, assim, principalmente por vir de mercado, né? Então tem um repertório bastante significativo. Existe outro, que é um... A gente está em tratativa ainda, que é a aproximação junto com as instituições de ensino, para que parte dos estágios seja cumpridas em parceria com a SDEI para apoiar os micro e pequenos empreendedores. Mas está em andamento esse processo. Tá? Então, acredito que muito em breve a gente tenha informações sólidas para compartilhar. E o outro aspecto, não acho que vai me fugir agora, que tu tinha me questionado, mas tem uma outra contribuição. Recordei. Na tua narrativa, ele me pareceu muito um marketplace. Tá? E por que eu estou trazendo isso? O governo municipal, a pedido do prefeito Marrone, nos passou a demanda de um programa do governo federal. Embora eu tenha sido apresentado lá, o prefeito Marrone me fez esse encaminhamento específico, que é o programa Contrata Mais Brasil. Contrata Mais Brasil, ele é um programa que prevê uma facilitação burocrática por parte do município para a contratação de MEIs. Tá? Isso é uma contratação que, em termos de números, assim, a prefeitura poderia contratar, fazer várias contratações do mesmo MEI, desde que o volume fosse máximo de até R$13 mil no ano. Tá? Isso já é uma compra bastante significativa para quem não tem, de forma muito facilitada. Tá? A gente está discutindo, a gente já foi deliberado internamente, a gente está percorrendo o caminho burocrático, a gente vai ter uma reunião conjunta, realmente do prefeito, SDEI, Secretaria de Administração e Secretaria da Fazenda, para que possamos fazer o fechamento desse arranjo, porque feita a contratação, o pagamento é no PIX. E por que, que eu trouxe esse programa? Porque a SDEI vai ser a credenciadora dos MEIs. Então, na verdade, nesse programa específico, como eu tenho dito dentro da secretaria, é ao contrário. O nosso cliente é a prefeitura. A SDEI se comporta como uma credenciadora de fornecedores para atender a cliente prefeitura. Tá? Então, isso, essa mecânica que tu traz, a gente vai começar a implementar através desse programa. E a gente está muito próximo de ter um lançamento. E a ideia é que a gente faça um ato, um lançamento, passo municipal, prefeito, com toda a solenidade que exige, porque é um momento bastante importante, porque a gente deixa de ser apenas um orientador de política e passa a ser um participante no sentido de, eu não quero só que tu te desenvolva. Não, eu tô acreditando no teu potencial e eu vou contratar de ti. Isso muda completamente a forma de tu lidar, porque não é orientação só, é participação. Então, sim, isso já está previsto. Há um programa, Contrata Mais Brasil, que muito em breve a gente espera estar com ele lançado. E até para poder abrir, assim, será que a minha empresa, será que o meu MEI vai poder participar? Existiu uma orientação lá no começo dessa discussão que muito provavelmente fosse voltado para reformas, porque a gente tem muita demanda dentro da administração pública voltada para reformas. Na última reunião que eu tive pessoalmente com o prefeito Marrone, ele pegou e disse, não, é para habilitar todos os serviços. O que for possível, a gente vai contratar. Então, a gente só está vendo exatamente os instrumentos para que possa operacionalizar via administração pública, via Secretaria de Administração e via Secretaria da Fazenda. Mas, muito em breve, a gente vai ter esse instrumento rodando.
0: Tem uma previsão, assim, de 2 meses, 3 meses, 5 meses?
1: Com certeza é menos, tá? Com certeza é menos. A gente está correndo bastante. A documentação está praticamente toda encaminhada. A gente precisa, antes de submeter para o governo federal, fazer adesão. Existe um termo de adesão. No momento que o gabinete do prefeito faz o termo de adesão, a SDEI passa a fazer o chamamento para credenciamento das MEIs. Tá? Só que não adianta nós fazermos isso se não tem como... Como é pagamento em PIX, a gente não vai poder pagar, contratar na hora que for pagar. Então, a gente tem que estar com a mecânica funcionando, esse fluxo interno na administração tem que estar pronto. Então, é isso que a gente está alinhando, para que na hora que esteja alinhado administração e fazenda, a gente poder fazer essa adesão e fazer um ato de lançamento e fazer o chamamento para os micro e pequenos empreendedores.
0: Maravilha. Secretário, 6 minutos, estamos encerrando a entrevista. Acho que o senhor podia nos falar o que o senhor espera que o Balcão do Empreendedor seja daqui a um ano.
1: Daqui um ano? Nossa, daqui um ano. Daqui um ano eu espero que seja, eu não espero que seja, ele estará o programa Sala do Empreendedor, o qual terá como sede principal dentro da SDEI. Teremos balcões adicionais funcionando dentro do mercado público, na rodoviária de Pelotas, outros locais a serem discutidos e com atuação itinerante, participando de ruas de lazer e outras atividades do município. Então, isso já está sendo desenhado. Tá? Mas a gente precisa de estrutura para que tudo isso funcione. Né? Então, primeiro a gente muda a cultura, a gente cria as estruturas necessárias e aí depois a gente replica para que aquele funcionamento tenha continuidade. Então, quando a gente fala de 26 mil mês, esses 26 mil mês, eles não estão no centro. A gente fala de vir para o centro para facilitar o acesso, mas mesmo assim a gente está fazendo com que eles venham até aqui. Se nós reconhecemos que o potencial é o empreendedor que cria esse valor, cria essa riqueza, bom, nós temos que ir até onde eles estão para que nós possamos potencializar eles. Muito em breve, antes dessas outras unidades estarem funcionando, nós vamos ter um agente dentro da SDEI, isso já está sendo estruturado, que vai percorrer os bairros. Para que a gente faça essa mapeamento, talvez captação de forma ativa, para que a gente potencialize essas atuações. Ainda não temos um desenho de qual bairro vai ser primeiro, qual vai ser depois. A gente vai ter que mapear, e é isso, essa é a grande dificuldade. Na verdade, a gente não tem dados. A gente precisa estruturar esses dados, e aí a gente não tem dados de diversas formas, assim, tá? Mas uma delas que a gente está muito próxima de conseguir é a prefeitura, a SDEI, tem um convênio que não está ativo junto com a junta comercial do estado. Tá? Só que para que isso esteja ativo, eu preciso ter um servidor de carreira alocado dentro da SDEI e com formação específica de administração, direito ou contabilidade. Hoje eu não tenho. Eu tinha, não tenho mais. Está vindo um servidor de carreira para dentro da SDEI. Porém, burocraticamente, ele não está ainda alocado na secretaria. Ele tem formação de direito e economia. Vou habilitar ele junto ao Estado, na junta comercial. Aí ele passa pelo treinamento. Depois que isso acontecer, eu tenho acesso a dados do Estado referente a Pelotas. Então eu vou ter um horizonte maior. E aí eu vou conseguir ver os históricos, vou conseguir ver como é que foi os meses e anos anteriores, onde é que isso está distribuído na cidade. Então eu consigo enxergar, literalmente. Consigo enxergar. Depois que eu tiver esses dados, aí a gente começa a desenhar onde é que está a maior demanda, onde é que está a maior carência, onde é que está a maior frequência, que são coisas diferentes, né? Então, é algo que é estratégico, então eu tenho que ter uma priorização, tem algo que é muito carente, eu tenho que ter frequência. Então, a gente passa a distribuir. Mas o compromisso é ir para onde está o empreendedor. Isso não deve ser um balcão de serviço, como eu disse anteriormente. Tem que ser uma mudança de cultura. Se nós entendemos que a produção de riqueza depende do empreendedor, é o empreendedor que nós temos que potencializar para que isso aconteça.
0: Maravilha. Obrigada, Jefferson Cigales, ele que é o nosso secretário de Desenvolvimento, Empreendedorismo e Inovação aqui de Pelotas. Com ele nós falamos sobre a abertura do atendimento do Balcão do Empreendedor aqui na Casa da Banha, que é a sede da SDEI, na rua Félix da Cunha com Praça Coronel Pedro Osório. E também sobre políticas públicas aí que estão chegando na cidade justamente para ampliar e fortalecer esta área. Meio-dia mais 10 minutos, vamos fazer um intervalo rapidinho e já voltamos com o Contraponto.
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0: Estamos de volta, meio-dia e 15 minutos, e agora vamos para o comentário do professor Ricardo Figbon sobre o que acontece na mídia e como ela retrata o acontecido.
1: Beleza, vamos ver se ele nos ouve, professor Ricardo Figbon. Ele está aqui nos... Aí, apareceu. Tudo bem, professor? Seja muito bem-vindo. Uma alegria recebê-lo mais uma vez. Bom dia.
0: Bom dia, professor.
2: Bom dia, Clarissa. Bom dia, Pedro. Desculpe as condições hoje. Estou meio em trânsito, então estou numa pausa aqui para fazer um comentário. Tudo bem com vocês?
1: Tudo tranquilo.
2: Estão me ouvindo bem?
1: Oi?
0: Ouvindo bem.
2: Estão me ouvindo bem?
1: Estamos ouvindo.
2: Tá. Bueno. O governo federal, nessa semana, né, no dia 5, lançou o Desenrola 2.0, né, esse do assunto também da Rádio Com, né, é a nova edição do programa de renegociação de dívidas dos endividados brasileiros. E é uma série de medidas, né, uma determina que os bancos retirem automaticamente dos cadastros de inadimplentes os consumidores que devem até R$100. Mais ou menos 1 milhão de pessoas vai ser beneficiada com essa medida. E o programa está voltado inteiramente aos brasileiros com renda de até 5 salários mínimos, equivalente a R$ 8.105. Esses brasileiros e brasileiras podem renegociar dívidas de cartão de crédito, cheque especial, crédito pessoal, que foram contratados até 31 de janeiro de 2026. E que tem um atraso de 90 dias a 2 anos. O limite da nova dívida não pode ser maior que 15 mil por pessoa. E o programa prevê também a possibilidade de uso de parte do FGTS para reduzir o endividamento. A contrapartida é que as famílias que aderiram ao programa terão o CPF bloqueado em casas de apostas por 12 meses. E as instituições financeiras, além de limparem o nome de quem tem dívidas de até R$100, terão que retirar restrições de créditos renegociados. Destinar recursos à educação financeira e impedir o envio de dinheiro a bets por cartão de crédito, PIX, crédito e PIX parcelado. A ação do governo mira a saúde financeira das famílias brasileiras que, endividadas, já não podem nem sentir os efeitos, por exemplo, do aumento real do salário mínimo ou da isenção do pagamento de imposto de renda para quem ganha até R$5.000. E nesse cenário, as BETs surgem, às vezes, para essas pessoas endividadas como tábua de salvação, né? Prometendo dinheiro fácil e rápido para o apostador. Mas, na verdade, a jogatina online turbina mesmo os seus próprios ganhos e o faturamento da mídia corporativa, que ganha com a publicidade, ou participando como sócias, né, dessas empresas tão lucrativas. Talvez por isso, as principais manchetes dos jornais davam como eleitoreira a medida do governo federal. O Estadão, por exemplo, deu manchete nos seguintes termos: há 5 meses da eleição, Lula relança, desenrola, turbinado. O jornal O Globo foi mais explícito: governo mira em classe média e eleição ao lançar novo desenrola. Já a Folha de São Paulo preferiu um textinho mais venenoso, por assim dizer, afirmando que a nova versão do programa é uma aposta do presidente Lula para melhorar a popularidade em ano eleitoral. Essas manchetes revelam não apenas as posições ideológicas dos jornalões, alinhadas com a oposição ao governo Lula e ao campo da direita e extrema-direita. Elas mostram que o jornalismo corporativo perdeu a capacidade de empatia para com a população. Se mais da metade das famílias brasileiras está endividada, sem condições de pagar o que deve, e vendendo almoço para comprar o jantar, qualquer governo que se preocupe minimamente com seu povo vai buscar enfrentar esse problema. Mas, para o jornalismo corporativo, a medida é apenas eleitoreira. Ora, O jornalismo parece ignorar os efeitos trágicos que as dívidas produzem sobre as pessoas endividadas, sobre as famílias endividadas. E oferecer uma forma de sair dessa situação é, antes de tudo, um reconhecimento do problema e uma ação de solidariedade, né, de compromisso. Dá a entender, pelas manchetes dos jornais, que as famílias endividadas nem devem renegociar suas dívidas, porque elas estariam, entre aspas, vendendo seus votos. O limite da crítica jornalística não deve transpor o interesse público e o bem comum. Quando esses dois pilares são quebrados, o jornalismo deixa de ser relevante para a sociedade e se torna instrumento apenas de seus próprios interesses. Não é à toa, portanto, que o jornalismo vive hoje uma das suas maiores crises de autoridade e de credibilidade sem precedentes. É isso.
1: Muito bem dito, professor, mais uma vez. Muito obrigada. Muito obrigada, super
2: Valeu.
1: importante.
2: Bom
1: Obrigada, professor.
2: vocês, muito obrigado.
1: Obrigada, um bom final
2: Semana.
1: de semana. Bom descanso.
0: Obrigado, professor. Bom descanso.
1: A gente conferiu o comentário do professor Ricardo Figenbau, ele que é professor de jornalismo da Universidade Federal de Pelotas e que participa com a gente aqui toda sexta-feira, fazendo uma leitura mais pormenorizada de algumas notícias aí que saem na grande imprensa. Comentário super necessário para a gente não engolir de qualquer jeito, né? O que aparece aí nesses grandes jornais. Meio-dia mais 22 minutos. Hoje é sexta-feira, então também temos o quadro do Fio da Navalha, quadro produzido pelo querido Luiz Fabiano e pela Rejane, sempre trazendo uma dica de audiovisual para o final de semana. Vamos acompanhar então a dica dessa semana.

0: Olha, e hoje o que que a gente traz, Regiane?
1: Ai, hoje a gente traz para vocês a segunda temporada do Cangaço Novo.
0: É sensacional, a gente enlouqueceu o domingo assistindo. Assistiu um domingo, então tá fresquinho na cabeça da gente. Tá? São 5 horas e 10 de contando todos os 7 episódios, né? E o Cangaço Novo no primeira temporada a gente comentou, né?
1: Sim.
0: Mas não tinha como passar em branco essa dica, porque o Cangaço Novo, segunda temporada, veio ainda mais explosivo, né? Trazendo tantas coisas e, claro, o segmento da obra primeira. Diga-se de passagem, a série ficou agitada, brutal, mas não esqueceu a poética de toda a filmagem. Né? Isso não é um spoiler, é bem tranquilo. Antes de cada episódio, tu tem um mergulho no passado dos irmãos vaqueiros. Né? Quem sabe os irmãos vaqueiros sabe, né? Tá o Baldo, Dinorá e Gilvânia, né? Que foram da primeira temporada, e eles prodigalizaram, né, diversas cenas de assalto na primeira temporada, mas a segunda temporada foi literalmente abuso, gente. O diretor, Fábio Mendonça, mais uma vez acertou toda a linha de trabalho, né, e tu não tem como tu olhar um episódio, né, Regiane?
1: É, e não querer que já assistir o próximo quando acaba aquele que tu tá assistindo.
0: Não tem como, gente. A gente começou a assistir e já ficamos literalmente na febre, porque a história é muito boa, o roteiro é maravilhoso.
2: Sim, a segunda temporada vem abordando muito a fé, a espiritualidade e muito esse momento atual que a gente está vivendo, porque eles são muito unidos para lutar contra os políticos, né, para conseguirem o que eles precisam. Se eles não fossem unidos, se o povo não fosse unido, até mesmo porque eles são uma parte muito pequena em relação a toda a politicagem que vem de todo lado. Todo mundo tem um olho muito grande nas terras deles, né?
3: Exatamente.
2: Porque tem muito valor. Então tiram a água deles. E sem essa união eles não conseguiriam. E os irmãos vaqueiros dão a alma, a vida por esse povo. E o Cangaço, essa segunda temporada, vem assim, ó, maravilhoso. Não tem como não querer assistir um episódio após o outro. Tu devora, sabe? É uma coisa assim, ó, que é eletrizante da humanidade, né? São muito humanos. Eles aprenderam e entenderam que se eles não tivessem essa união, nenhum deles ali sobreviveria, né?
3: Exato.
2: Tem aqueles, os grandão, que querem comprar as terrinhas deles. Então, quem não quer vender perde a vida, né? São famílias muito humildes, mas com terras muito ricas.
3: Exato.
2: E que o político, o grande, quer tirar abaixo de qualquer circunstância deles.
3: Abaixo de bala, né?
2: É.
3: Cabe colocar que o Cangaço Novo, segunda temporada, deixa também bastante claro que existe essa polarização que a Regiane citou, tá dentro da série, né? Ali dentro tem direita e esquerda, sim, né? E o pessoal faz suas escolhas, e a esquerda como sendo esquerda e a direita como sendo direita, numa representação bastante pontual do que a gente vê, né? Muito interessante, né? É a conexão, então, dos irmãos. Eles são a salvação desse povo e eles são a parte justa da coisa, por assim dizer, né? A Gilvânia, né, que a Regiane falou, muito ligada à espiritualidade.

0: sonora, tu vai encontrar ali João Gomes, eu vou dizer isso.
1: Sim.
0: João Gomes
1: Zé Cabaleiro.
0: cantando, não, peraí, cantando a Ave Maria do Sertão.
1: Sim, é muito bonito.
0: Gente, é sensacional, assim, até aqueles de mais fé, os de pouca fé, né? Se emocionam com as palavras dele, com o canto dele. E no making of do filme, da série, conta que as pessoas enlouqueceram, porque tinha o público lá, e eles investiram bastante também no público da cidade de Cabaceiras da Paraíba, que é conhecida também como a Hollywood brasileira, a Hollywood do
1: Isso.
0: sertão, né? Porque vários filmes foram rodados lá devido às paisagens. A paisagem do filme também, gente, a fotografia
1: Né.
0: do filme, da série, é outra coisa. E aí tu vai encontrar, me perdi das trilhas, né? Mas tu vai encontrar Baiana System cantando uma música maravilhosa chamada Engolindo Fogo, Cuspindo Aço, né? Vai contar Zé Cabaleiro, que a Regiane falou. Tu tem Belchior, tu tem Zé Ramalho. Tudo isso ambientando a série. Gente.
1: E a cada cena, assim, essa trilha fazendo parte de cenas bem forte, né?
0: Sim.
1: De cenas fortes.
0: Praticamente, gente, não passa um episódio em branco. Todos te pegam. A gente é suspeito porque gostou muito e talvez a gente tenha até assista novamente, sabe? Mas assim, cada episódio te pega. É impressionante a força da cinematografia, a força da história e, claro, trazendo temas muito atuais. Ainda, inclusive, tem uma questão de um tema bastante atual, de um certo prefeito, né, que dopa a sua mulher para que ela não faça nada na cidade,
1: É,
0: né?
1: que na verdade também não poderia, né, Fabiano? Ele é o prefeito e ela vice-prefeita, né?
0: Exato.
1: Então,
0: Exato.
1: também. Aí a gente já vê, assim, no interior, o quanto eles conseguem tapear o povo, né?
0: Bastante, né? Muita mentira, né?
1: Exato.
0: Promessas vãs e falsas e tudo sendo comprado a peso de muito dinheiro. E aí a série fala uma coisa que eu achei bastante peculiar, né? A honestidade de certas pessoas se dobra quando o dinheiro é muito. Né? E aí oferece uma quantia boa e a pessoa que era tão honesta, tão correta, tão certa, já começa a balançar, né, gente? Né? Começa a balançar e acaba se trocando e se vendendo.
1: Fabiano, diz aí onde o pessoal consegue olhar.
0: Bom, essa série começou agora no dia 24, mês passado, tá? E ela tá disponível no Amazon Prime, e só no Amazon Prime. Tá? Então tem Amazon, dá para alocar sua série ali, né? Paga uma graninha e assiste, vale muito a pena, não vai ser dinheiro perdido de forma
1: Com
0: alguma.
1: certeza.
0: Era isso?
1: É isso, né, Fabiano?
0: Era isso. Desejamos a todos vocês, então, meus amigos, e a gente está assistindo uma outra coisa que a gente não vai contar hoje, né? Não vai
1: Não.
0: contar hoje, mas é assim, semana que vem a gente conta e é também tão explosivo quanto. Desejamos a todos vocês um excelente final de semana. Descansem, aproveitem, né? E vejam o cangaço novo. Se tu não assistiu a primeira temporada, assiste a primeira e depois assiste a segunda.
1: Sim. É
0: Desejamos.
1: isso.
0: É isso.
1: Desejamos a vocês um bom final de semana com essa boa indicação. E até. Tchau.
0: Tchau.
2: Maravilha, a gente conferiu aí então a dica do Luiz Fabiano e da Rejane de audiovisual para o final de semana, cangaço novo. E eles já deixando aí um gancho para semana que vem, só para deixar todo mundo curioso. Tá bem. Gente, aproveitem o final de semana, descansem. É, aproveitem o final de semana de sol, como nos disse aí o nosso querido Pedro Vargas. Então, vão aproveitar friozinho, mas com sol e sem chuva. É sempre uma boa notícia. Meio-dia mais 32 minutos, o programa vai ficando por aqui. Voltamos na segunda-feira, a partir das 11 horas da manhã, na 104.5 FM, também nas redes sociais da Rádio Com Pelotas, no YouTube e no Facebook. Beijo para todo mundo. Bom fim de
3: Bom fim de semana.

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0: Juventude! Sejam muito bem-vindos a mais um episódio do Juventude na Barra da Política, Juventude na da Política, Juventude na Política, Juventude da Política. Já compartilha o link com geral, vai deixando seu like, seu comentário aqui, não esquece de mandar pra nós a sua pergunta. Que hoje vai ser um dia muito colorido por aqui na Rádio Com 104.5 FM. Que já são meio-dia e 38 e teremos hoje um dia muito colorido. Eu sou Ramon, sou um homem cis, pardo de pele clara, com sardas aparentes sobre as bochechas e o nariz. Tem uma barba ruiva que cobre minhas bochechas, o bigode completo, o cabelo comprido hoje amarradinho pra estar diferente. Estou vestido de cinza. Hoje estou vestido com um colar ancestral preto e branco para combinar, hoje uma vibe diferente com sementes. Eu tenho 31 anos, posso ser tratado sobre todos os pronomes feminino, masculino, neutro, independente. E estou aqui hoje com a minha colega.
1: Olá, juventude! Aqui é a Vivian, uma mulher cis, parda, de pele pouco retinta. Eu tenho 26 anos, atendo pelo pronome feminino. E tenho cabelos castanhos ondulados até o ombro. Estou vestindo uma camisa preta de botão, um colar prateado com uma pedrinha. Brincos de argola pratas, prateados também. E um colar ancestral todo colorido, verde, vermelho e branco. Como convidados hoje, recebemos o projeto LGBTQIA+, aqui representado por Luna Fonseca. Luna?
2: Olá, gente, bom dia. Me chamo Luna, tenho cabelos vermelhos, tenho olhos claros, olhos castanhos escuros, tô de roupa hoje social, até com uma camiseta cinza. E hoje estou aqui para representar o projeto LGBTQIA+, no do da UFPEL.
1: Ai, muito bem-vinda!
0: E Luna, para a gente começar essa conversa, a gente sempre pergunta para todo mundo o que é política para você. A gente quer entender o que é política para você.
2: Tipo, a política para mim é quando tem uma igualitária, uma igualdade entre todos. Tipo, onde todos conseguem conviver com harmonia, até mesmo uma política justa. Pois praticamente, como anda o Brasil hoje em dia, eu acho que é muito especial hoje em dia ter uma sociedade mais junta e menos brigas hoje em dia.
0: Concordo, concordo.
1: Ah, é interessante, né? Eu acho que a política assim tá em tudo, né, na nossa vida, e aí é importante a gente começar com essa pergunta, né? Acho legal. E me responde para mim, quais as situações fizeram vocês perceberem o quão são tratados diferentes, de maneira diferente, por pessoas heterossexuais normativas?
2: Uma coisa que eu às vezes passo, tipo, convivência, inclusive. Muitas vezes, tipo, quando eu vou conhecer uma pessoa cisgênero, é praticamente uma pessoa hétero, todo caso. A pessoa hétero vem já dizendo: não, você não deve namorar uma pessoa hétero e sim uma pessoa LGBT. Então aí acaba ficando aquele tipo de situação, tá? Porque eu não posso, sendo que sou mulher. Então, bissexual ainda. Então, tipo, praticamente eu posso, e se eu quiser, eu posso sim namorar uma pessoa hétero, independente se a pessoa hétero querer. Tipo, pois hoje em dia também vejo os comentários, onde eu até fiz um vídeo no meu Instagram profissional, que é esse que tá até mostrando no arroba, que onde eu fiz um vídeo falando que se namorar uma mulher trans não vai ser gay. Um monte de gente vem dizendo que vai ser gay, tudo mais, sendo que não é desse jeito. A pessoa hétero vai continuar sendo hétero se namorar uma pessoa trans.
1: Exatamente, exatamente.
0: Exatamente, né? Porque é aquela situação de desvalidação, né? Porque acha que só porque você não é uma pessoa cisgênera, você não é validado no gênero do qual você se identifica,
2: De
0: independente do qual
2: fato,
0: ele seja, né?
2: sim.
0: É um caso muito complicado, realmente. E Outra coisa que eu queria te perguntar é que... Me conta um pouco sobre a sua trajetória como LGBT. Qual das letras você se identifica? Quais foram as dificuldades que você encontrou até agora? Sabe, uma coisa bem íntima mesmo, assim, pra gente entender mais quem é Luna.
2: Tipo, uma coisa que, tipo, foi toda LGBT. Antes de se descobrir, fica um pouco confuso. E isso aconteceu comigo. Fui me descobrir lá com 14 anos, antes da época da pandemia, 2019. Pensava que eu era gay, mas eu sempre gostei de usar roupas femininas, assim, um estilo mais próprio, sabe? Praticamente, sempre que eu brincava de escolas, eu jurava que era uma professora, tipo, não um professor, tipo, normalmente os professores de educação física são associados a homens, mas eu sempre me imaginei uma professora dentro de sala de aula, dando aula. Em 2020... Pois, como eu também produzo gacha, eu acabei criando uma personagem chamada Luna. Desde lá, essa personagem nunca deixou de existir. Sim. Então, praticamente, em 2022, me assumi trans. Tipo, foi até graças a um aluno, que hoje em dia tá na UFPEL, que se chama Alexandre Pereira, que me ajudou a me descobrir trans. Pois eu ainda tava meio confusa, assim, eu certamente era gay. Só que em 2022 me assumi trans. E até hoje eu sou e luto pelos direitos. Isso que praticamente já participei de um projeto do professor Marcos. Só não me lembro o sobrenome, mas é um professor do Cassiano do Nascimento.
0: Conheço ele, ele foi banca do meu TCC.
2: Sério? Tipo, ele me ajuda também. Até mesmo participei de eventos LGBTs dentro do Cassiano, até mesmo da professora Sereni, do GAMP Feminista, que praticamente também participei dando mais visibilidade à comunidade trans, que também sofre violências.
0: Sim, sim. E com uma pessoa trans no LGBT, você ainda é bissexual, né, como você disse,
2: então, tipo,
0: é mais confuso pra se entender, né, porque a lógica das pessoas sempre gira em torno de que, se você é trans, você é uma mulher trans, você só pode ficar com homens, você não vai poder ficar com mulheres, porque aí você estaria, tipo, por que você vai transicionar pra ficar com mulheres?
2: Então,
0: sabe? Eu já ouvi muito essas perguntas e elas são extremamente ofensivas, só pra deixar bem claro pra todo mundo que tá nos ouvindo, são extremamente ofensivas. Você jamais deve perguntar pra uma pessoa.
2: Não, pior que já receber esse tipo de comentário. E eu falo, olha, se eu for ficar com mulher, já é do meu interesse. Não importa se eu vou me transicionar ou não. Até porque, que nem como eu falo, acho que de mulher eu acho bem raramente eu ficar. Sim. Pois normalmente eu torno uma conversa feminina mais por um lado de amizade. Tipo, sim, isso sim. Que a maioria das... Pra pessoas dentro da minha vida,
0: então
2: até.
0: É que a senhora é mais hétera. foi super, super, hiper mega faz sentido. Quer fazer uma pergunta?
1: Então, eu queria saber o que trouxe você a participar desse projeto LGBTQIA+.
2: Tipo, antes o projeto já tava na minha cabeça, de 2025, pois eu tava na geografia, licenciatura, hoje em dia tô na história, bacharel, mas antes já tava na minha cabeça, mas de um outro formato diferente, ia ser num formato de podcast, onde já tava até pensando nos cursos que eu ia convidar, só que, né, eu acabei desistindo do projeto podcast. Aí em 2026 chegou, entrei num curso de história, pensei, por que não um coletivo LGBTQIA+. Pois praticamente eu vejo que tem vários coletivos, como o coletivo PCD, que já ajuda bastante. Tem vários outros que não me lembro por agora. Tem até a PROAF.
0: Sim, a gente já recebeu alguns coletivos aqui. O PCD foi um deles, teve um coletivo trans, teve um coletivo de pessoas pretas. Então, realmente...
2: De fato, muitos coletivos. Que são muito importantes hoje em dia.
1: Com certeza.
2: Aí eu pensei, por que não um coletivo LGBT que é a mais, que abrange toda a comunidade? Não só uma pauta, mas em todos, tipo, que consiga juntar todo mundo dentro de um espaço só, que consegue lutar pelos direitos dos alunos hoje em dia.
0: Sim.
2: Aí acabei pensando, tá, vamos lá, vamos ver quais pessoas podemos convidar. Tem a Vitória, que faz parte do coletivo. Tem o Gustavo também, que faz parte do coletivo. A Rafaela. O Rafael e a Isadora. Uhum. Eles são nossos membros, que não puderam estar aqui hoje, mas eles mandaram boa sorte também. E praticamente eles fazem parte do coletivo. Isso que na nossa foto, inclusive de perfil, já nós mesmos resolvemos fazer uma fotinha, imprimir as bandeiras que, de cada sexualidade, assim, gênero. E aí,
0: cada um dos LGBTQIAPN+.
2: Aí praticamente coloquei ali e falei, vamos fazer uma foto pro nosso coletivo?
0: Que é a fotinha que a gente publicou hoje.
2: Essa mesmo.
0: É, maravilhosa.
1: Ficou muito linda.
2: Obrigada.
0: A minha mãe me chamou no privado, assim, e disse, ai, o que eles estão segurando na mão? Aí eu disse, ah, é a bandeira deles. Aí, o que que significa, então, cada uma delas? Aí eu, tá, mãe, ó, a primeira é gay, aí a outra é bi, aí a outra é trans bi, a outra é trans gay. Aí ela, nossa, mas tem tudo isso. É, tem tudo isso.
1: A diversidade foi... é bem grande,
0: sim,
1: né?
0: Não, e foi maravilhoso, porque foi algo bem instrutivo. Eu imagino que várias pessoas devem ter ficado se perguntando, que bandeiras são essas? Porque a gente que é da nossa bolha, do nosso movimento, a gente já se identifica.
1: Sim.
0: Né?
1: Sim.
0: Tipo, a gente já olha lá, ah, não, essa aqui é a bandeirinha gay, essa aqui é a bandeirinha dos queers, essa aqui é a bandeirinha pan.
2: Muita gente hoje em dia ainda se pergunta, pois, tipo, muitas vezes recebo pergunta se gay e trans são a mesma coisa. Aí eu fico assim, não são a mesma coisa, pois trans quer se tornar feminina, quer ser uma pessoa feminina,
0: quer
2: e
0: trocar,
2: já é.
0: Posicionar o gênero, sim, né? Independente se ser feminino, sim, ou masculino, né?
2: Aí já uma pessoa gay se apaixona pelo mesmo gênero.
0: Exatamente.
2: Então, tipo, acaba. Tipo, que nem como eu falo, uso um exemplo. A pessoa gay, praticamente, já sente confortável como é que é. Nós, como pessoa trans, nós de fato queremos ser e vamos ser. Tipo, sim, que nem como eu falo, nós já somos e vamos ser mais ainda.
0: Com certeza. Eu acho que... Eu quero uma última pergunta, eu acho que a gente tem pra fazer. Que sou eu que faço. Uma última pergunta desse bloco, porque a gente vai ter mais um bloco.
2: Sim.
0: Porque a gente, na verdade, programou pra gente ter várias pessoas, né? Pra conversar. Mas vamos continuar a nossa conversa. Sim. Eu acho que tem mais algumas coisas que eu quero perguntar sobre o LGBT. Principalmente pra gente falar um pouco mais das, sim, especificidades, mas falar mais sobre o projeto daqui a um pouco mais no primeiro intervalo. Mas antes do intervalo, eu queria que você nos contasse, assim, como a partir do momento... Você é uma das fundadoras, né? Pelo que eu entendi. E aí, então, já que você é uma das fundadoras, você é uma das idealizadoras desse projeto, queria que você contasse pra gente o quanto esse projeto tem mudado a tua vida atualmente. Sabe, tipo, desde que você formou o projeto lá atrás, até agora, como você se sente dentro disso? Sabe, algo mais intimista ainda perguntando de ti.
2: Sim, sendo sincera, mudou bastante, tipo, de modo positivo, pois praticamente, tanto as pessoas que fazem parte do coletivo são meus amigos, são colegas de sala, inclusive, tipo, o coletivo me ajuda bastante em vários aspectos. Isso até em questão de conhecer novas pessoas.
0: Sim,
2: Nós temos até um grupo no WhatsApp com todas as pessoas. Tipo, não todas, pois não chegamos a atingir todos alunos da UFPEL. Sim. Mas acho que tem um total de 48 alunos dentro desse grupo. Tipo, além da comunidade, que conta com 3 de 15 pessoas, de 15 membros. E outro com 20 membros. Sim. Que é só sobre eventos. Então, praticamente, o projeto acaba mudando até nas nossas vidas no modo positivo, por pensar que estamos já ajudando as pessoas. Isso, sim, que muitas vezes eu entro ali no grupo, dou uma olhadinha. Claro, não sou muito de responder, mas eu às vezes tento interagir, assim. Mas praticamente vejo um monte de pessoas ali, compartilhando links de músicas, até mesmo conversando, divulgando coisas, até mesmo uma das coisas que divulgaram foi sobre o filme Digital Circo, falando, gente, vamos mandar sugestões aos Shopping Pelotas pra exibir o filme aqui em Pelotas. Então, tipo, acaba criando aquela interação, tipo, entre as pessoas, que, pois muitas vezes quando você entra na universidade pensa, não, eu acho que tô sozinho, só tem eu de LGBT, mas aí tu vê que não é só tu, que tem um monte de gente, e às vezes pode ter pessoas até no seu campus, tipo, por exemplo, vamos ver um exemplo, o Capão do Leão. Quando vê, pode ter pessoas LGBTs lá que ninguém sabe. Nunca viu o rosto, nem sabe qual é a história. Sim. Então, tipo, acaba pensando, nossa, não sou só eu, só nesse campus, que legal. Tipo isso.
0: Já não estou na luta sozinha, não sou só eu que pertenço ao Vale.
1: É importante, a gente sabe que a UFPEL, ela tem muitas pessoas diversas, né, assim, muita gente que vem de fora, né, enfim, chega aqui e até o tema do TCC do Ramon, que é bem interessante, várias pessoas vêm pra cá também pra estudar e ser quem elas são, né, de verdade, se mostrarem, né. Isso muito importante.
2: E às vezes até mesmo acabam se descobrindo dentro da universidade.
1: Exatamente.
0: O tema do meu trabalho, como você falou, já pra deixar claro, já que eu vou falar do meu trabalho, dá licença, minha nota 10. não, é pra falar exatamente sobre isso, é sobre o quanto a gente... Quando a gente migra, quando a gente tem que se mudar de um lugar para o outro, para se aceitar, para se entender, para saber quem a gente é de fato, sabe? O quanto a gente sofre, às vezes, apenas de estar onde estamos e de fazer isso que você está fazendo é muito maravilhoso, porque é uma rede de apoio, né? A gente forma uma rede de apoio. A gente dá a mão pro coleguinha do lado e mostra, não estamos sozinhos, vamos todos lutar juntos.
2: Então, até pessoas que vêm de longe, por exemplo... Vou usar o exemplo do meu colega João. Ele vem lá do Rio de Janeiro. Então, tipo, imagina quem já não é do Brasil e vem de longe. Exatamente. Tipo, sem a família, às vezes fica até perdido. Fica Exatamente. Assim, tá, e agora? O que eu faço? E aí, ao tentar se descobrir, normalmente tem aquelas famílias que ajudam. Outras não tanto, mas outras ajudam. Até mesmo na questão da descoberta, mas, tipo, numa situação onde tu tá dentro da universidade, não tem essa família pra te dar um apoio, tu pensa, tá, o que exatamente eu tô fazendo na minha vida? Uhum. O que exatamente eu sou? Por isso que acho importante até esse tipo de apoio dentro da universidade, até mesmo pra se ajudar, sabe? Até mesmo em questão de, tipo, ah, se tu tá com dúvidas, por exemplo, um exemplo que eu uso muito, tem o Amilcar Gigantes ali, aqui perto, logo do centro. Então, lá tem até ajuda para as pessoas tentarem, assim, se descobrir, tudo mais. Então, acho até importante esse tipo de ajuda dentro da universidade.
1: Sim. É muito acolhedor, né? E é importante ter esse acolhimento, porque... A gente vê tantas acolhidas para tantas coisas, mas para o nosso grupo mesmo, LGBTQIA+, não, geralmente é um pouco mais escondido, né? Então, tipo, expor aqui, ter você aqui é muito bom para a gente conseguir alcançar mais pessoas que precisam, né? Acho isso muito interessante. Muito obrigada por ter vindo, a gente está muito feliz.
2: Eu que agradeço o convite.
0: Vamos chamar o intervalo, então?
1: Vamos chamar o intervalo.
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1: Voltamos, juventude. Agora são exatamente 12:58 nos estúdios Rádio Com 104.5 FM. Continuamos com o projeto LGBTQIA+. E para continuarmos essa conversa, eu queria uma resposta sua. Eu queria que você explicasse pra gente o que seria... Não, por quê? Calma. Espera. Buguei.
12: Vai, começa de novo, gata.
1: Por que é um projeto e não um coletivo? Ou se é um coletivo, um projeto? Explica aí essa situação pra gente.
2: Praticamente, a gente se assumiu como um projeto. Foi, tipo, de começo, quando eu fui convidar as pessoas, esses que eu citei antes, eu falei, bora formar um projeto LGBTQIA+. Aí, ficamos com o nome, adotamos o nome projeto.
1: Sim.
2: Foi, muitas vezes, ao invés de falar, a gente... tipo, vamos formar um coletivo. Mas não, a gente adotou o projeto LGBTQIA+. Até dentro, antes tinha um outro pensamento, que era juntar com a FEPEL. Mas foi até uma professora da história, Viviane Sabala, que falou, olha, não tem orientadores, pois muitas vezes é costume do projeto não alcançar muitas coisas longe, assim. Então, tipo, ser um projeto independente. Então pensamos, olha, eu acho que vai ser bom ser um projeto independente, pois aí podemos alcançar mais pessoas, podemos alcançar as nossas expectativas dentro do projeto. Então, tipo, nós pensamos, não, vamos ser um projeto então.
12: Sim.
1: Justo. Sim, legal. Mas não deixa de ser um coletivo também,
2: também
1: né?
2: Não deixa de ser.
1: Porque é algo acolhedor, né?
2: Sim.
1: Então, mas entendi por ser um projeto legal.
2: Sim.
1: Obrigada.
12: Ele vem numa uma contramão, né? E aí, uma coisa que eu achei engraçada do que você falou foi que é o seguinte, a professora já disse assim, não, mas aqui os projetos já têm a característica de não alcançar muito longe. E é uma coisa um pouco... Parece que tá podando, né? Um pouco do crescimento.
2: Sim.
12: Sabe? Parece que, assim, tipo... Ah, não tem um potencial pra ir além, sabe?
2: Sim.
12: Será que não tem um potencial pra ter uma certa orientação, de fazer algum outro tipo de viés dentro desse projeto? Ou será que há um desinteresse de outras partes pra falar sobre nossas pautas?
2: Sim.
12: Acho que fica um pensamento, né? Acho que fica um questionamento pra gente pensar sobre... Será que a gente... não tem realmente uma pauta para ser levada adiante? Ou será que às vezes falta encorajamento de outras partes para entender as nossas pautas, né?
2: Sim.
12: Eu acho que esse é um pensamento que perdura nas nossas cabeças. Com essa frase, pelo menos, ficou reverberando na minha cabeça, porque aconteceu uma situação bem semelhante com o meu TCC. Como eu falei, né? Eu falo sobre corpos em transição. Não é nenhum corpo definido. Fala sobre corpos queer, que são aqueles corpos que não têm uma definição se são trans, se são cis, se são homo, se são pan, se são bi, sabe? Então, tipo, eu tive muita dificuldade de encontrar pessoas que na universidade que tratassem sobre esse tema, principalmente dentro da geografia, sabe? Especialmente dentro da geografia, que é o meu campo, encontrar essas pessoas foi muito difícil, eu tive que encontrar pessoas que se identificam com uma das siglas do LGBT, que é animais, para que pudesse ter alguém que pudesse ler meu trabalho e entender aquilo, mas sim, tive que procurar o professor lá da educação para poder falar sobre o tema LGBT, que é a PN+, eu sei que ele tem vários projetos nesse tema, inclusive super, hiper, mega recomendo, depois por trás das câmeras a gente conversa sobre mais sobre isso, porque a gente tem que ir atrás, a gente tem que ir além. Eu sou um dos grandes entusiastas do LGBT, que é a PN+, ser sim, um coletivo, ser um projeto, ser mais do que tudo isso, ser uma das grandes pontes de extensão da universidade, porque nós estamos na universidade, mas não somos apenas a universidade, né? E eu acho que, mediante toda essa minha fala enorme, eu acho que a gente podia começar, eu queria que a gente começasse, pode ser você começar, na verdade eu vou começar. E aí vamos falar sobre o que significam os LGBTQIAPN+. Eu acho que isso é interessante a gente começar, e eu vou começar pelo L. O L, por mais que, né, seja mais pra nossa colega falar sobre o L, mas o L é L de lésbica, e ele está na frente, porque antes, né, na antiga sigla GLS, em segundo, mas ele está na frente porque é o poder feminino, né?
2: Sim.
12: As mulheres vêm em primeiro lugar, então se são mulheres com mulheres e pelas mulheres... São as lésbicas, começando com o L. Sim. E qual a próxima letra? Conta pra nós, Luna.
2: É o G. Que são as pessoas gays. Uhum. Que praticamente, que nem como falei antes, eles se apaixonam pelo gênero masculino. Então, tipo, são pessoas que são homens que se apaixonam por pessoas gays. Ou até mesmo trans gays que se apaixonam também pelos gays.
12: Ou seja, homens com homens, né? A gente tem, sim, as mulheres com as mulheres, os homens com homens. E a próxima letra?
1: A próxima significa bi, né? Bissexual. Acho interessante, porque são pessoas que se relacionam com, tanto com homens, tanto com mulheres. E acontece que, assim, quando eu entendi o que eu era, eu me denominava como bi. Uhum. E aí, muitas pessoas viravam e falavam assim, não, mas isso aí é só uma confusão, você não sabe o que você quer. Eu, não é bem assim, eu sei exatamente o que eu quero.
2: Sim.
1: E, sabe, é isso, né? Pessoas bissexuais que ficam com pessoas homens, pessoas mulheres e... É isso. A próxima letra é qual?
12: LGBT.
2: T.
12: T de trans, né? As pessoas que estão em transição, seja o gênero delas, quem qual for, para qual gênero qual for. A transexualidade, é bom lembrar que ela não tem a ver com a opção sexual, como o gay, a lésbica e o bissexual. Eles estão falando sobre opções sexuais, né? Opções não. São orientações sexuais.
2: Orientações, sim.
12: Né? Orientações de... Não de gênero em si, mas o transexual, ele vai falar sobre orientação de gênero. O transexual, ela pode ser uma mulher lésbica, ela pode ser um homem gay. E o transexual pode ser uma pessoa... bissexual, ela, sim, também pode ser uma pessoa não binária, mas aí a gente tem uma letra reservada pra ela
2: também.
12: Mas ela tá, ela ainda cabe dentro do trans, né? Uhum. E aí, sim, acho, sim, que a próxima letra é LGBT,
2: que é o que? Quer.
12: Queer.
2: Eu sei.
12: É uma palavra mais americanizada. Assim como gay, né? É uma palavra mais americanizada. Acho que vale muito a pena a gente falar isso, né? Que, tipo, a gente não tem uma palavra que seja queer.
2: Sim.
12: Mas o que significa queer?
2: Queer, tipo, não conheço muito, mas sempre tô aberta a conhecer pessoas. Tipo, pelo que eu ouvi falar antes, não sei se é, não sei se é correto essas falas, sim, que eu ouvi falar, é sobre as pessoas queer serem um pouco mais abertas a relações. Pelo que eu entendi. Pelo que umas pessoas me falaram. Mas eu sempre fico nessa dúvida. Sempre fico nessa dúvida. Eu acho que toda letras, até mesmo as pessoas LGBTs, QIA+, tem algo mais profundo dentro da história. Então eu acho que o queer praticamente tem algo mais profundo além do só querer se relacionar com qualquer pessoa. Eu acho.
12: Eu acho que o queer, você quer falar mais alguma coisa no queer?
1: Não.
12: Eu vou acrescentar um pouquinho mais no queer, porque existem os estudos queers, né? Que,
2: sim,
12: nos Estados Unidos, eles, o queer, Sarah Hamed, Karen Barra, Judith Butler, que são escritoras que falam sobre o LGBTQIAPN+, muitas vezes eles trazem o queer, e eu trouxe no meu TCC o tema queer em vez de LGBT, e queer, ela... vem dessa ideia de não ter um gênero definido, não ter, não é uma pessoa de, é como se ela fosse um gênero fluido.
2: Sim.
12: Mas também em estado de transição, não é uma coisa definida. É muito difícil falar o que é queer.
2: Sim.
12: E aí a Sarah Hamed nos diz que queer são todas as pessoas que não são héteros cisnormativas. Eu acho que o queer, além de ser uma das classes de gênero e de... ela ainda tá dentro de todas as outras.
2: Sim.
12: Todas as outras LGBTQIAPN+, são pessoas queer. Hoje, eu... no começo, na audiodescrição, eu ainda falo, eu sou um homem cis, né? Mas eu me identifico como uma pessoa queer. Totalmente queer, não tenho, sim, não consigo olhar pra mim no espelho, eu tenho um gênero definido, eu sou um homem cis, mas eu não consigo olhar pra mim performance, quem eu sou, como eu sou, e identificar apenas um homem hétero cis. Não, eu identifico uma pessoa queer, em transição total entre todas as coisas. LGBTQI.
1: Ui.
12: Intersexo.
2: Intersexual.
12: Sabe a peculiaridade do intersexual, né? Diferente do não binário.
1: Uhum. Não.
12: Intersexual são as pessoas que elas naturalmente nascem com uma certa hemafrodisia, às vezes com gênero. Elas têm a genética dela XX, mas nasce com um órgão masculino.
1: Uhum.
2: Uma coisa que tem levantado até pautas hoje em dia nas redes sociais, porque tipo, a pessoa é intersexual, praticamente as pessoas já pensam, não, é uma pessoa trans, vamos atacá-la. Tipo, é a primeira coisa que se vê.
12: Mas não que todas as LGBT não sejam atacadas, né?
2: Exato,
12: mas
2: sim.
12: Intersexos, eles às vezes podem nascer com dois órgãos sexuais, ou podem ter características mistas dos dois.
2: Sim.
12: Então eles estão exatamente intersexos.
1: Interessante, não sabia.
12: Muito legal. Exato, tá vendo? Exato. É para isso que existe esse momento.
1: Aprendendo aqui no programa. Olha lá, aulinha, olha a aulinha.
12: Anotem,
1: gente.
12: Crianças.
1: Anota, crianças, essa é a hora de anotar.
12: Então, LGBTQIA.
2: Aromântico.
12: Assexual.
2: É, também.
12: É o assexual, a romântica. Acho que é romântica. Aí talvez sejam só os héteros. Ai, desculpa. Não, brincadeiras à parte. O assexual é aquela pessoa que... Não é que ela não se enxergue com um gênero. Não é que ela não se identifique com uma pessoa homo, hétero, sim, afetiva. É que, na verdade, ela não quer ter relações sexuais. Pra ela, o romance, muitas vezes, já é o suficiente. Mas não precisa haver nenhum ato sexual. Então, são os assexuais.
2: Pior que me pergunta uma coisa, tipo, é o assexual. Tipo, às vezes erro na pronúncia das palavras.
12: De boas.
2: Mas por que adotaram aromântico na palavra?
12: Eu conheci como
2: aromântico.
12: Ah, eu não
2: tipo,
12: sei.
2: Pessoas
12: talvez
2: que...
12: seja uma forma de entender o assexual.
2: Sim.
12: Né? Eu acho que o arromântico também deve existir, né? Eles existem em todos os gêneros, né?
1: Sim, eu acho que esse A, ele pode ser visto das duas maneiras,
2: sim,
1: né?
2: Sim.
12: Em estudos eu vi que o A, ele tem relação também com aliados. E aí eu achei muito interessante, porque antigamente a gente tinha o GLS, né? Que eram gays, lésbicas e simpatizantes, que são simpatizantes. Esta era a questão, né? Então, hoje a gente tem esse A que também tem referência com um... Ah, esqueci que no Q eles também falam que é questionando. Pessoas que estão em questionamento, mas eu acho que o questionando cabe dentro do queer, né? Quando a gente não é hétero, esses normativos, se você tá questionando, é queer.
2: Sim.
12: Ou tá em momento de transição, ou aliados tem a ver com os ditos antissimpatizantes, os héteros cisnormativos que aderem à causa, porque a gente sabe que existem eles no meio dos nós, que estão ali, que também, acho que são pessoas do Vale, não dá pra dizer que eles não são, por mais que sejam héteros e cis, estejam dentro de algum tipo de padrão normativo, mas ainda assim são aliados.
1: Uhum.
12: LGBTQIAP. Sabe o que é P?
2: Ah, é P. Pansexuais.
12: Isso. E o que são pansexuais, Luna?
2: Pansexuais... Tipo, pelo que eu entendo até agora, pois ainda tô tentando descobrir ainda, pois eu tenho amigos pansexuais, eu sinto que é aquele tipo de relação onde a pessoa, tipo, não tem preconceito com nenhum gênero, pelo que eu entendo.
12: É um excelente posicionamento, Vivian.
1: Tipo,
12: o que é pansexual?
1: São pessoas que se relacionam com pessoas, independente do gênero, independente de... como ela se identifica, sabe? Eu acho que é assim, pansexual é a pessoa que ama todo mundo, né? Independente de qualquer coisa. É uma pessoa amorosa que tá aí pra vida, né?
2: Certo, então, pois praticamente eles estão amando todos.
1: É, amando um todo preconceito, mundo.
12: É assim, é como uma pessoa pansexual.
1: Eu
12: costumo dizer que são pessoas que amam pessoas. É pé de pessoas.
2: Sim.
12: Sabe? Eu amo pessoas por quem elas são e não pelo gênero que elas têm.
1: Sim,
12: e
1: concordo
12: não...
1: muito.
12: Então, é pessoas que amam pessoas. E aí eu acho que a última letra, assim, do mais conhecido, né? Porque é uma sigla gigante, que termina com 2K, que tem a ver com duas almas, que é uma ideologia indígena, né? De que as pessoas trans, pessoas LGBTQIAPN+, são... tem duas almas, né? Uma alma feminina, uma alma masculina. Mas o N, alguém sabe o que significa o N?
1: O N?
2: Pior que nem eu sei. E olha que
1: não me lembro agora. Pior que eu acho que eu sei, mas agora me pegou.
12: Não binário.
1: Não binário. Eu ia falar não alguma coisa.
12: É não binário.
1: Não binário, exatamente.
12: A gente falou sobre todas. E a gente falou sobre não. Eu falei sobre não binário, como eu falei do trans, né? É, eu tenho o N de não binário, que é exatamente. Eu vou confessar pra vocês que eu acho que o não binário talvez seja o mais difícil de eu entender, porém é o que eu mais sou classificada como não binário.
2: Não, uma coisa que eu acho que entendo é tipo a pessoa que não se identifica com nenhum dos gêneros. Tipo, é diferente do gênero fluido, que às vezes flui para um gênero feminino, às vezes flui para um gênero masculino e às vezes não tá fluindo para nenhum dos gêneros. Às vezes
12: e aí ela vai ser não binária.
2: Sim.
12: Muito bom.
1: Olha a aulinha de hoje.
12: A aulinha de hoje,
1: bem
12: vocês anotaram. Depois a professora vai perguntar, viu? Porque a aluna já disse que ela vai perguntar. Por mais que ela esteja fazendo bacharel, o sonho dela é ser professora.
2: Eu ainda vou fazer licenciatura, gente.
12: Ah, isso aí.
2: Vou dar
12: é
2: aula.
12: Sobre.
1: É isso.
12: Vamos voltar um pouco pro foco do que a gente estava falando do projeto, né?
1: Sim, a próxima pergunta é a sua.
12: É minha, né? Quais são, hoje, os principais pautas levantadas pelo projeto LGBTQIA+.
2: Uma das principais, por agora, é que estamos fechando parceria com algumas coisas, tipo, dentro da cidade até dentro da universidade. Fechamos parceria com a PROAF, com o coletivo PCD. Também com o GAM Feminista, da professora Cedeninho.
1: Ai, que legal!
2: Com o SENAC, da UFAP. Não da UFAP, é o SENAC, daqui de Pelotas. Vamos marcar uma reunião com a Codigin, inclusive. Tipo, já mandamos e-mail, eles nos responderam. Por agora, como estão em greve, ainda vai demorar um pouquinho. Mas já temos. Vai ter uma reunião ainda. E pretendemos fechar também parceria com outros coletivos, até mesmo uma das coisas que queremos fechar é com o curso de veterinária, pois muitos LGBTs têm animais de estimação e não têm condições de até mesmo, como posso dizer, pagar uma consulta veterinária.
12: Sim.
2: Então, praticamente, quando eu estava na casa do estudante, nós já tínhamos oferecido uma proposta para o curso de veterinária, que era ajudar os estudantes ali da casa dos estudantes. Tipo, eles indo ali, já como fazem parte desse curso, até mesmo podendo já ter um tipo de experiência a mais. Tipo, pois eles sempre vão ter alguma experiência, mas sempre experiências a mais é boas. Então, tipo, pretendo ir lá no Capão do Leão fazer essa proposta pra eles. Só não sei como é que tá agora hoje em dia por conta da greve. Então ainda tô esperando o momento exato pra poder ir lá.
12: É, a greve é um ponto bem sensível, né? A gente fica meio ilimitado sem os nossos ADMs. Mas eu adorei a ideia, acho que super, né? A gente adora um pet.
1: Sim, a gente precisa muito.
2: Isso que no nosso grupo temos uma área que é só onde nós divulgamos auxílios, assim. Nós divulgamos a outra turma de SENAC que abriu.
1: Ah, legal.
2: Tipo, grupo de jovem aprendiz, todo caso. E até mesmo a gente às vezes ajuda dando auxílios, por exemplo, um aluno tá ali com dúvida como conseguir preencher, então tipo, como eu sou beneficiada da Praia, eu acabo dando ali algumas dicas, até mesmo agora eu tinha divulgado bolsas de tutores, tipo, pra quem, claro, tá lá no semestre pra cima, tipo, terceiro pra cima, pode ser tutor de pessoas trans e travestis, que a Proaf abriu. Uhum. Então, eles podem se candidatar para os cursos tais que divulgamos ali no grupo.
12: Uhum. Eu vi. Fiquei interessado, inclusive. Acho que eu vou me inscrever.
1: E isso me levou a uma outra dúvida, que são as necessidades do pessoal LGBTQIAPN+, dentro do projeto de vocês. Quais as necessidades que seguem sendo invisibilizadas, na sua opinião?
2: Uma das coisas que estamos vendo é a questão do nome social. Por conta da greve, isso tem ainda afetado alguns alunos, pois é o técnicos administrativos que acho que resolvem isso, né? Uhum. A questão do nome social. Como eles estão em greve, muitos alunos ainda não conseguiram colocar o nome social na chamada. Alguns, inclusive, têm que dizer ao professor, ainda usando o nome feminino, nome de origem. Uhum. Então, tipo, acaba ficando aquela situação, sabe? Desconfortável até para os alunos, pois tem gente que sente o incômodo ao ser chamado aquele nome de batismo. Sim. Tipo, eu chamo de nome de origem, como, tipo, é aquele nome que vem, mas depois nós adotamos nosso próprio nome de origem.
12: Uhum. Sim.
2: Então, tipo, acho que é essa a maior dificuldade que estamos enfrentando por agora, que é a questão do nome social na chamada.
12: Sim. É sempre uma situação constrangedora com o nome, né? Porque ser a deputada que é trans, a Erika Hilton, teve que, tipo, usar o nome morto dela do nada, assim, todo mundo conhece quem é Erika Hilton. Imagina. É complicado.
1: Tenso, né? Assunto tenso e sensível.
12: Exatamente, indignante.
1: Exato.
12: Mas me conta um pouco da história, da trajetória do movimento. Quanto tempo vocês têm com o projeto? Quais foram as primeiras ações lá? Que você disse que fechou várias parcerias agora para ter essas pautas, né? E aí, como foi que conta um pouquinho dessa história, assim, bem como se fosse a tua história, sei lá.
2: Francamente, o projeto surgiu ainda esse ano. Uh-huh. Surgiu em março, tipo, lá no finalzinho de março, assim, pra ir. Acho que no dia 23, se não me engano.
1: Bem recente, né?
2: Sim. Isso que já fechamos algumas parcerias. Isso que temos uma entrevista, uma reunião, inclusive, com o vereador Jurendi, pois ele também se interessou na proposta do projeto. Então, tipo, pretendemos ajudar mais ainda os alunos em si. Isso que, praticamente, nosso projeto já teve uma primeira reunião, claro, algumas coisas que pretendemos fazer, vamos deixar um pouco mais para o futuro, pois queremos alcançar também alunos fora da universidade, pois muitas vezes tem alunos que são expulsos de casa, não tem onde ficar, então acaba naquela situação de tipo, um aluno LGBT na rua. Então, tipo, uma das propostas que nós tínhamos conversado na reunião, só que decidimos deixar um pouco mais para frente, até por questão de verbas, seria uma casa somente de LGBTs, como se fosse abrigos. Pois hoje em dia tem abrigos, mas nos abrigos junta tudo um pouco. Minha mãe, inclusive, trabalha num abrigo.
12: Uhum.
2: Então ela conta todos os barracos que acontecem lá, tipo, todas as fofoquinhas, assim.
12: Sim.
2: Então, uma casa somente de LGBTs, também abrindo até vagas para as pessoas poderem trabalhar ali naquela casa. Foi praticamente, já ia também dar espaço ao povo que não está trabalhando, que não tem o serviço e que quer trabalhar, dando oportunidade de empregos.
12: Tipo,
2: que ia ajudar tanto os alunos LGBTs, até pessoas que necessitam de um emprego para poder trabalhar. Uhum. Só que não estão encontrando, porque hoje em dia está difícil. Tipo, quando eu fui tentar numa loja, inclusive, eu tava procurando emprego, uma loja, inclusive, falou que eu tinha que ter uma conta ali na Bradesco pra comprar roupas. Aí eu, tipo, tá, o que isso vai interferir no meu trabalho? Eu não posso ser contratada por conta disso?
12: Uhum.
2: Aí simplesmente falou que não podia. Eu tenho que ter uma conta primeiro de roupa pra depois sim poder começar a trabalhar.
12: Você não se encaixa no nosso perfil, né? É sempre essa historinha, né? Sempre vem com esse papinho.
1: Sim. Bem, bem interessante tudo isso, né? Apesar de um pouco triste. E no perfil de vocês, no Instagram, vocês deixam muito claro que o intuito é recepcionar, é formar uma primeira rede de apoio LGBT na universidade. A gente fez essa leitura certa? Vocês podem nos dizer os objetivos do projeto?
2: Sim. Tipo, tá correto. Praticamente, nosso plano também. como nós já falamos no grupo, muitas vezes tem pessoas LGBTs, inclusive. Quando eu entrei na universidade, eu almoçava sozinha e tudo mais. Tipo, me sentia sozinha dentro da universidade em si. Jantava, assim. Então, tipo, acabei naquela percepção, tá? E se é um aluno LGBT passando pela mesma situação, só que, tipo, ah, tem aquela dificuldade social, sabe? De querer ir mais além, conversar com outras pessoas que também sejam do mesmo bonde. Então acaba criando aquela situação de tipo, tá, só sou eu dentro da universidade. Muitas pessoas acabam desistindo por se sentir sozinho. Outras acabam se sentindo tipo, ah, perdidos, assim, isolados. Isso às vezes pode prejudicar, pois como todo mundo sabe, a universidade já é um pouco mais pesada, pois é por tu mesmo. Então, tipo, tu já é adulto, tu tem aquela responsabilidade, onde tu tem que cuidar dos seus deveres, tu tem que participar de projetos, tu tem que correr atrás. Tipo, não é que nem a escola, que nem como uma vez eu fui lá no Cassiano, nesse ano, inclusive, eu fui fazer um trabalho de geografia e inclusão escolar. Aí eu fui bem sincera com os alunos do ensino médio. Eu falei bem assim, olha, vocês estão no primeiro ano, pensei bem na universidade. E, inclusive, vocês não vão mais estar na escola, talvez em, depois de 2 anos. Tipo, foi dentro da escola, o professor escorre atrás de vocês. Tipo, ah, se tu não mandar trabalho, eles vão ali e perguntam, tá, tu não vai mandar trabalho? Tu não vai fazer tal coisa? Tipo, ah, aí vem aquela situação até do conselho tutelar. Que dizem, ah, se tu faltar muitas vezes, o conselho tutelar vai ali bater na sua casa. Então, praticamente, dentro da universidade é um pouco diferente. Se tu faltar várias vezes, não vai ali o conselho tutelar bater. Tu vai dizer, tá, faltou, é só escolha. Então, tipo, muitas vezes acaba se sentindo naquele precioso... como posso dizer? Naquela pressão dentro da faculdade. Então, eu penso, não, se outros LGBTs entrarem no grupo, se nós tentar, tipo, juntar todos. Ah, por exemplo, um aluno LGBT comenta ali, ah, gente, eu vou almoçar hoje ali no ângulo, alguém tem interesse de ir? Aí as pessoas vão comentar, ah, eu tenho. Tipo, por isso que até criamos um grupo no WhatsApp, até mesmo pra eles se comunicarem, trocarem ideia. Tipo, ah, um rolê mesmo na cidade. Ah, bora ir ali no cinema, olhar um filme. Então, tipo, é mais, tipo, nessa troca de ideia, nessa troca de saber que não está sozinhos. Que tem as pessoas ali pra te ajudar. Até em questão de auxílios, até em questão de apoio. Por exemplo, tinha pessoas procurando casa. Uma colega minha mesmo, não LGBT, mas também estava procurando casa. Ajudei, hoje mesmo, já está morando ali na casa, num pensionato de estudantes. Então, tipo, ajuda bastante essa troca de ideia, onde praticamente tu vê que tu não tá sozinho nessa luta. Tu vê que tu não tá isolado dentro da faculdade. Que tu pode ter um apoio e um amigo.
12: Sim, é importante. Sim. E qual eu queria que você deixasse pra gente, já que você tem o intuito de juntar todas as LGBTs que você encontrar pela frente, diga pra gente como que a gente te encontra, como que a gente chega até esse projeto, o que que a gente faz pra fazer parte.
2: Praticamente, vocês podem encontrar pela rede social, que é o projeto LGBTQIA+. Ali tem o nosso grupo do WhatsApp, sempre estou disponível. Tipo, eu fico disponível todos os horários, menos no horário da tarde, pois tem faculdade. Não, mas estudar. Sempre dentro dos limites eu consigo atender. Até meia-noite também, 1 hora da manhã eu tô ali atendendo. Então, tipo, praticamente qualquer dúvida, podem me chamar. O projeto, por agora, ainda não abriu inscrições para outros membros. Tipo, uma que vai entrar futuramente é uma das minhas melhores amigas. Ela ainda não tá na universidade, mas pretendemos colocá-la depois. Que é a Manuela Stocker. Tipo, ela... Eu acho que já vai ser a terceira vez que vai tentar de novo a universidade. Pois antes ela tentou artes visuais, não conseguiu. Tentou geografia, não pôde porque é do turno noturno. Tipo, e é muito perigoso pra ela. Pois ela tem uma dificuldade em caminhar, então, tipo, já fica um pouco limitado. Ainda mais de noite, por ser perigoso. Então, ela de novo vai tentar fazer o Enem. E aí, caso ela conseguir, ela vai entrar. Ela vai ajudar na parte de desenhos. Pois, praticamente, uma parte que queremos mostrar é que somos totalmente contra o uso de IA. pois hoje em dia a IA está tomando conta de várias coisas, até na questão de artes. Então queremos mostrar que o projeto LGBTQIA+, pode sim ter coisas originais, tipo até no formato de desenho, sem precisar usar uma tecnologia para roubar o lugar dos desenhistas. Até porque sou desenhista, então entendo como é que é sentir tipo, pessoas usando IA para substituir a arte original.
12: Sim, então, é.
2: Praticamente, nós pretendemos depois abrir para as outras pessoas poderem participar, até mesmo ajudando, assim, em outras áreas, até na área da comunicação, até na área de ajudar nós a organizar nossas reuniões, pois como agora é só 6 membros. Então, acaba que, tipo, nós conversa ali no grupo, a gente vê qual é a disponibilidade de cada um. Tipo, alguns não puderam vir, pois tem a aula de hoje, então, né?
1: Uhum.
2: Outros já não puderam vir, pois a Vic mesmo, que é a Vinha Vitória,
1: uhum,
2: ela não pôde vir, pois o familiar... Não, a sogra foram visitar e ela teve que cuidar do namorado, pois uhum, o namorado é cadeirante, faz parte das pessoas PCDs. Uhum. Então, dá pra compreender e até mesmo tento ajudar todos dentro dos limites.
1: Uhum.
2: Dentro do meu alcance, todo caso. Não tem como eu tentar voar além pra tentar ajudar. Mas sempre tento ajudar dentro do possível e dentro da realidade de possível. Tipo isso.
1: Ah, legal.
2: Até mesmo nas divulgações. Teve um aluno que tava divulgando venda de cachecóis pra poder

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1: Eu gostaria de agradecer muito a você, a sua presença aqui, Luna. Foi maravilhosa, muito
0: Muito
1: bom, muito
0: obrigada.
1: intuitivo. Acho que a gente deu uma boa aula sobre o que é o LGBTQIAPN+,
0: Bem
1: quais são
0: interessante.
1: as nossas lutas, o que nos diferencia dos demais, né? Muito, muito, muito obrigado. Você quer
0: Eu que
1: deixar alguma
0: agradeço.
1: mensagem final para encerrarmos?
0: Quero, assim, praticamente quero agradecer pelo convite, inicialmente. Também quero também agradecer a todos, até mesmo aos membros que fazem parte do projeto, até aos alunos que estão dentro do grupo. E saber que ninguém está sozinho, todo mundo está na mesma luta. E estamos aqui de portas abertas para poder ajudar a todos e até mesmo ajudar no quesito dentro dos possíveis. Mas saber que vocês têm a nossa companhia. É
1: Ai,
0: isso.
1: maravilhosa, maravilhosa.
0: Muito bom.
1: 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Não esquece de deixar o seu like aqui pra gente, de seguir, de se inscrever no canal da Rádio Com, para que você sempre esteja alerta das notícias e livre de fake news. Tchau,
0: Tchau, tchau,
1: juventude!
0: juventude.

0: 13h30.
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0: 13h33.

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0: 14 horas e 10 minutos.
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2: 14 horas e 12 minutos.

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3: 14 horas e 46 minutos.

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3: 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Na operação técnica, seu Zé. Produção, apresentação, Jarbas Vaza. Os grandes e o povo. Dizia Maquiavel no discurso da primeira década de Tulívio, dessa tensão, essa dinâmica, que faria a grandeza de Roma, a Roma republicana, no entender de Maquiavel. O conflito incessante daria toda essa dinâmica entre a plebe e o senado, ou seja, a elite política e social romana consubstanciada dos patrícios, enfrentando, por outro lado, a plebe romana. Essa é uma marca do pensamento de Maquiavel, e que será retomada, esclarecida,
4: delucidada e relançada no pensamento político-filosófico por Claude Lefort. Lefort, que foi discípulo de Maurice Merleau-Ponty, importante filósofo francês do século XX, se tornou uma referência importante, significativa, no pensamento não só da esquerda, mas no pensamento filosófico-político da segunda metade do século XX. Ele, junto com Cornelius Castoriadis, criou o grupo e a revista Socialismo Barbare, que partiu da crítica da União Soviética, ou seja, rompendo com a noção do trotskismo, e ambos, Castoriadis e Lefort, foram trotskistas, do Estado operário, obreiro, degenerado. Lefort, convergindo no início, a partir da elaboração de Castoriadis, de que havia uma forma social nova, de certo modo, aonde a burocracia partidária estatal era o núcleo de uma nova classe dominante. Haveria um capitalismo, no entender de Castoriadis, posteriormente ele elaboraria no sentido de um capitalismo burocrático total, totalitário. Já o mundo ocidental, em geral, seria o capitalismo burocrático fragmentado. Essa visão de Castoriadis. Lefort teria outro caminho, mas partiria do início, lá por volta de 1947, rompendo, portanto, com o trotskismo, elaborando dentro de um marxismo heterodoxo, alguns diriam até herético, de que estamos diante de uma nova forma de dominação. Mas essa dinâmica que Lefort trabalha a partir de Maquiavel, entre os grandes e o povo, poderia se aproximar do conceito de luta de classes, popularizado, vulgarizado dentro da tradição marxista, mas que não é redutível a esta. O complexo conceito de luta de classes que marca a modernidade capitalista, tendo como sujeitos principais o proletariado, que às vezes é reduzido à classe operária industrial, e, por outro lado, à burguesia. Mas, na modernidade, e essa é uma questão que poderia se fazer a Lefort, esse conflito entre os grandes e o povo, a partir de dois humores centrais: os grandes tendo desejo de poder, de acúmulos, é claro, de riqueza, mas de comandar, dominar, oprimir, e o povo, o desejo de não ser oprimido, de não ser comandado. Até que ponto nós não poderíamos elaborar no sentido da anarquia enquanto plenitude da liberdade, enquanto desejo de não ser comandado, de não oprimir, de não ser oprimido? Por outro lado, Lefort, que parte do marxismo lá nos anos 40, para depois romper com o universo de Marx, político-teórico de Marx, e do marxismo no sentido mais amplo, até que ponto ele não perdeu essa noção importantíssima de Marx, que deve ser sempre nuançada, que é a de lógica do capital. Não é à toa que o título da principal obra, incompleta, aliás, de Karl Marx, aniversariante do último dia 5 de maio, ele nasceu em 5 de maio de 1818, é o capital. Não é burguesia, nem muito menos proletariado. É o capital. O capital que vai se configurar até como um sujeito automático, no entender do velho Moro, de Marx. Mas essa trama entre o capital e sua dinâmica, que alguns pensarão, e próprio Marx, em termos de uma lógica, que resultaria em formas irracionais, como vemos bem na realidade do capitalismo nas últimas décadas, podendo apontar até para a destruição, para a barbárie mais plena, a destruição da humanidade. Por outro lado, um elemento que não foi suficientemente pensado, efetivamente elucidado por Marx, a potência do Estado, a dinâmica do Estado. Mesmo que em vários textos, até sobre a Guerra Civil na França, remetendo à Comuna de Paris de 1871, Marx tenha pensado os perigos do Estado. Mas a tradição marxista, pelo menos uma parte dela, ficou presa ao Estado. Até o poder do Estado como alavanca indispensável para a transformação social e emancipatória, para a superação do capitalismo. Sabemos bem que não foi assim, que um novo Estado, uma nova forma social surgiu na União Soviética, que um fundador do Partido Comunista Francês, e depois rompe com este, o Partido Comunista Francês da França, foi fundado a partir do Congresso do Tours, em 1920. Estou me referindo a Boris Sovarin, que dizia: União, República, Socialista e Soviéticas. Nem União, nem República, nem Socialista e nem Soviética. Quatro grandes mentiras, no que ele tinha razão. Estamos diante do que foi um regime de dominação outro, não redutível às categorias do capitalismo, mas não deixando de ter relações profundas com este. E que vai articular, a partir de sua presença político-militar na Europa Oriental e também emulando, como modelo político-ideológico, a Revolução Chinesa 49. Ou seja, há traços em comum que, ao ponto que poderíamos designar aí, como também, até certo ponto, Cuba, após a Revolução de 59, inicialmente um movimento democrático radical, anti-imperialista, anticapitalista, vai se configurando como anticapitalista, mas vai, sob a batuta da União Soviética, é claro, na década de 60, se articulando em termos desse regime social-político que nós poderíamos denominar como um despotismo burocrático, capitalista, no sentido que há elementos do capitalismo. Não se constitui uma burguesia, uma classe dominante, no sentido que ela vai possuir político-juridicamente, juridicamente falando, os meios de produção, não há burguesia. Mas um grupo social que se configura, não no sentido de uma classe, no sentido estrito capitalista, como um grupo dirigente dominante, a partir do Estado. Um Estado que, no período de Stalin,

Então nós temos aí um Estado próprio, que surge a partir do século XVIII, XIX, Estado moderno, capitalista, com a aspiração da nação. E a aspiração da nação nos remete também às revoluções, não só a Revolução Francesa, a norte-americana de 1776 a 1783, a Revolução Francesa de 1789, mas também as revoluções e o republicanismo que marca a experiência das independências da América Hispânica, diferenciando da América Portuguesa, que vai resultar no Estado brasileiro. Efetivamente, a América Hispânica vai ter experiências republicanas, inclusive republicanas radicais. No Rio da Prata, isso é notório. Passando por Artigas e por toda aquela experiência antes de se estabelecer efetivamente o Estado moderno argentino, que ocorre depois da Batalha de Caseros, da derrota de Rosas. Isso é década de 50, 1852, por aí. Então, essa experiência das repúblicas republicana, revolucionária da América Hispânica é muito importante. Ela não é só liberal. Há um republicanismo radical aí. E com a presença minoritária, é claro, mas político-intelectualmente interessante, de exilados, maçons, republicanos sociais radicais, muitos exilados da Revolução de 1848, mas também, é claro, é importante a gente não esquecer, socialistas. A partir da Revolução de 1848, nós temos uma incipiente experiência socialista, os primórdios do socialismo e do comunismo. Documentos, textos também políticos importantes, o próprio Manifesto Comunista de Marx e Engels. Então nós temos aí o surgimento de um certo comunismo que vai se encontrar depois com o movimento operário. Na esteira da Primeira Internacional, que nos remete à década de 60 do século XIX, nós temos também a configuração nos primórdios do anarquismo, que surge como um coletivismo, com Bakunin, coletivismo federado, socialista, para um anarco-comunismo, o comunismo libertário. Na elaboração que passa por Lieve Reclus, grande geógrafo francês anarquista, por Kropotkin, chamado também príncipe anarquista, pensador russo anarquista, e também as figuras de ativistas políticos, revolucionários, por excelência, pensadores políticos como Carlo Cafiero e Enrico Malatesta, o grande Malatesta. Mais uma vez, um italiano, depois de falar de Maquiavel, e essa figura, portanto, do anarco-comunismo. Então, surge a partir da década de 40, mas se articula de forma mais intensa na segunda metade do século XX com o movimento operário. E surge essa elaboração e formulação a partir dos anos 70, em termos do comunismo libertário. Figuras como Cafiero, como o Enrico Malatesta e outros, assim como Reclus e Kropotkin. Uma marca e uma das correntes, vamos dizer, uma dos caminhos, entre vários, do anarquismo. É o anarcomunismo ou comunismo libertário. Nós temos aí uma expressão muito importante. E, por outro lado, um pensador político muito interessante e que dialoga com o socialismo liberal, que há um movimento de resistência ao fascismo na Itália, nos anos 20 e 30. Gente como Carlo Rosselli, autor do Socialismo Liberal, dessa obra importante. Eu me refiro a Carlo Milo Bernieri, assassinato por fascistas, por stalinistas na Guerra Civil Espanhola, uma figura enorme do pensamento anarquista e que dialoga com essas franjas republicanas radicais do socialismo liberal, como de Rosselli. Todos combatendo o fascismo e também o stalinismo. Nomes importantíssimos dessa história da esquerda revolucionária anti-stalinista e radicalmente antifascista. Nomes que honraram com a sua própria vida a luta antifascista revolucionária, efetivamente consequente de então, e anti-stalinista, indispensável o combate ao stalinismo,

então, naqueles anos 20, 30 e posteriormente, ressurgindo vira e mexe grupelhos e figuras advogando o restabelecimento da memória de péssima memória, de péssima estirpe de Stalin e sua corja. A triste memória do stalinismo e sua crítica sempre necessária para uma esquerda consequente, revolucionária e anticapitalista. Mas efetivamente, nós temos aí uma constelação política importante que nos leva a pensar que essa luta do povo para não ser comandado, não ser oprimido, que se enrope tantas vezes na modernidade, configurando movimentos democráticos revolucionários, radicais, ela tem que levar em conta essa lógica, essa dinâmica do capital, nessa legalidade quase objetiva, no sentido do capital de Marx, mas também tem que levar em conta as contradições que são colocadas pelo Estado moderno nacional, que se configura como um Estado capitalista, mas é singular, tem uma dinâmica muito própria e vai se articular também com formas sociais outras, como a do socialismo real, o que podemos denominar como, conceituar como um despotismo burocrático moderno. Então nós temos aí um conjunto de formas políticos-sociais, regimes políticos-sociais, dinâmicas políticos-sociais que devem ser levadas em conta para pensarmos a nossa contemporaneidade. Contemporaneidade marcada pelas transformações capitalistas profundas dos últimos 40 a 50 anos, que desconstituíram o que tem a ver com a desconstituição do movimento operário, que não se institui mais como sujeito revolucionário, como se constituiu em parte do século XX em vários momentos históricos. Isso deve ser pensado radicalmente, decisivamente, para compreendermos desafios políticos da contemporaneidade. O desafio de instituir novas formas políticos-sociais revolucionárias, emancipatórias, e o que isso tem a ver com novos sujeitos da emancipação. Efetivamente, no desafio de criar novas instituições da liberdade e novas formas de sociabilidade radicalmente emancipatórias, que desafiem e contestem radicalmente a dominação heteronormativa, a racialização, o poder patriarcal, racializado, o racismo instituído, portanto, articulado ao núcleo da dinâmica do poder do Estado moderno nacional e das relações capitalistas. Rumando para encerrar a primeira parte do Crítica Revolucionária de hoje, 8 de maio, aliás, data do encerramento da Segunda Guerra Mundial, 39 a 45, no estrito senso, nós vamos ouvir com Dona Iná, seu trabalho Divino Samba Meu, Peregrino, que é de Noca da Portela, Qual Foi o Mal Que Eu Te Fiz, de Noel Rosa e Cartola, e de Nelson Cavaquinho, Oswaldo Martins e Washington, Palhaço, na interpretação de Dona Iná.

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7: 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Falando de republicanismo, a questão do nacional e do internacionalismo marca profundamente a cultura política no século XX e é um legado nos seus dilemas e contradições para o nosso século XXI. A formação, a construção de imaginários, de materialidade histórico-social do nacional, na nacionalidade, absorveu iniciativas dos grupos populares, inclusive das populações, não só dos imigrantes europeus, mas também, é o caso, das populações da diáspora africana, os que vieram com o tráfico de escravizados, os processos de escravização que marcaram do século XVI ao XIX a história das Américas. No caso brasileiro, é notório que o Estado Nacional brasileiro foi marcado por essa dinâmica de uma assimilação marcada por uma hierarquização, racialização notória com relação às populações afrodescendentes. Estas foram capazes de criarem formas político-sociais instigantes que, na verdade, nutriram as lutas emancipatórias, democráticas, ao longo do século XX. Entre as criações de sociabilidade, que também vão ser capturadas, seja pelo Estado Nacional moderno, seja também por agências das indústrias culturais capitalistas, mesmo que fase larvar proto-indústria cultural, como alguns poderiam referenciar no universo fonográfico do rádio lá dos anos 30, 20, 30, 40, nós temos criações importantes, por um lado em termos da música popular, por outro o próprio futebol que será importante. Eu me referia ao republicanismo, inclusive o republicanismo radical no Rio da Prata. A história do futebol, tanto no Brasil, mas no Rio da Prata, e nos remetendo ao Uruguai e à Argentina, Montevidéu e Buenos Aires, é uma história viva, complexa, contraditória, polissêmica. Há, sem dúvida nenhuma, aí uma iniciativa popular com sua autonomia, com suas aspirações e desejos próprios, e fenômenos novos que surgem, e com repercussão internacional naquela atividade, no caso, naquele esporte, futebol. A importância que o Uruguai terá, sua seleção, nos anos 20 já. A incorporação de jogadores negros bem antes no selecionado nacional do que por parte do Brasil, da seleção brasileira. O caso da Argentina, a construção de um pujante e poderoso futebol capaz de iniciativas inovadoras, inclusive no plano da forma de jogar, plano tático-estratégico, como seria o extraordinário time do River Plate nos anos 40, de Angel La Bruna, de Morena e de tantos outros, La Máquina. Base para uma forma de futebol total, então. Antes do advento do Ajax holandês, do futebol total consubstanciado na seleção holandesa de 74, por exemplo. Isso tudo nos remete para essa extraordinária trajetória, historicamente falando, do futebol uruguaio e argentino, mais rica e que cedo se formatou antes do futebol brasileiro. O futebol brasileiro vai começar a enfrentar efetivamente o futebol uruguaio e argentino até certo ponto, em termos de selecionado e equipes, só a partir dos anos 40 e 50. Nos anos 40, geração extraordinária do futebol argentino, o Brasil também tem uma geração extraordinária de jogadores. Capitaneada pelo mestre Ziza, pelo Zizinho, um grande jogador do Tri, Carioca, Fluminense, do Flamengo, 42, 43, 44, onde também jogava Domingos da Guia, jogava como centroavante Leones da Silva, mas brilhava acima de todos ainda o grande mestre Ziza, que seria o melhor jogador da Copa de 50, um grande destaque individual dos anos da Copa do Mundo de 50, que o Brasil foi vice, perdendo para o Uruguai. Mas brilharia Jair da Rosa Pinto nos anos 40, brilharia Ademir Menezes, ainda o grande Heleno de Freitas, centroavante, que também jogaria fora do Brasil, na Argentina, brilharia Tesourinha, Ávila. São jogadores que marcam aquela grande geração da década de 40, que ganhou Sul-Americano, uma geração notável, e que é um dos grandes momentos da história do futebol brasileiro, e que chegaria na Copa de 50 e seria derrotada sem a presença do Heleno de Freitas, aí a opção, de certo modo, do Flávio Costa, treinador então da seleção brasileira, mas também sem, e aí é uma lesão, sem Tesourinha, a grande ausência, né, entre os grandes jogadores da década de 40, sem dúvida por lesão. Não era uma opção do treinador, mas por lesão não pôde jogar. Aquele que já não estava mais no Inter em 49, ele sai e vai jogar no Vasco da Gama, no Expresso da Vitória. Grande equipe base da seleção de 50, da seleção brasileira de 50, notável, o melhor time da história do clube de regatas Vasco da Gama. E depois o Tesourinha vai oficialmente dando fim ao racismo no Grêmio, vai jogar no Grêmio. Tesourinha, que é devido ao bloco de carnaval, bloco carnavalesco, as tesouras, né? Seria do seu pai, onde também estava seu irmão, que faleceu muito cedo. Tudo remetendo também às ligas de jogadores negros, né, que havia em Porto Alegre e outras cidades como Pelotas, Rio Grande e outras cidades do Rio Grande do Sul. É muito importante essa memória desse futebol, que diante do racismo que havia em vários clubes, né, jogadores negros tinham que jogar em essas ligas. Aliás, joga também nessa liga o Lupicínio Rodrigues, o grande compositor, grande nome do samba do Rio Grande do Sul. O Lupe jogou aí uma equipe afiliada à Liga, a chamada popularmente pelos jornais, os grandes jornalões de Porto Alegre de então, como Liga da Canela Preta, Liga Nacional, né, na verdade. E aonde, por onde passou o Tesourinha, depois vai ser contratado lá com os 18 anos pelo Internacional, sendo o primeiro jogador do Rio Grande do Sul jogando aqui, se não me engano, que vai jogar pela seleção brasileira nos anos 40. Outra marca do grande ponteiro direito. Mas efetivamente, então, antes do futebol brasileiro, o futebol uruguaio vai ter nas suas equipes principais, na sua seleção nacional, a incorporação de jogadores negros. A importância do negro no futebol brasileiro, a gente deve realçar como decisivo na configuração de um modo brasileiro, amplamente falando, de jogar futebol, no sentido mais plural. Inclusive, isso é referenciado por um livro clássico sobre o futebol brasileiro, que é O Negro no Futebol Brasileiro, do jornalista, irmão do Nelson Rodrigues, o Mário Filho, patriarca da Crônica Esportiva, um dos primeiros nomes fundadores da Crônica Esportiva brasileira, o Mário Filho. esse livro dos anos 40, que vai ter prefácio de Gilberto Freire. É um livro que marca, portanto, como um clássico, vamos dizer, em termos dos estudos sobre o futebol brasileiro. É a presença decisiva, presença que já está marcante, não só em termos de seleção nacional, mas em equipes que se identificam com torcedores negros, né? Como o Flamengo, o Vasco, em Porto Alegre, o Internacional, inicialmente. Aqui, o Grêmio Esportivo Brasil, o Brasil de Tibirica, de tantos outros. Clubes que vão ter essa identificação. O Brasil de Pelotas, sabe-se bem, antes de ser tratado como seus torcedores, os Chavantes, o Chavante era os negrinhos da estação. E, efetivamente, arremetendo esse universo, essa presença negra, torcedores, e depois nos seus jogadores. Já nos anos 30 para 40, a presença se torna cada vez mais expressiva em termos do Grêmio Esportivo Brasil. E essa conexão entre o futebol, o carnaval e a própria cultura popular do samba, que ocorre em determinadas cidades, e ocorreu no caso de Pelotas, com o Brasil, a General Teles em especial, essa conexão, né, da charanga do Brasil, da bateria da General Teles, uma conexão profunda que marca o imaginário popular de Pelotas. Então nós temos essa história articulada e essa presença em termos da nacionalidade dessas camadas populares, dessa base negra, afro-brasileira. E é claro, haverá a participação dos descendentes e dos próprios imigrantes italianos, portugueses, alemães, espanhóis e outros, especialmente os portugueses, italianos, farão essa marca em termos de clubes de futebol, mas não só. Temos a cultura popular no sentido mais amplo, sua presença na cultura popular urbana, moderna, já a partir dos anos 20 e 30, se adensando nos anos 40 e 50. Então é notório ver filhos de imigrantes portugueses, italianos, que vão se incorporar ao universo do carnaval, em São Paulo, mesmo no Rio, em Porto Alegre, em Pelotas, sedimentando toda uma história. Um importante sambista notório de São Paulo, filho de imigrantes portugueses, é, por exemplo, Germano Matias. Então, é só uma expressão assim de um caso singular, mas é um fenômeno histórico coletivo em termos do futebol brasileiro. Teremos jogadores que inclusive vão jogar nos anos 30 na Itália, pela seleção italiana, caso de Niginho, grande centroavante do Cruzeiro, dos mais notáveis jogadores da história do Cruzeiro, clube, aliás, de origem italiana, antigamente Palestra, assim como Sociedade Esportiva Palmeiras e São Paulo, que, aliás, terá um jogador profundamente ligado com a questão afro-brasileira, filho de um dos mais notáveis jogadores negros da história do futebol brasileiro, sim, que é o Domingos da Guia. Seu filho, que vai ser o melhor jogador da história do Palmeiras, que eu me refiro, o filho do Divino, é Ademir da Guia. Ele começou, Ademir da Guia, a jogar no Bangu. Então, nós temos aí essa presença. Bangu, clube de operários. Essa questão de indústrias, né? E jogadores operários, que marca também uma trajetória, Deus do futebol inglês, vai marcar a trajetória também do futebol na América do Sul e no próprio Brasil, no caso do Bangu, do Skinley, propriedade, não? E tendo o caso do grande, divino, zagueiro extraordinário que brilhou junto com o Leones da Silva na seleção brasileira, primeira colocação de, vamos dizer, mais honrosa, que é o terceiro lugar de 38, jogado na França, que ganha a Itália, treinada por Vittorio Pouso, e que brilha o Domingos da Guia, assim como ainda mais o Leones da Silva. Domingos da Guia, que jogaria também no futebol argentino e uruguaio, brilhando em três cidades, brilhando tanto em São Paulo, também jogou no Corinthians, brilhando no Rio, Flamengo, Vasco, brilhando na seleção brasileira e brilhando em Buenos Aires e Montevideo. Façanha do grande, o de chamado Divino, e seu filho, o notável Ademir da Guia, meio-campista, meio-armador, que brilharia por excelência no Palmeiras. Palmeiras que deixou de ser Palestra pela questão do rompimento, né, com as potências chamadas do eixo, né, com a Alemanha, Itália e Japão. E aí a ditadura Vargas de 37 a 45, Estado Novo, aonde efetivamente foi levado e pressionado esses clubes que tiveram que deixar essas denominações que se identificavam com a comunidade, no caso italiana. O Cruzeiro, posteriormente Cruzeiro em Belo Horizonte, Minas Gerais, e o São Paulo, o Palmeiras em São Paulo, se tornando um clube que tem toda essa importância, né? Hoje, os dois melhores times no futebol brasileiro, clubes de maior projeção até econômica, o Palmeiras e o Flamengo. Mas mantendo esse lastro, essa relação interessante e intensa ainda hoje, com a questão desse legado da imigração italiana em São Paulo, assim como o Vasco da Gama com os portugueses no Rio de Janeiro, e com a comunidade negra, né, a população negra do Rio de Janeiro e além do Rio, essa identificação com o Vasco é muito forte, tanto que vários sambistas eram vascaínos, como o grande Jamelão, Paulinho da Viola, Martinho da Vila, e aí se vai, vascaínos ilustres, sambistas, essa identificação negra, né, e também lusitana da imigração portuguesa, no caso do Vasco da Gama, o gigante da colina, como é denominado, e o caso italiano, Palmeiras. O Grêmio foi fundado por alemães, é importante não esquecermos, o Grêmio de futebol porto-alegrense, mas não manteve ao longo do tempo tanto forte esse nexo assim, tão profundamente a partir de certo momento, como o caso do Vasco, né, e do Palmeiras. Então é interessante ver essas conexões e a presença da imigração europeia, especial portuguesa e italiana, não só, nesse universo que tem a ver com futebol, carnaval e samba, que dos anos 20 e 30 aos anos 80, por aí, tinha uma conexão de alta intensidade e de então foi se diluindo, se tornando muito mais difusa, com menor intensidade. Isso também nos leva a compreender as várias transformações sociais que marcaram a dinâmica da história do futebol brasileiro. A própria inserção do futebol brasileiro, e em particular a seleção brasileira, no imaginário coletivo do que a gente denomina a nação brasileira, o Brasil como Estado e nação. Efetivamente, perdendo intensidade e importância simbólica, a seleção brasileira, dos anos 90 em diante, efetivamente, ela que mobilizou tanto na década de 50 até os anos 80, a partir da década de 90, nesse século XXI, perdeu a capacidade de mobilização popular, efetivamente, a seleção brasileira. Apesar de ser a referência em termos de futebol, a camiseta, vamos dizer, a camiseta do futebol mundial mais ilustre, com maior peso, apelo, carisma, tudo isso, sem dúvida nenhuma, a seleção brasileira, uma instituição importante da história do futebol mundial, da cultura do futebol mundial. Seu significado, pelo número de vitórias, porque vestiu ela Pelé, o melhor jogador da história do futebol. Por tudo isso, a seleção brasileira, né, portanto, tem essa, mesmo que tenha perdido efetivamente dentro desse novo futebol, futebol de negócio, futebol capitalizado, futebol capitalista por excelência, que se tornou dominante a partir dos anos 90, né, por excelência, e no século XXI, que é um futebol que tem outra dinâmica, né, mercantil capitalista, com a intensidade muito maior do que havia antes dos anos 90, efetivamente, até a década de 80. A dinâmica mercantil capitalista se articulava com intensidade menor, vamos dizer assim, no Brasil e mundialmente do que ocorreu, algo que ocorreu a partir da FIFA com a gestão Avelange nos anos 90, né? Avelange, João Avelange e suas falcatruas. A longa história das falcatruas que marcava já a CBD, depois a CBF, e que o Avelange nucleou e teve seus herdeiros pós a sua gestão na FIFA. Tremeado com os grandes negócios, os grandes oligopólios, grandes empresas capitalistas como Adidas e outras. Mas nós vamos rumando para o final do programa Crítica Revolucionária de hoje, que nós vamos encerrar esse programa com a Dona Iná, seu trabalho divino Samba Meu. E nós ouvimos o Peregrino do Noel Noca da Portela com ela, Noel Rosa e Cartola, Qual Foi o Mal Que Eu Te Fiz, e Palhaço, Nelson Cavaquinho, Oswaldo Martins, na primeira parte, encerramos o programa com uma obra belíssima do grande compositor Eduardo Gudim, vamos ouvir Samba de Mágoa. Boa tarde.

0: 15 horas e 58 minutos.
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0: 16h05.
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Muito boa tarde, amigos ouvintes. Estamos chegando aqui no Prefixo da Cidadania, 104.5 FM Rádio Com, para

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Temperatura 12 graus e 9 décimos, umidade relativa do ar 57%. Sensação térmica 18 graus e 7 décimos. Indicado pelo Laboratório de Agrometeorologia da Embrapa. Na realidade é 10 graus e 6 décimos, um pouquinho longe, aí dificultou a leitura. Aí a rinite está me complicando. É, esse tempo brabo aí não está fácil. Então, por sorte, a gente já tem uma chavezinha aqui, o microfone que nos ajuda, então, a não aparecer aí a situação complicada que a gente vive nesse instante. Tempo em altos e baixos, choveu ontem, tá frio, enfim, é isso aí. Um abraço para todos vocês, obrigado pela audiência, pela parceria. Ótimo final de tarde, saúde, paz, felicidade, fé e esperança sempre. Vamos sacar agora os cantadores aqui do nosso Canto Chão para homenagear a todos e todas que são parceiros do nosso encontro com a música nativista até às 19 horas. Começando com o Fabiano Bacchieri, depois tem o Roberto Lussardo, a declamação é do Chiru Antunes e vamos fechar com o Luciano Maia.

E assim começamos o nosso encontro de hoje com a música nativista aqui na Rádio Com, ouvindo na abertura o Fabiano Bacchieri. No Rincão da Corticeira, um tema do Christian Davezac. Chiru Antunes no recitado, Roberto Lussardo interpretando Décimas de Andar Caminhos, letra do Martim César Gonçalves e Paulo Tim. Para Poncho que Topa Vento, Luciano Maia, letra do Gus Teixeira, arranjo do Luciano Maia. 18 e 17, e um recado muito especial aqui dos meus amigos aí de Jaguarão, meu amigo de Jaguarão, todos são de lá, o Martinho, o Paulo Tim, o Alessandro, o nosso amigo Lauro, enfim, aquela turma especial que são nossos parceiros aqui na Rádio.

Link, na rua João Caetano, 440, nas Três Figueiras, na capital. O telefone prefixo 51, número 53-335700. Está então no dia 16, é um sábado, né, para quem vai para a capital já tem esse evento especial aí para prestigiar o trabalho do Martim, né, Fronteiras do Mundo, Chile e Cervantes, né, as duas fronteiras, né? Então vamos divulgando aí, um abraço para o Martim, também de vez em quando está na escuta do nosso programa, grande parceiro aqui da Rádio Com, Paulo Tim, Alessandro, como eu disse, os demais amigos, o Lauro também, Lauro Borges, parceiraço da nossa Rádio Com, sempre que a gente está por aqui, está confraternizando conosco. Bem, 18 horas e 19 minutos, daqui a pouco tem as manchetes do nosso aplicativo, que a gente está nos prestigiando na audiência. E agora, como é sexta-feira, trazendo os cantadores aqui da nossa região sul para homenagear a todos vocês que valorizam os nossos cantadores, especial os nossos músicos e poetas aqui da região. Rui Carlos Ávila. Depois tem o Joca Martins e vamos fechar esse bloco com o Robledo Martins.

0: Nosso encontro de segunda a sexta, às sete, das 6 às 7 da noite, ou das 18 às 19, como queiram. 18 horas e 30 minutos, nós começamos esse bloco ouvindo inicialmente o Rui Carlos Ávila com O Rio Grande na Essência, um tema do Márcio Nunes Correia, uma vaneira. Depois o Joca Martins, Aos Olhos do Amanhecer, um trabalho do nosso rádio companheiro Maurício Raul Martins, melodia do Joca. E agora fechamos com a voz do Robledo Martins, letra do Adriano Silva Alves, canção de amor e despedida. Trazendo para vocês as manchetes do nosso aplicativo. Vamos ver o que tem aqui de importante, as notícias que você quiser complementar, vai para o site www.radiocom.org.br. Abre aspas, vacina é vida, vacina é prevenção, fecha aspas, diz diretora de Vigilância em Saúde de Pelotas. Pelotas abre balcão gratuito para MEI no centro e mira política pública além do atendimento. Como é a segurança no dia a dia de quem estuda em Pelotas? O CPEL debate o tema na quinta da próxima semana. Outro destaque que está aqui no aplicativo. Nesse sábado, no Dunas, vacinas, testes rápidos, aula de dança e feijoada. Do basquete ao xadrez, da torcida à doação de sangue, Sul Pelotas anuncia jogos intercursos 2026. O Hospital Escola da UFPEL ganha 31 macas e mais de 80 cadeiras com emendas municipais. Trânsito, estacionamento irregular e dispersão de público. Operação de quarta somou 30 autuações. Com 2027 focos mapeados e 9 casos confirmados, depois dengue segue sob monitoramento. Dunas recebe o castramóvel na segunda e 200 animais já estão na fila para castração gratuita. Cadastro único de Pelotas sem sistema nesta sexta. Já passou, né, a informação, então já agora no final de tarde não tem mais atendimento para o público, né, através do Cadastro Único de Pelotas. Muito bem. Vamos então para o intervalo. Daqui a pouco a gente volta.
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Muito bem, 18 horas e 36 minutos. Destacando agora os amigos que estão conosco também, além de ouvir o programa, tem a participação aqui no nosso WhatsApp 991-870505. Um abraço para o Vramir e para a Cris Goulart, no Laranjal, o amigo Claudio Honor está mateando, né, nesse final de tarde, mandou um WhatsApp para nós. É, muito obrigado, meu amigo Claudio Honor, um grande abraço. Semana que vem tem que pegar aqui tua erva aqui, tá bom? Tem que vir num horário aí pra gente bater a foto e mandar lá pro representante da erva mate. E o amigo foi obsequiado no programa Comunidade Campeira com o Jaime Camargo. Já nos comunicamos, meu caro Claudio Honor. Um abraço pra Cris Pereira, lá em Ibituba, Santa Catarina, também a parceria do meu prezadíssimo camarada Leandro Sebage. Um grande abraço para ele. Também pra Rafa e pra filhota, linda Cecília. Ah, também quero homenagear a nossa prezada amiga, a dona Ana Miranda, que aniversaria no dia de hoje. Muitas felicidades, parabéns pela data, dona Ana. Muita luz divina, muita parceria aí com seus, né, familiares e amigos. Saudação especial, então, do programa Nativismo Sem Fronteiras para a nossa prezadíssima dona Ana Miranda. Também abraço para o companheiro Jaime Camargo. Amanhã, 7h30, às 9h, a gente faz o programa Comunidade Campeira aqui na Rádio Com. Mamaia conosco lá em Santa Vitória do Palmar. Opa, tava feia a coisa por lá com a chuvarada, né? Muita água, situação de calamidade na cidade. Mas parece que as coisas já estão melhorando. Um abração para os demais da família. Também para o Alexandre Salóis e a Sabrina. Uma saudação para o senhor Dario e dona Dejan Lorenzi. Um grande abraço. Para o Walter de Sapucaia do Sul, para a Giza e o Sica, aquele abraço, Zé Alveri, também um abração para o nosso amigo, e uma saudação para a Elis Manete, dona Sali, também para os demais, né, da família. Um grande abraço também para o Rui Jordão, para o Elis, para a Elza e para o meu amigo Beto, pro Jax em Santa Catarina. Ivão Lopes conosco lá em Bom Jesus. Tá frio por aí, hein? Quase chegando a zero grau, meu caro Ivão. Vai experimentar o primeiro friozão do ano aí nos campos de cima da serra, já parece que nesse fim de semana, né? O Adilson, meu prezado amigo da galeria. O Zé Maria e o Kleber Kikoff, os demais companheiros do Sindicato da Alimentação, um grande abraço. Também para o Celso Bonoff, na Colônia Osório, aquele abraço para o amigo. Amanhã, se der, a gente faz feira por aí, ali na Praça Dom Antônio Zátera, né? Não tive muita atividade aqui na rádio. Tem muitas coisas para ajeitar, às vezes sábado não estou conseguindo chegar aí. Mas, enfim, um abraço para o meu amigo que está sempre na escuta do programa. Martim César também, dona Rosa Amaro, obrigado pela audiência, pela parceria. E também para os caroneiros que estão sempre conosco, nos prestigiando na audiência do programa. Como o meu prezado Luiz Fabiano e a Rejane. Um ótimo final de semana para todos vocês. Muito obrigado por estarem conosco. Vamos agora com música, trazendo a voz do Lisandro Amaral. Depois tem o Luiz Marenco na parceria com o Pepe Guerra. E vamos fechar com a voz da Maria Conceição. Tá bom? Então vamos lá.

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1: Muito bem, 18h55, 18h55. Nós ouvimos o Lisandro Amaral amansando de garupa. Depois um bonito tema recordando o saudoso Pepe Guerra, juntamente com Luiz Marenco, com o tema do Heron Vaz Matos, Rastros e Milongas, e fechamos com a voz marcante da nossa querida Maria Conceição, uma letra do Martim César Gonçalves, melodia do Paulo Tim, Se Piensas Volver ao Pago. Abraço a todos, bom final de semana, tem mais um tema agora para fechar o programa. Amanhã, 7h30, tem mais música gaúcha, música campeira, comando na seleção musical do meu prezado Jaime Camargo, eu faço um costado com ele, das 7h30 às 9h, tem sorteio também de uma erva buena especial ao longo do programa, que aos amigos que participarem na escuta. E desejo então que tudo seja com muita paz, com muita alegria, muita saúde e felicidade para todos vocês. Muito, muito obrigado. Fiquem agora com a voz do meu amigo Paulo Tim, com o tema Por um Instante, o Rio. Um abraço. É segunda no Nativismo, das 18h às 19h, amanhã às 7h30, aqui na Rádio Com, no Comunidade Campeira.

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0: 19h35.
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1: 20 horas e 35 minutos.
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